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0: 10:15.
1: 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Você não tem ideia do que eles são capazes para te ver feliz.
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0: Valeu, meu irmão! Valeu, nego! Cabo.
1: Onze horas.

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0: Muito obrigado, galera. Muito obrigado, São Paulo.
1: Obrigado, gente.
0: Obrigado pela presença de cada um de vocês, na realização desse sonho, né, Cezinha? A gente é muito feliz de estar passando essa noite aqui com vocês. Obrigado de coração mesmo.
1: Obrigado, Deus, por proporcionar esse momento pra gente.
2: Em primeiro lugar.
1: Obrigado, meu Deus.
0: Obrigado, pai. Obrigado, mãe.
1: Obrigado a todos vocês. Fiquem com Deus, gente. Obrigado, obrigado de coração.
0: Aqui começa uma história. Duas vidas e um sonho pra vocês.
1: Obrigado, gente.
0: Obrigado, obrigado, obrigado, gente.

0: 7157.
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0: mais, mulher.
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4: Meia-noite 6.

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3: Meia-noite 32.
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4: 1 e 4.

0: você.
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2: A gente tem que dar amor, carinho a ela.
3: Zoiu.

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3: 1:34

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2: Duas e um.

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3: 2:32.
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4: 3 e 3.

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3: 3:28.

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4: 3:59.

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0: tudo bem por aí? Tudo legal? Por cá é o Fernando Riquetti, tá no ar, ó, mais um Brasil Caminhoneiro. Programa feito pra você que encara a chuva, sol rachando, serra reta infinita, tempo de parada que o povo não respeita. E muita saudade de casa, né, gente? E o nosso aplauso, ó. Vai pra você, porque se o Brasil ainda é o que é porque tem caminhoneiro acelerando, levando a economia pra tudo que é canto nesse Brasil. Simbora nós, Brasil Caminhoneiro, tá no ar! O Brasil Caminhoneiro segue viajando pelo país e agora faz parada no porto de Itaguaí, no Rio de Janeiro. O porto, gente, é peça fundamental para a economia brasileira. E por ali passam toneladas de cargas todos os dias, movimentando principalmente minério, grãos e outros produtos que abastecem o Brasil e também o mundo. Quem conta mais pra gente é o Francisco Garonce. Bora conferir?
1: As operações logísticas em grandes portos, como este daqui, elas dependem de planejamento, organização. Mas para que haja segurança, é importante que cada um dos milhares de profissionais que atuam aqui entendam a sua responsabilidade quanto às decisões seguras. E os caminhoneiros fazem parte desse universo de profissionais que precisam ser bem recebidos, preparados, capacitados, porque disso depende o futuro da logística no nosso país.
0: O Ronaldo é um dos diretores do porto de Itaguaí. Ele nos fala sobre as vantagens de acesso que o porto tem.
2: A vantagem do porto de Itaguaí é que ele tem um acesso direto da estrada, direto para o porto. Então, o que faltava realmente para poder atender os caminhoneiros e dar um pouco mais de conforto, era uma área em que eles pudessem ficar parados, esperando o momento para carregar ou descarregar, e não ficar na estrada como ficavam. Foi feita uma licitação que se criou o chamado Truck Center. O que é o Truck Center? O Truck Center é uma área onde os caminhões podem se estacionar, há facilidades para os motoristas, como banheiros, área de descanso. Quer dizer, eu acho que isso vai ser um conforto, um a mais. Em vez de ficar na estrada, eles vão estacionar lá e aguardar o seu momento. A cidade propriamente dita de Itaguaí, ela, para esse movimento, ela não tem muito necessidade do que fazer, porque não passa nenhum caminhão, ela fica, não passa carga por dentro da cidade.
1: É isso aí, turma, a história de sucesso do porto de Itaguaí nos mostra que ela tem dois lados. Um é a mega estrutura física e tecnológica, mas o outro lado é o humano, formado pelos caminhoneiros que trazem e levam cargas aqui todos os dias. E essa nossa conversa não termina aqui, a gente continua junto nas redes sociais.
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0: O fruto não cai longe da árvore. Quem não conhece esse popular ditado, hein? Pois é, filho de médico geralmente vai ser médico. Filho de advogado geralmente vai ser o quê? Advogado. E filho de caminhoneiro, quase sempre caminhoneiro. Pois é, turma, essa herança profissional é comprovada nas estradas. São filhos, netos, bisnetos de caminhoneiros rodando pelo Brasil. Hoje vamos conhecer o Paulo e o Alexandre Nascimento. Pai e filho na estrada, ó, há muito, muito tempo. Seu Paulo foi o precursor da história. Foi ele quem fez da estrada a sua profissão E não foi nada fácil não, viu, gente? Mas mesmo assim, ó, ele se orgulha aí muito. Vamos ouvir.
5: Eu nunca disse pra ele, não seja caminhoneiro, filho. Nem ele vai dizer isso pro filho dele. Porque não é uma profissão vergonhosa, é uma profissão valorizada.
0: Ô, Alexandre, você deve ter um orgulho danado do paizão, não é?
6: Ah, dá orgulho, né? Dá orgulho que isso daqui não é pra qualquer um. Caminhão tem que estar no sangue mesmo, não adianta. É um negócio que a gente fala que às vezes é passado de pai pra filho. Eu não sei se o meu filho vai querer ser motorista de caminhão. Sinceridade, eu espero que não, né? Que ele, de repente, gerencie a nossa empresa, né? A nossa pequena empresa.
0: Os dois conhecem o lado bom e o mais difícil da profissão, como largar a família em casa para ganhar a vida na estrada.
6: Ao longo dos anos que a gente vai começando a entender o que os nossos pais, no caso do meu pai, passou antes de mim. Foram muitos dias dos pais, dia das mães, Natal, festinha de escola. Eu acho que do meu filho eu fui em uma, duas, que deu para conciliar. Nascimento, vamos falar de nascimento? O André, eu ainda dei sorte que eu consegui chegar de viagem na sexta. Acabou que no sábado, no hospital, a obstetra falou, viu, vamos fazer nascer? Eu falei, nossa, ainda bem que pelo menos eu vou estar em casa. Que na segunda eu já tava saindo de viagem.
0: E o seu Paulo fala da importância da esposa na criação dos filhos.
5: A mãe é mãe e pai. Então, a mãe dele criou ele, criou a irmã dele e eu na estrada. Finais de ano em casa, outros não. Aniversário sim, outros não. É a vida de todo caminhoneiro. É esta aí.
0: É isso mesmo. Muito obrigado ao seu Paulo e ao Alexandre, pai e filho no trecho. Ó, parabéns aos dois.
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0: Som na caixa.

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1: Nossa parada é na CEAGESP, terceiro maior centro de alimentos do mundo e o primeiro do Brasil e da América Latina. Para vocês terem uma ideia, gente, movimenta diariamente quase 10 mil toneladas de alimentos, o que representa cerca de 8 milhões de reais em negócios. Cerca de 1.200 caminhões carregados passam por cá todos os dias. O caminhoneiro Adilson Cruz é um deles. Está no transporte de frutas há mais de 5 anos e nos conta qual o cuidado que ele tem no dia a dia com a carga.
2: O cuidado aí é cabeceira de ponte, né? Porque para não machucar a fruta, chegar aqui com a fruta estragada, já viu, né? A gente acaba perdendo o frete, ainda que a gente coloque um pouco do dinheiro do trecho na carga para receber aqui no destino, né? Então você tem que ir com cuidado para não entortar a carga, porque depois dá trabalho para arrumar. E andar mais ou menos no horário aí para não atrasar a descarga no Ceasa, né?
1: O estradeiro Ramon Barbosa trabalha com caminhão frigorificado, o famoso geladeira deitada. E nos conta os cuidados que ele tem ao transportar frutas.
3: Cuidado é sempre manter a verdura com a temperatura certa, né? Do jeito que o cliente pede, né? Temperatura de 10 graus positivo aí, pra chegar lá fresca, né? E pra qualidade do cliente, né?
1: E o caminhão do Ramon, ó, tem 4 eixos e isso facilita, faz a diferença no transporte, né, parceiro?
3: Faz. Com o caminhão 4 eixo eu carrego mais peso, né? Eu ganho mais diferença na balança, né? Que um caminhão truque, né, normal, né? Aí eu posso carregar um pezinho a mais, uns 3 mil quilos a mais que o normal do truque.
1: É isso aí, turma! Toda essa movimentação de caminhoneiros gerou uma arrecadação de 133 milhões de reais no ano passado.
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1: E vamos de música!
4: Do fundo do baú.
1: Henrique Juliano.

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1: Ô, parceiro, você já ouviu falar em ler? Não é para pegar livro, não é nada disso, não. Ler, gente, é abreviatura de lesões por esforço repetitivo. Trata-se de um conjunto de doenças que afetam membros superiores, os músculos, nervos, tendões, provocando aí, ó, inflamações, formigamento, fadiga muscular ou até mesmo redução na amplitude do movimento. E com alto nível de estresse, rotina pesada e movimentos monótonos, movimentos cansativos na vida dos estradeiros, a ler pode causar até perda de tendões ou movimentos. Bom, para falar sobre esse assunto, está na linha o médico ortopedista Dr. Guilherme Bastos. Doutor, antes de mais nada, muito obrigado pela participação aqui no Brasil Caminhoneiro e eu já começo com pergunta, viu? A LER se dá apenas pelo esforço repetitivo de algum músculo ou existe um outro fator que pode desencadear essa síndrome?
2: Não é só o esforço repetitivo, tem questões posturais, tem a ergometria do trabalho, que é a maneira como você fica no seu trabalho, o tipo de trabalho que você faz, a postura que você apresenta, assim como esforço repetitivo ou esforço de grande monta. Então, são todas essas doenças osteomusculares que atingem o nosso esqueleto, né, tudo, mas que estão relacionadas à postura, a hábitos de trabalho e não só de trabalho, né, do dia a dia, né?
1: Bom, doutor Guilherme, agora quais são os principais movimentos repetitivos que podem dar origem à LER?
2: Hoje em dia o que você mais vê são pessoas que trabalham frente a um computador ou até frente a... usam bastante a questão do celular, né? Então aquela postura onde você projeta a cabeça para frente, joga os ombros para frente, digita bastante, isso predispõe uma doença ocupacional, assim como o funcionário que trabalha numa máquina de metalurgia ou algo que ele faz um movimento, normalmente movimento do braço de maneira muito repetitiva, né? O que a gente mais observa nas lesões de esforço repetitivo são lesões do membro superior, né?
1: E quais são os sintomas que podem indicar que estejamos com o princípio de LER?
2: Você começa a perceber que você está começando a ter algum incômodo, fim do dia do seu trabalho você percebe que você está cansado, está começando a ter algumas dores, dor no membro, começa a perceber que você já está com até com um desempenho inferior ao seu desempenho comum. Então, isso tudo já é um indicativo de LER, né?
1: Bom, doutor Guilherme, agora, existe tratamento? E com esse tratamento, as dores desaparecem por completo ou apenas diminuem?
2: O melhor é você prevenir, né? Então, a prevenção é... Se é uma doença por esforço repetitivo, então talvez... fazer fortalecimento, fazer correção postural, ter hábitos circadianos, hábitos do nosso dia a dia que fortaleçam, que melhorem nossa postura e que favoreçam que a gente não tenha LER. Então a fadiga, o excesso do estímulo daquela forma, se você tiver mais forte, com melhor resistência, vai demorar mais para chegar. Se você evitar aquele esforço, também melhora. Obviamente que você consegue resolver tudo que está relacionado a esforço e a repetição. Você não consegue resolver a parte degenerativa, que é a parte que concebe o envelhecimento, né? Isso já é mais difícil, né?
1: Agora, doutor Guilherme, tem aí algumas dicas para que a gente não desenvolva

0: aquele paciente.
1: Muito obrigado, viu, doutor Guilherme, pela participação aqui no Brasil Caminhoneiro. Você ouviu o doutor Guilherme Bastos, viu, parceiro? Então, passe essas dicas adiante, afinal de contas, você não é baú para guardar segredo.
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1: Ó, veio o modão, Cleiton e Romário. Primeiro.

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3: De acordo com a Abramet, Associação Brasileira de Medicina de Tráfego, quem viaja no banco da frente fica até 45% mais protegido se usar o cinto. E esse índice aumenta para 75% se o viajante estiver usando o cinto de segurança no banco de trás. E uma curiosidade, os primeiros carros não possuíam cinto de segurança. É isso mesmo! Os equipamentos para manter a segurança dos ocupantes ainda não eram prioridade naquela época. Foi só na década de 1950 que o cinto de segurança começou a ser fabricado com os veículos. Mas os modelos ainda eram simples, aquele cinto de duas pontas que era só para prender o barrigão. E como todo componente de um carro, turma, cinto de segurança, ó, também tem vida útil, é verdade. Com o desgaste, ele pode apresentar falhas e não ser mais confiável. E como ele é um item importante, parceiro, se vier a dar defeito, pode colocar a segurança dos ocupantes em risco, viu? Então, se a fivela não fica mais presa ao fecho, se tá difícil desfivelar, o tecido aí tá cheio de rasgo, tá cheio de desgaste, fala o seguinte: troque, jogue fora e coloque um novo.
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1: Ih, rapaz, hora de recolher aqui minha bagunça, liberar a faixa que tem colega chegando pra seguir na programação. Mas amanhã, tamo de volta por cá pra mais um Brasil Caminhoneiro. 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Tá no trecho? Boa tocada. Tá em casa? Bom descanso. Fiquem todos com Deus e até amanhã.

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2: 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Ê, piazada medonha, né? Nem clareou bem ainda e a turma já tá bombando. São homens e mulheres do campo que já estão de pé firme na missão, produzindo, transportando, fazendo a vida acontecer. E é nessa hora, nada melhor que uma boa moda para aquecer a nossa alma e fortalecer o nosso espírito. Um bom dia, galera!

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4: 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Eu sou Michael Oliveira, estou apresentando as emoções do Bom Dia Trabalhador. Bom Dia Trabalhadora, tô de folga, tô curtindo a vida numa boa, mas logo a programação volta ao normal. Pera aí, não é muito tempo também não, que eu consigo ficar longe de cada uma, de cada um de vocês. Enquanto isso, minha gente, enquanto a galera tá curtindo a gente, nós estamos aí de férias, aproveitando a vida. Eu espero que você também esteja aproveitando essa manhã maravilhosa, tá bom, gente? E a galera tá aproveitando, a maioria tá dormindo, né? Ah, vou te contar. Vão movimentando amanhã, galera. Seja aí na boleia do caminhão, no trator, na lavoura, no frigorífico, na oficina, o programa chega juntinho, com aquele cheirinho de café passado, com o som da verdadeira e boa música raiz.

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Alô, caminhoneiro, alô, caminhoneira, na estrada, de madrugada, agricultor, agricultor, o produtor rural, que já tá no campo antes do sol nascer. Alô, peão campeiro, trabalhando na cidade, né, turma que tá no interior, é o bom dia, trabalhador, bom dia, trabalhadora. Feito especialmente para você acompanhar a sua jornada, o seu comecinho de vida, seu comecinho de manhã. Bom dia, vida, bom dia, dia, bom dia, senhoras e senhores.

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4: Aqui o amanhecer é diferente, né, rapaz? Aqui o amanhecer, meu queridão, minha queridona, tem aquele cheirinho gostoso de mato, né? De bicharada, hein? Canto dos passarinhos, é o barulho da lida no campo, do trator, motor roncando, galho de pau quebrando. Pelo amor de Deus, hein? Aquela lenha bem sequinha estralando no fogão a lenha. Rapaz, é hora de parar de suar aí no fogão a lenha e suar lá fora, viu, turma? Meteu o garrão na estrada. Bom dia, bom dia. Aumenta o volume do rádio, prepara seu mate, seu café, seu chimarrão e vamos começar essa manhã gostosa juntinho, juntinha.

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6: Tem gente enfrentando neblina, estrada, frio, né? Tem gente que tá na poeira aí da lavoura, nos desafios logo cedinho do dia, não é? Mas que nunca falta a coragem de quem nasceu trabalhador, trabalhadora. E é por isso que todas as manhãs a gente leva para você boa música, motivação, fé que vem direto do nosso coração. Bom dia!

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É um prazer estar junto com você, viu, gente? Eu, Michael Oliveira, fazendo companhia para você durante essa manhã gostosa, enquanto eu vou descansando, relaxando. Permita dormir um pouquinho mais tarde, gente. Que é isso? Tem a dó do gordinho. Bom dia, né? Bom dia pra você que troca o conforto da cama pela responsabilidade do trabalho, né, turma? Um dia lindo!

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4: Olá, bom e abençoado dia. Este é o programa 5 Minutos com Jesus, oferecido pela Igreja Evangélica Luterana do Brasil, Congregação Santíssima Trindade de Joaçaba, em parceria com as paróquias de Luzerna e Catanduvas, com o apoio do Colégio Luterano Santíssima Trindade. Aqui quem fala é o pastor Marlon e queremos meditar no tema Espírito Santo enviado por Jesus. Reflexão essa baseada no Evangelho de João, capítulo 14, versículo 26, onde está escrito: Mas o Auxiliador, o Espírito Santo que o Pai vai enviar em meu nome, ensinará a vocês todas as coisas. Numa universidade prestigiada, o professor Gonçalves lecionava ciências ambientais e foi requisitado para uma expedição científica que poderia mudar o curso global da conservação ambiental. Antes de partir, o professor organizou uma aula especial a fim de justificar a sua ausência e prometeu que enviaria um substituto à sua altura, o Dr. Silva. Com a sua chegada, o professor substituto deu detalhes valiosíssimos sobre a expedição e conseguiu manter os alunos engajados e inspirados, seguindo os passos do seu grande mestre. Essa história tem por objetivo ilustrar a promessa do Mestre Jesus quanto ao envio do Espírito Santo como auxiliador dos seus seguidores e de todos os que ainda vierem a crer nele. Ele não deixou seus seguidores abandonados e jamais deixará sozinhos aqueles que creem nele. Como ele mesmo prometeu no Evangelho de João, mas o auxiliador, o Espírito Santo que o Pai vai enviar em meu nome, ensinará a vocês todas as coisas, conforme João, capítulo 14, versículo 26. Há poucos dias celebramos o domingo de Pentecostes pela Igreja Cristã, um momento oportuno para entendermos que o Espírito Santo foi enviado por Jesus a fim de compreendermos melhor as palavras do Mestre quanto à sua missão de morte e ressurreição. O Espírito Santo nos mantém na fé, e até o nosso Mestre Senhor retornar, é trabalho do Espírito Santo nos auxiliar em todos os aspectos da vida e nos ajudar a entender e praticar tudo o que Jesus nos ensinou e disse. Oremos.

Vem Espírito Santo, auxiliador e consolador. Conduz a minha vida e ensina-me a amar os ensinamentos de Jesus que levarão a mim e a minha família para a eternidade. Em Cristo.

Desejamos a todos uma ótima segunda-feira, um bom início de dia e convidamos a estarem conosco amanhã em mais um programa 5 Minutos com Jesus, se Deus assim nos permitir. Um forte abraço, fiquem na presença e na bênção do Senhor, hoje e sempre.

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2: Olá, gente, muito bom dia. Está no ar mais uma edição do Jornal Primeira Hora. Hoje, segunda-feira, dia 8 de junho de 2026, temperatura na 15 marcando 13 graus. A partir de agora, você acompanha as principais informações desta manhã.
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2: Senador diz que educação profissional pode prevenir criminalidade. Proposta aprovada busca facilitar acesso de motorista a postos nas estradas. Mercado de trabalho de Santa Catarina abre 63 mil novos empregos no ano, terceiro melhor no país. EMOSC promove ação de conscientização de doação de sangue no Junho Vermelho. Gerente hospitalar explica dinâmica de atendimento na emergência do USTE. Prefeitura de Joaçaba garante auxílio para transporte de estudantes do IFC de Luzerna. Você vai conferir também nessa edição o Giro de Notícias pelo Brasil, o resultado das loterias, o comentário do jornalista Carlos Henrique Roncalho, as informações do esporte e também do setor de segurança pública. Vamos falar de tempo. Direto da agência PD Radar, as informações com o meteorologista Daniel Panobianco.
3: A semana começa com formação de áreas de instabilidade pelo oeste do estado. Por isso, até o final da noite, em alguns municípios há possibilidade de isoladas pancadas de chuva. Nas demais regiões, segue o mesmo cenário de tempo seco dos últimos dias. Apesar do aumento discreto das temperaturas, ainda não chega a fazer calor. E uma frente fria pode mudar o tempo bastante, pelo menos até o final desta próxima semana. O sistema frontal vai começar a avançar da Argentina lá na quinta-feira, no dia 11, e até o próximo sábado, dia 13, é bem provável que ele volte a despencar até 30 milímetros de chuva aqui sobre nós. Hoje, temperatura máxima de 20 graus e frio na próxima madrugada de 10 graus em Água Doce, Alto Bela Vista, Arabutã, Arvoredo, Campos Novos e Joaçaba. Daniel Panobianco, da agência PD Radar, com exclusividade para Catarinense.
2: Uma frente parlamentar do Congresso Nacional busca aprimorar a legislação, fiscalizar políticas públicas e ampliar o investimento em educação profissional e tecnológica no Brasil. Essa modalidade de ensino pode contribuir na prevenção da criminalidade entre jovens, além de fortalecer a mão de obra qualificada, como defendeu o senador astronauta Marcos Pontes. A repórter Lana Dias detalha.
4: De acordo com o Anuário Brasileiro de Segurança Pública, em 2024, mais de 72 mil adolescentes foram apreendidos por cometerem atos infracionais, que é o crime ou contravenção penal praticados por menores de 18 anos. O fortalecimento da educação e da profissionalização de jovens se mostra fundamental na prevenção desse índice, que já vem diminuindo em relação aos anos anteriores. Para o senador astronauta Marcos Pontes, do PL de São Paulo, presidente da Frente Parlamentar em Favor da Educação Profissional e Tecnológica, a inserção de adolescentes nessa modalidade de ensino pode melhorar a qualidade de vida e ainda contribuir com a mão de obra qualificada no país.
5: Pois você transforma em cidadãos produtivos para o país, que vão ser felizes, ter suas famílias, em ter sucesso na vida. Então, o ensino profissionalizante, ele é muito mais do que o objetivo só do lado corporativo, do lado executivo, do lado das empresas, mas muito também do lado social.
4: Ele ainda afirmou que a ampliação da educação profissional depende de esforços conjuntos entre os setores público e privado.
5: Não são só os estados e os municípios, tem que ser um conjunto em parceria com as empresas. Um dos problemas que é muito claro em se ver é a participação maior necessária das empresas dentro das escolas e as escolas recepcionarem melhor as empresas. As empresas sabem qual é a necessidade.
4: A Frente Parlamentar, em atividade desde 2025, busca aprimorar a legislação, fiscalizar políticas públicas e ampliar o investimento em educação profissional e tecnológica no Brasil. Sob supervisão de Samara Sadek, da Rádio Senado, Lana Dias.
2: Obrigado, Lana. Avança na Câmara a proposta que busca facilitar o acesso de motoristas a postos de combustíveis nas estradas. A repórter Silvia Munhato informa.
6: A Comissão de Viação e Transportes da Câmara dos Deputados aprovou o projeto que busca melhorar o acesso dos motoristas aos postos de combustíveis e rodovias sob concessão pública. A proposta inicial do deputado Capitão Augusto, do PL de São Paulo, dava 180 dias de prazo para que as concessionárias elaborassem planos de adequação das rodovias, evitando retornos muito distantes. O relator, deputado Zé Trovão, do PL de Santa Catarina, afirma que o problema é real.
7: E esse motorista, às vezes, ele tem que caminhar 5, 6 quilômetros para frente, fazer um retorno e voltar. O que nós estamos determinando hoje é o seguinte: olha, nós vamos criar acessos mais claros e mais fáceis para esses motoristas, para que o cara não corra o risco, às vezes está na reserva, está chegando no final do seu combustível, vai fazer um retorno, ou um retorno que não está bem sinalizado, um retorno perigoso e acabar acontecendo um acidente.
6: Mas o deputado modificou o texto para atribuir à Agência Nacional de Transportes Terrestres a tarefa de tratar do problema no âmbito de sua atuação normativa e contratual. A proposta, que pretende facilitar o acesso do motorista aos postos de combustíveis em rodovias sob concessão, será analisada agora pela Comissão de Finanças e Tributação. Da Rádio Câmara de Brasília, Silvia Munhato.
2: Obrigado, Silvia. São 7:06.
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0: pesquisa publicada em uma revista americana, científica mais importante do mundo, mostra que a retatrutida pode reduzir em até 28% o peso de pacientes com diabetes tipo 2. A perda de peso com a substância é próxima ao de uma cirurgia bariátrica e pode mudar o cenário no tratamento. A pesquisa foi publicada neste sábado. Além dos dados, a pesquisa mostrou que a substância pode ser eficaz para outras doenças, como a apneia do sono e também a osteoartrite do joelho. A retatrutida é uma das mesmas da família das canetas emagrecedoras, como o Ozempic e o Monjaro, mas agem três hormônios diferentes ao mesmo tempo, em vez de um ou dois. Por isso, é chamada de molécula de tripla ação. Um dos diferenciais é o glucagon, que pode aumentar o gasto calórico de quem faz o tratamento. Uma cena rara do maior congresso de oncologia no mundo. Mais de 50 mil médicos se levantaram para aplaudir uma descoberta que pode mudar o tratamento de um dos cânceres mais agressivos da medicina. O motivo da emoção foi a apresentação dos resultados de uma nova droga experimental para pacientes com câncer de pâncreas avançado que já não respondia às terapias convencionais. O objetivo era verificar se a droga poderia melhorar a sobrevida dos pacientes em comparação com a quimioterapia. E de forma impressionante, ela dobrou a sobrevida desses pacientes. Os resultados impressionaram. Entre os pacientes que receberam medicamento, o tempo médio de sobrevida quase dobrou. Passou de cerca de 7 para 13 meses. Os pesquisadores fazem questão de ressaltar que ainda não se trata de uma cura, mas para especialistas que acompanham o câncer de pâncreas há décadas, é um avanço que traz esperança para uma doença que sempre ofereceu poucas opções de tratamento. O mercado de trabalho de Santa Catarina abre 63 mil novos empregos no ano e fica atrás apenas de São Paulo e Minas Gerais. Resultado catarinense corresponde a 9% do total de postos formais de trabalho criados no país em 2026, impulsionando pelos setores da indústria, construção civil e serviços. As informações são de Cadu Reis.
1: O mercado de trabalho de Santa Catarina gerou 63 mil novos empregos formais no primeiro quadrimestre de 2026. O resultado corresponde a 9% das vagas abertas em todo o país e deixa o estado atrás apenas de São Paulo e Minas Gerais neste período no ranking nacional. O saldo advém de um total de 649 mil admissões e 586 mil desligamentos de empregados entre janeiro e abril no território catarinense. Os dados foram divulgados pelo Ministério do Trabalho e Emprego e são analisados no âmbito da administração estadual pela Secretaria do Planejamento. Responsável pela pasta, o secretário Arão Josino avalia.
2: O CAGED traz mais uma vez a diversidade e a potência da economia catarinense. O nosso estado tem uma grande diversidade industrial, também na área do serviço e do comércio, e os números mais uma vez demonstram o sucesso que é o nosso estado. Além do número de novas vagas que são abertas em Santa Catarina, nós também temos qualidade nessas profissões. Tanto que hoje Santa Catarina é o estado com a menor desigualdade social, maior longevidade, fazendo com que o nosso estado aí seja o segundo mais competitivo do Brasil.
1: Na análise mensal, Santa Catarina encerrou abril com saldo positivo de 3.510 postos formais de trabalho, resultado puxado por indústria, construção civil e serviços. A Secretaria de Estado do Planejamento consolida os resultados mensalmente por meio do informativo de emprego. O secretário Arão Josino destaca.
2: A Secretaria de Estado do Planejamento atua como um braço na assessoria técnica do governo e também com a inteligência de números do nosso território catarinense, acompanhada por uma equipe de especialistas que analisam todos os indicadores e, a partir desses indicadores, transformam os dados em informações para que sejam diretrizes das ações que são executadas no estado. E elas precisam ser fornecidas para todo o ecossistema, as associações empresariais, as prefeituras, associações de municípios, aos centros de inovação, para identificar os potenciais econômicos de Santa Catarina e contribuírem para que o nosso estado continue crescendo e se desenvolvendo.
1: Indústria e construção civil lideram a abertura de postos formais de trabalho em 2026 em Santa Catarina, com mais de 37 mil novas vagas. Na sequência, aparece o setor de serviços com 25 mil empregos gerados no quadrimestre. A agropecuária fechou o período com saldo positivo de 1.433 trabalhadores com carteira assinada, enquanto o comércio registrou decréscimo de 117 vagas. De Florianópolis, da Rede de Notícias Acaerte, Cadu Reis.
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0: Muito bem, vamos ao comentário então do jornalista Carlos Henrique Roncalho. Olá, Roncalho, bom dia.
7: Bom dia, Cristian Souto, boa semana a você e aos nossos ouvintes também. 8 de junho é o Dia Mundial dos Oceanos, também o Dia do Citricultor. Aliás, quanta laranja e demais cítricos produz a nossa região. E quanto desperdício também em relação ao consumo. Frutas caem das árvores, enquanto seu aproveitamento para sucos e para degustação é desprezado por muitos. Sábado demos destaque aos 20 anos do curso de enfermagem da UNOESC. São duas décadas de formação de profissionais bem preparados e disputados pelo mercado. Mercado que, aliás, absorve alunos antes da conclusão do curso, o que evidencia a necessidade desse tipo de mão de obra para atender a essa demanda tão diversa. Aliás, enfermeiros e técnicos em enfermagem encontram pela frente oportunidades na saúde pública, na saúde privada, empresas, nas academias, nas casas de acolhimento, como acompanhantes de pessoas idosas ou como patologias mais expressivas. Profissionais que são contratados pelas entidades esportivas. Hoje tem gente fazendo esse trabalho nas aeronaves das secretarias da saúde. Enfim, trata-se de um abrangente mercado de oportunidades. Um mercado que é promissor. A prova é o número sempre alto de acadêmicos a cada ano e formandos naturalmente. A UNOESC forma muita gente nessa área. Área que também faculta atividades nas diferentes formas de pesquisas, o que amplia o horizonte de valorização desses profissionais. Mas, infelizmente, a maioria aguarda por uma definição governamental para ser valorizado de fato. Não basta haver um piso mínimo e a maioria das entidades públicas e privadas não levar isso em conta. Ainda assim, a profissão é atrativa, pois garante emprego e garante a realização dos sonhos desse pessoal que, quando vai para a saúde, já traz embutido, tem no DNA, a propensão a cuidar do outro, de ser simpático, acolhedor e atenuar momentos de grandes dificuldades, pois é assim quando se está doente. Muitos optam pela enfermagem a partir de exemplos familiares, de pessoas mais idosas, doentes e que precisam de cuidados que muitas vezes não chegam. Existem alunos que se matriculam para a enfermagem porque buscam conhecimento para lidar com situações mais complexas e transferir o conhecimento para pais, seus avós, no ambiente doméstico. E aí é bem fácil observar nas palavras e nos semblantes de quem trabalha na saúde o quanto esse profissional se completa e se realiza. O curso de enfermagem da UNOESC Além de bem estruturado fisicamente, tem ainda professores de alto gabarito e por isso se tornou referência não só para a região e nem apenas para o estado, mas também para o país. Seus alunos vêm de todas as regiões. Tenham todos um bom dia e até amanhã.
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0: Mega Sena, concurso 315, números sorteados 9, 18, 26, 31, 53 e 58. Uma aposta de Brasília fez os 6 acertos e está levando R$30.424.768. Com 5 acertos, foram 68 apostas ganhadoras que estão embolsando R$37.037. Quem fez 4 acertos está faturando R$841. Estimativa de prêmio do próximo concurso amanhã é de R$3.500.000. Loto Fácil, concurso 3.704, com 15 acertos não houve ganhador. 323 apostas fizeram 14 acertos e estão levando R$1.442. Há prêmios menores para 13, 12, 11 acertos. Estimativa de prêmio do próximo concurso hoje é de R$5.000.000. Quina Concurso 7.044, números sorteados 2, 5, 30, 54 e 73. Com 5 acertos não houve ganhador. 26 apostas fizeram 4 acertos e estão levando R$12.023. Há prêmios menores para 3 e 2 acertos. Estimativa de prêmio do próximo concurso hoje é de R$7.500.000. Time Mania, concurso 2.400, números sorteados 22, 47, 51, 57, 58, 64 e 73. Time do Coração Ipiranga, do Rio Grande do Sul. Com 7 acertos não houve ganhador. 8 apostas fizeram 6 acertos e estão levando R$45.225. Com 5 acertos foram 282 apostas ganhadoras, estão embolsando R$1.832. Há prêmios menores para 4 e 3 acertos. Estimativa de prêmio do próximo concurso amanhã é de R$34.500.000. Loteria Federal, extração 6.072, quinto prêmio, R$38.828. Quarto prêmio, R$71.865. Terceiro prêmio, R$45.867. Segundo prêmio, R$76.376. Primeiro prêmio, R$22.573. Dia de sorte, concurso 1.222. Números sorteados: 6, 10, 11, 20, 21, 24 e 30. Mês da sorte, outubro. Com 7 acertos, não houve ganhador. 29 apostas fizeram 6 acertos e estão levando R$3.611. Há prêmios menores para 5 e 4 acertos. Estimativa de prêmio do próximo concurso amanhã é de R$500.000. Mais Milionária, concurso 361. Números sorteados: 10, 21, 22, 31, 33 e 35. Trevos sorteados 1 e 2. Não houve ganhador nas combinações principais. 4 apostas fizeram 5 acertos, mais 2 trevos estão levando R$66.920. Com 5 acertos, mais 1 ou nenhum trevo, foram 28 apostas contempladas que estão embolsando R$4.248. Há prêmios menores nas demais combinações. Estimativa de prêmio do próximo concurso, quarta-feira, é de R$62.000.000.

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4: Os hemocentros de todo o estado promovem nesse mês de junho uma campanha voltada ao incentivo à doação de sangue, o chamado Junho Vermelho. Conforme a coordenadora técnica do EMOSC, Ciana Loraschi, houve uma queda de doações no início deste ano e nesse período costuma ter menos doadores devido ao frio e aumento de doenças.
8: No mês de junho é uma comemoração especial, é um movimento de conscientização, na verdade. Nós queremos em mais um momento chamar as pessoas para virem até o EMOSC fazer a sua doação. Incentivar a doação voluntária, né? Nós estamos passando aí por um momento difícil, porque no início do ano nós tivemos queda nas doações e aumento da saída, aumento dos fornecimentos. Então, começa o inverno, começa o friozinho, historicamente as doações já diminuem, então a gente já está entrando no inverno esse ano com as doações diminuindo. Então, a gente quer mesmo chamar a atenção das pessoas para que, quem já é doador, para que se lembre que tem que vir até o EMOSC. Quem ainda não é, que tem o interesse de vir, de repente esse é o momento. É um momento aí da gente lembrar as pessoas da importância de vir fazer a sua doação.
9: Só recapitulando, né, Ciana? É um processo totalmente rápido ali, a partir do momento que a pessoa tem o interesse em fazer essa doação, né?
8: Isso, é super tranquilo. O período todo que a pessoa fica aqui no EMOSC gira em torno de 55 minutos a uma hora. Então, a gente sempre orienta as pessoas que façam o agendamento do seu horário ou através do site ou pelo telefone, que eu passo daqui a pouquinho, porque aí você não espera mais tempo do que o necessário, né? É muito tranquilo, vai chegar aqui, vai fazer um cadastro, traz o documento oficial com foto, não pode ser cópia. Então, vai passar por esse cadastro. E vai partir para as etapas, né? Vai passar por uma pré-triagem, vai fazer verificação de alguns sinais vitais, vai fazer uma conversinha ali com o triador sobre o teu estado de saúde e, estando tudo ok, vai passar para a sala de doação. Na sala de doação mesmo, Cristian, é muito tranquilo, a pessoa fica em torno de 10 minutos, então tem muita gente hoje que ainda acha que fica aquela uma hora inteira lá sentado na cadeira de doação e não é. Uma questão mesmo de 8, 10 minutos ali que fica para doação. Depois disso, faz um lanchinho caprichado para ficar uns minutinhos ali com a gente, para ficar em observação. E depois disso, está liberado, é super tranquilo.
4: Uma grande ação está programada para acontecer na próxima segunda-feira, dia 15, alusivo ao Dia Mundial do Doador de Sangue, comemorado no dia anterior, como informa a coordenadora técnica do EMOSC.
8: O dia mundial mesmo, que coincide com o Junho Vermelho, é no dia 14, que cai num domingo. Então a nossa comemoração aqui vai ser na segunda-feira, dia 15. Estaremos recebendo os doadores com um lanchinho diferente, um bolinho. E vamos estar trabalhando com um horário diferenciado também, né? Hoje o Hemocentro de Joaçaba atende no período da tarde. E nesse dia aí nós estaremos recebendo os doadores no período da manhã também. Então o dia todo aí para quem quiser chegar.
9: Ô, Siana, você falou num primeiro momento, né? Ou seja, o pessoal fazer o cadastro para se tornar um doador, né? Tem um contato, tem um link através da internet, como é que funciona?
8: Tem. O agendamento pode ser através do telefone, que é o 3527-2219. Pode ou ligar ou chamar no WhatsApp também, quem o que achar mais prático. E também pode ser feito através do site do EMOSC, emosc.org.br. É muito fácil de encontrar, no meio da tela, assim, já tem o link para fazer o agendamento. Você vai escolher a cidade que você quer doar, teu dia, teu horário. É super tranquilo de fazer o agendamento.
9: Hoje, na atualidade, Siana, tem falta aí de tipagens? Como é que está a situação atual aí do EMOSC?
8: Na verdade, a gente está atrás das mesmas tipagens aí faz quase... desde janeiro, e então hoje nós estamos precisando fortemente das tipagens O, tanto positivo quanto negativo, também da tipagem A, depois do O, positivo e negativo, e essa semana especificamente estamos com o B negativo em alerta. Então é uma tipagem que tem em menor quantidade na população, então fica o meu chamado aí para essas 5 tipagens para virem até o EMOSC. E quero aproveitar e passar para todo mundo os requisitos básicos para doar. Então, deve estar em condições boas de saúde de modo geral. A idade para doação é entre 16 e 69 anos, sendo que os menores de idade, 16 e 17, devem vir acompanhados com o responsável, tá? Não basta só mandar uma declaração, deve estar junto com o menor aqui. E a doação... acima, da idade acima, quem não doou ainda é até 60, e quem já é doador e quer voltar a vir doar é até 69, tá? Pesar pelo menos 51 quilos, porque a gente tira 1 quilo de vestimenta aqui na balança, né? E a legislação pede que tem que ter 50 quilos. Deve estar bem hidratado, então se alimente bem, beba muito líquido antes de vir para o EMOSC. E ao contrário de laboratório, né, que muita gente confunde, aqui você não pode estar em jejum. Deve, então, ter vindo depois fazer uma refeição legal. E, como eu falei, não esquecer o documento original com foto.
4: O setor de urgência e emergência do Hospital Universitário de Santa Terezinha tem sido alvo de críticas relacionadas à demora no atendimento de quem procura pelo serviço. A gerente hospitalar Marisa Langer fala sobre essa situação.
0: Todo hospital que tem porta aberta, ele está passível a críticas, né? Porque quando a gente está numa emergência, sempre para mim, a minha dor, a do meu familiar é a mais importante. E quando a gente precisa aguardar 15 minutos, meia hora, para quem está ali na angústia, ela passa a ser eternas horas. O que a gente precisa esclarecer e sempre frisar é o que o hospital universitário se vocaciona. Nós precisamos que o hospital seja para atendimento de pacientes realmente graves, encaminhados de bombeiro, SAMU ou advindos de outros hospitais da região, que nós somos suporte também. Nós passamos de 40% dos nossos atendimentos que são verde e azul, pacientes que de forma alguma precisariam ou necessitariam estar aqui dentro do hospital. Todos eles vão ser atendidos, sim, todos que estão aqui, mas num tempo resposta não aquele que a gente gostaria. Porque quando eu tenho uma quantidade de pacientes que chegam ali, 5 pacientes amarelo, os pacientes verdes que estão do lado de fora vão ficando. Então, para a gente, para a população entender, todo paciente que chegar na emergência, que for classificado como amarelo ou laranja ou vermelho, ele já vai entrar para dentro do hospital. Na sala de espera lá fora, são só pacientes verde e azul. Esses pacientes são os que tendenciam a ter um tempo maior, porque a nossa vocação é para essa alta complexidade e pacientes que chegam a todo momento com bombeiro, com SAMU, ou internos mesmo que acabam piorando, que estão em observação.
4: Bom, chama atenção os dados que foram passados ali até do próprio setor de emergência, né? Até um mapa de calor ali que foi apresentado, justamente se consegue pontuar ali até o horário de maior pico, os dias da semana de maior pico também, né?
0: É, a gente tem hoje um sistema de tecnologia que nos permite monitorar todo esse tempo. Nosso tempo maior, mapa de calor, que é a chegada dos pacientes entre 8 da manhã e 8 da noite. É, sempre de segunda a sexta, que são horários que os SFs também estão abertos. Durante o final de semana diminui drasticamente essa procura. Então isso chama atenção quando se trata de um serviço de urgência e emergência. Urgência e emergência não tem hora, não tem lugar, a gente não escolhe o dia para ser atendido. É, isso leva a gente a pensar que são casos que realmente não são emergência. É, por outro lado, nós temos uma taxa de alta da emergência de 77%, quer dizer, pacientes que só foram atendidos e não internaram. Então 77% deles, será que realmente eles estavam ali? Nós estamos sendo muito resolutivos? Então me leva a crer que também a gente precisa avaliar essas altas, porque poderiam ter sido resolvidas em outro ponto de atendimento e não a porta da emergência, que a cada vez mais se torna alta complexidade.
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4: A Prefeitura de Joaçaba vai auxiliar estudantes do município que frequentam os cursos técnicos integrados ao ensino médio do FC Campus Luzerna. A medida, autorizada por lei, garante custeio do transporte coletivo entre Joaçaba e a instituição, atendendo a uma demanda da comunidade e buscando facilitar o acesso ao ensino técnico, além de contribuir para a permanência dos alunos nos estudos. A secretária de Educação, Rosane Cunha, destacou a importância da iniciativa para incentivar os estudantes a seguirem seus projetos educacionais.
10: Através da Administração Municipal de Joaçaba e Secretaria de Educação, queremos levar aos munícipes, né, estudantes do Instituto Federal, o IFC aqui de Luzerna, uma boa notícia. Sensibilizados e também acompanhando o crescimento de munícipes, né, jovens e adolescentes que têm acessado o IFC em busca de cursos técnicos integrados de ensino médio, sendo que grande parte destes alunos que acessam hoje são egressos da Rede Municipal de Ensino de Joaçaba, o que muito nos alegra, porque evidenciamos, a partir de iniciativas do município, o desejo e a continuidade dos nossos alunos pela busca, né, do conhecimento e desenvolvimento para a vida pessoal e profissional. Então, foi sancionada e autorizada, né, a Lei 5.801, que autoriza a realizar o pagamento de despesas decorrentes de transporte de estudantes que residem em Joaçaba, mas que precisam hoje do transporte para se deslocar até o IFC, o Instituto Federal Catarinense de Luzerna, para que estejam, claro, efetivamente matriculados nos cursos técnicos integrados de ensino médio, poderão fazer uso, então, do transporte, né, adquirindo aí os passes que serão fornecidos aos alunos devidamente matriculados, para usarem os meios de transporte coletivo que executam as linhas utilizadas por esses alunos, né, para deslocamento até a sede da instituição de ensino. Este pedido vem ao encontro de uma demanda já apontada pela comunidade e que observamos aí a importância e a necessidade como uma forma de estímulo, de apoio, de suporte para que, então, os munícipes, nossos jovens que hoje acessam o IFC, possam ter mais este aporte financeiro e dar sequência aos estudos. Relato, né, e reforço mais uma vez que observamos junto à gestão do IFC uma busca e uma ampliação pelo uso dos cursos ofertados, né, do ensino médio pelo UFC por egressos do município a partir de atividades hoje desenvolvidas e que despertaram interesse nos nossos jovens em buscar, né, esse instituto para dar continuidade aos seus estudos e que a municipalidade, sensibilizada com essa necessidade, aprovou a lei, né, sanciona a lei que dá direito aí a estes alunos devidamente matriculados, né, residentes no município de Joaçaba, para fazer uso do transporte coletivo mediante a retirada de passes. Os alunos interessados poderão buscar a Secretaria Municipal de Educação para maiores informações.
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4: Muito bem, vamos falar de esporte, começando com o Joaçaba Futsal, né? Pela nona rodada da LNF Silver, o Joaçaba Futsal venceu o Blumenau por 5-0 ontem à noite no Centro de Eventos da UNESC. Os gols foram marcados por Riz, marcou 2 gols, Galioto e Isaac, 2. Com resultado, a equipe comandada pelo professor Zé Henrique chega aos 13 pontos na tabela de classificação da competição nacional. O próximo compromisso é pela Série Prata do Campeonato Catarinense, na quarta-feira, dia 10, às 19h30, fora de casa, contra o Palmitos Futsal. Diante da torcida, a equipe volta a jogar no domingo, dia 14, 17h30, no Centro de Eventos da UNOESC, contra a CBF, um jogo decisivo válido pelas oitavas de final da Copa LNF. Os ingressos antecipados para a partida já estão disponíveis no site Pinha Ticket, nas lojas Mega Capa e Voga Magazine. Os valores do segundo lote são de R$40 inteira, R$20 meia entrada e R$20 infantil. No dia do jogo, os ingressos custarão R$50 inteira, R$25 meia entrada e R$25 infantil. Crianças de até 5 anos não pagam e os sócios torcedores Leão do Vale terão entrada liberada mediante a apresentação da carteirinha 2026. Os demais jogos da rodada acontecem a partir de amanhã. A divisão principal da LNF está na oitava rodada. Os jogos iniciaram na sexta-feira e os resultados foram os seguintes. Jogando em casa, o Magnus foi superado pelo Cascavel por 2-1. No sábado, o Joinville venceu o Jaraguá por 4-1. A CBF bateu o São José por 2-0. O Pato venceu o Praia Clube por 3-1. E o Marreco foi superado pelo Atlântico por 2-1. Ontem, o Minas venceu o Campo Mourão por 4-3. Hoje, às 19h30, o Marama recebe o Tubarão e às 20 horas tem Corinthians contra o Santo André. E o Avaí conquistou ontem o título da Copa Sul-Sudeste após uma final eletrizante contra a Chapecoense na Arena Condá. Após ter vencido o jogo de ida por 3-0, o Leão perdeu pelo mesmo placar com gols de João Paulo e Bruno Pacheco. Nos pênaltis, Rubens acertou a trave e todos os jogadores havaianos converteram suas cobranças. Enderson sacramentou o título na quinta penalidade. Com o título, o Avaí conquista a classificação à terceira fase da Copa do Brasil de 2027. O Avaí volta a campo na quarta-feira, visitando o Ceará no Presidente Vargas, com apito inicial às 20 horas. Próximo jogo oficial da Chape é só depois da Copa do Mundo contra o Flamengo em casa, pela 19ª rodada da Série A. Data e horário ainda serão confirmados, mas a data base é 22 de julho. Dois jogos dão sequência hoje à 12ª rodada do Brasileirão Série B. 8 da noite, no horário de Brasília, o Lanterna América recebe o Atlético Goianiense, que também luta para não cair. Já o Vila Nova, se vencer o Botafogo de Ribeirão Preto em casa, pula de terceiro lugar para a liderança. Amanhã serão mais 2 jogos, ambos às 7 da noite. O vice-lanterna Ponte Preta recebe o Cuiabá em mais um confronto direto contra a Degola. E tem ainda Náutico e Fortaleza, duelo entre times da parte de cima da tabela. A rodada termina na quarta-feira com Ceará e Avaí, Goiás e Novo Horizontino às 8 da noite. Além de esporte, Athletic às 9. O time pernambucano, aliás, começou a rodada na liderança, mas foi ultrapassado pelo São Bernardo, que ontem fez 3-2 no CRB. No sábado teve Criciúma 1, Londrina 0 e na sexta o Operário fez 2-1 no Juventude. Destaque do Corinthians em 2025, o Guinegão perdeu espaço na atual temporada por conta de lesão e da troca de treinador no clube paulista. O Inter sondou a situação do atacante de 19 anos na tentativa de encontrar um negócio semelhante ao de Yuri Alberto em 2020. Nos bastidores do Corinthians, a informação é de que nenhuma proposta do Inter chegou, somente a consulta pelo jovem, mas que esbarrou nos valores de mercado do atacante. Nos bastidores, a informação que Guinegão só deixa o clube através de uma boa venda e que é bastante improvável a saída para outro clube brasileiro. Após o destaque no Brasileirão Sub-20 e na Série A do Brasileirão 2025, o Corinthians correu para ampliar o vínculo do jovem até 2030. A multa rescisória interna é de R$140 milhões e R$100 milhões para o exterior. O atacante soma 6 gols e 2 assistências em 36 jogos como profissional. O meio William fez uma publicação nas redes sociais na noite de sexta-feira negando conversas para deixar o Grêmio. O experiente jogador, que completará 38 anos de idade em agosto, recebe um dos maiores salários e é apontado como um dos atletas que pode deixar o elenco para aliviar a folha salarial do elenco. O contrato termina no final da temporada. Apesar da negativa, dois clubes dos Estados Unidos já demonstram interesse em contratar o meia-campista, o Dallas Futebol Clube San Diego. Contratado em setembro do ano passado, o William disputou 27 jogos com a camisa gremista, sendo titular apenas 12 vezes. Desde então, marcou 2 gols e deu 5 assistências. Estamos aí na semana de Copa, hein? Seleção brasileira. Lateral Wesley sofre lesão e é cortado da Copa. Meio-campista Ederson é chamado. Os detalhes com Jean Costa.
12: O lateral direito Wesley da Roma foi cortado da lista de 26 jogadores do Brasil para a Copa do Mundo após sofrer uma lesão na coxa esquerda durante um amistoso contra o Egito no sábado nos Estados Unidos, partida que terminou com vitória brasileira por 2-1. O jogador deixou o gramado ainda no início do primeiro tempo com dores na perna e passou por exames no domingo. A ressonância confirmou uma lesão no músculo adutor da coxa esquerda. Ele vinha sendo um dos destaques para a preparação do Mundial. Para o lugar dele, o técnico Carlo Ancelotti convocou o volante Ederson, da Atalanta. O jogador de 26 anos já havia aparecido na primeira lista do treinador italiano em 2025, mas ainda não entrou em campo pela seleção principal. Wesley era o único lateral direito de origem convocado para a Copa. Agora, a tendência é que Danilo, Ibanez ou até mesmo Fabinho sejam improvisados no setor durante o torneio. Na última coletiva de imprensa, Wesley chegou a falar sobre a adaptação atuando também pelo lado esquerdo do campo, de diálogos com jogadores mais experientes para se adaptar à função e sobre a evolução defensiva sob o comando de Carlo Ancelotti. A seleção brasileira estreia na Copa do Mundo no próximo sábado, dia 13. Agência Rádio Web, com informações da seleção brasileira, Jean Costa.
4: Valeu, Jean. Obrigado. E assim a gente finaliza as informações do esporte desta manhã. Mais informações, detalhes, logo depois do Grande Jornal da Catarinense na Hora do Esporte. Depois de intervalo, a gente traz os destaques do fim de semana da segurança pública.

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2: Sete horas 51 minutos.
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2: Muito bem, vamos com as principais informações do

0: aproximadamente 55 gramas de crack. A droga estava escondida dentro de um tênis na tentativa de dificultar a sua localização. Questionado pelos policiais, o homem assumiu ser o proprietário do entorpecente e informou que pretendia revendê-lo no município. Além da droga, a polícia militar apreendeu R$ 661 em dinheiro, um aparelho celular e um carregador, materiais que também foram encaminhados para a investigação. Diante da situação, o suspeito recebeu voz de prisão em flagrante pelo crime de tráfico de drogas e foi conduzido à Delegacia de Polícia Civil de Joaçaba, juntamente com os objetos apreendidos para os procedimentos legais. Uma colisão entre um veículo Cruze e uma S10 deixou um dos condutores feridos na noite de sábado no município de Brunópolis. O acidente mobilizou o corpo de bombeiros por volta das 11h50 da noite. Os socorristas encontraram o condutor do carro preso entre o banco e o painel do veículo. Após a extração, a vítima foi encaminhada ao Hospital Hélio Anjos Ortiz, em Curitibanos. O condutor da caminhonete não sofreu lesões aparentes e permaneceu no local do acidente para prestar esclarecimentos à polícia militar. E uma ocorrência que chamou a atenção no fim de semana aqui em Joaçaba, uma sequência de ocorrência envolvendo membros de uma mesma família, mobilizou a polícia militar na tarde de sábado, aqui na área central de Joaçaba. Os fatos começaram com um atendimento por violência doméstica e terminaram horas depois com um atropelamento tratado inicialmente como suspeita de tentativa de homicídio. A primeira ocorrência foi registrada por volta das 14h40 no centro da cidade. Segundo a polícia militar, um casal se envolveu numa discussão que evoluiu para agressões físicas. Durante o atendimento, a mulher de 21 anos, que afirmou estar grávida, apresentava uma lesão no lábio superior. Já o companheiro de 24 anos possuía arranhões pelo corpo e um ferimento na boca. Conforme apurado pelos policiais, imagens analisadas durante a ocorrência mostravam a mulher agredindo o companheiro e também a sogra de 42 anos. A vítima apresentava lesões e inchaço na região do rosto e dos lábios. Ainda durante a intervenção policial, a jovem teria ameaçado matar o companheiro com uma facada, fato que, segundo a PM, foi presenciado pelas guarnições que atendiam a ocorrência. Diante da situação, os envolvidos foram encaminhados à Delegacia de Polícia Civil para os procedimentos cabíveis. Poucas horas depois, por volta das 17h10, a Polícia Militar voltou a ser acionada para atender uma nova ocorrência envolvendo os mesmos familiares. Dessa vez, o caso ocorreu na rua Getúlio Vargas, também na região central de Joaçaba. De acordo com relatos de testemunhas, a mulher de 21 anos conduzia um Ford Ka quando teria avançado com o veículo em direção a pessoas que atravessavam a via, atingindo a sogra. Após o atropelamento, o automóvel seguiu pela contramão e colidiu frontalmente contra um Renault Kwid, que trafegava regularmente pela rua. Com impacto, além do Kwid, outros veículos estacionados nas proximidades também sofreram danos. A mulher de 42 anos foi socorrida pelas equipes do Serviço de Atendimento Móvel de Urgência, o SAMU, e encaminhada ao Hospital Universitário Santa Terezinha para atendimento médico. O estado de saúde dela não foi divulgado. A condutora recebeu atendimento no local e acabou detida, sendo novamente conduzida à Delegacia de Polícia Civil. Agora a Polícia Civil será responsável para conduzir as investigações para esclarecer a dinâmica dos fatos e apurar a eventual motivação do atropelamento. Serão essas as informações e os fatos que acabaram repercutindo nas últimas horas no fim de semana no setor de segurança pública. 7h56, ponto final em mais uma edição do Jornal Primeira Hora, produção central de jornalismo da Rádio Catarinense, sonoplastia de Eliseu Peruso, reportagens de Cristian Souto, Paulo César, Lana Dias, Silvia Munhato e Cadu Reis. Apresentação Cristian Souto, redação Orly Ricardo e Eliseu Peruso, coordenação de jornalismo de Marcelo Santos, supervisão geral de Nelson Paulo dos Santos. A seguir vem aí o programa da Alegria, na apresentação de Amarildo Monteiro. Bom dia.
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0: minhas amigas. E aqui estamos em mais uma jornada, em mais uma nova semana, em mais um novo dia. E temos a certeza que será um grande dia. Uma vez, Buda estava reunido com algumas pessoas quando um homem chegou furioso. Ele achava que Buda estava fazendo algo errado. Uma multidão de pessoas se juntavam a ele todos os dias para sentarem juntos e meditar naqueles tempos. Ele era um comerciante que trabalhava muito e ficou sabendo que os seus filhos também estavam se juntando a Buda para meditar. Quando podiam, estavam trabalhando, fazendo mais dinheiro e garantindo um futuro ainda mais próspero. Ele sentia que gastar 4 horas do dia dele sentado perto de alguém que a maior parte do tempo ficava de olhos fechados era completa perda de tempo. Então o pai da família estava muito bravo e ele disse: "Mas eu vou ensinar uma lição para esse homem." Com raiva no coração, para variar, ele caminhou confiante até Buda. Quando ele chegou perto de Buda, todos os pensamentos dele desapareceram. Mas a raiva dele não foi embora. Ele estava tremendo, ele não conseguia encontrar palavras, e já que ele não estava com isso, expressar as suas emoções com palavras, ele simplesmente cuspiu no rosto de Buda. Buda, em resposta, simplesmente sorriu. E os amigos e seguidores de Buda, que estavam sentados ali, ficaram furiosos. Eles queriam reagir, eles estavam prontos para pular no homem. Mas a presença que Buda não deixou que eles fizessem, e eles não podiam acreditar que alguém podia se comportar de tal maneira com Buda. Mas ele não se sentiu no direito de dizer nada. E esse homem também não conseguiu ficar ali por muito tempo. Ele notou que a sua ação não tinha criado nenhuma reação nas pessoas à sua volta e que Buda havia simplesmente sorrido em resposta, ignorado ele. Depois que um tempo passou, pensou: "Aí eu continuar aqui, eu vou explodir de raiva." Então ele foi embora. Quando ele chegou em casa, ele não conseguia apagar da sua mente a imagem de Buda sorrindo. Pela primeira vez na sua vida, ele tinha conhecido alguém que teve uma reação tão extraordinária para um ato tão desrespeitoso. Ele passou a noite inteira acordado, não conseguia dormir. E todo o seu corpo passava por uma transformação inteira. Ele suava, ele tremia, ele sentia como se o mundo tivesse acabado. Então, na manhã seguinte, ele se levantou, foi até Buda e disse: "Por favor, me perdoe. Eu não sabia o que eu estava fazendo." E Buda respondeu: "Eu não posso perdoar você." Naquele momento, todos, inclusive os discípulos de Buda, ficaram chocados com a resposta. Toda a sua vida, Buda sempre teve tanta compaixão. Ele sempre aceitou a todos, independente dos passos de cada um. E agora ele estava dizendo a esse homem que não podia perdoar o seu comportamento. Buda olhou para sua volta e viu que todos estavam em estado de choque. Então ele explicou: "É porque eu deveria te perdoar quando você não me fez nada. Que mal você me fez que eu deveria te desculpar?" E o homem respondeu: "Ontem eu vim aqui num surto de raiva, eu cuspi no seu rosto. Eu sou aquela pessoa, sou eu." E Buda respondeu: "Aquela pessoa, ela não está mais aqui. Se algum dia eu a encontrar, aquele homem que esteve aqui ontem, eu vou perdoá-lo. Mas para mim, nesse momento, o homem que está aqui na minha frente é uma pessoa maravilhosa. Você vê, na vida, nós mudamos o tempo todo. E isso é maravilhoso. Enquanto a gente se permitir mudar, se transformar, melhorar significa que estamos abertos a evoluir. Todo mundo erra, ninguém é perfeito, ninguém mesmo, porque nós somos seres humanos e não robôs. Mas enquanto a gente não tiver medo de mudar, de admitir as nossas falhas, pedir desculpa, nós sempre vamos ter espaço para crescer, nos transformar, evoluir. Você não tem obrigação nenhuma de ser a mesma pessoa que você era um ano atrás ou um mês, ou até mesmo há 15 minutos atrás. Você tem o direito de crescer. E quando cada um cresce e passa por uma transformação interior, a sua família também se transforma. A sociedade se transforma. O mundo também vai se transformando num lugar melhor. Ou seja, a transformação do mundo, ela começa dentro de cada um de nós. Te desejo muito amor, muita luz, muitas bênçãos e uma segunda-feira magnífica. E vamos juntos mais uma vez. Que a paz sempre esteja contigo. Amém.
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0: Vem, galera, bom dia, minha gente querida. Está começando mais uma semana, mais uma oportunidade de sorrir, de agradecer, de espalhar coisas boas por onde a gente passar, como falou a nossa reflexão agora há pouco. Onde quer que você esteja, que esta segunda-feira chegue trazendo esperança no coração, força para os desafios e muitos motivos para acreditar que dias melhores estão chegando para todos nós.
1: Opa!

É hoje, é agora, é segunda-feira, galera. Abra a janela, dê um sorriso, abrace, seja bom, que a sua segunda-feira vai ser espetacular, porque a vida fica muito mais bonita quando a gente escolhe começar o dia com alegria. Está no ar o seu programa da alegria e com você, o sorriso mais bonito do rádio.

0: trabalhando comigo, meus amigos queridos, Eliseu Peruso Júnior e Dalceu Martins. A partir de agora, vamos começar a semana espalhando coisa boa. Sejam muito bem-vindos à Catarinense FM. Está começando o seu programa da alegria, a maior festa do rádio.
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0: E que tal a gente dar o play para Henrique e Julián? Positivismo, alto astral e alegria, começando assim demais.

0: Que coisa mais linda! 8h10 da manhã no programa da Alegria. Ame o tempo que puder, né, Dalceu? A gente precisa disso e precisa de curiosidade também.
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0: Vamos falar hoje sobre os pássaros, minha gente. Pássaros que encantam, pássaros que são realmente uma maravilha. Então vamos contar algo bom. O menor pássaro do mundo é o beija-flor abelha, encontrado em Cuba, só lá. Ele mede apenas cerca de 5 centímetros e pesa menos de 2 gramas. Os beija-flores são os únicos pássaros capazes de voar para trás, por isso que a gente chama de helicóptero da natureza, né? O albatroz pode passar anos sobre o oceano sem tocar em terra firme, aproveitando as correntes do vento para viajar milhares e milhares de quilômetros. Não é um espetáculo isso? Algumas espécies de papagaios conseguem aprender dezenas de palavras até associar sons e situações do dia a dia. Avestruz, ou o avestruz, como é o correto, é a maior ave do planeta. Ele não voa, mas pode correr a velocidades de 70 quilômetros por hora. Os pássaros não possuem dentes. Eles usam o bico para pegar o alimento e triturar no papo e na moela. O coração de um beija-flor pode bater mais de 1.200 vezes por minuto durante o voo. Os corvos estão entre as aves mais inteligentes do mundo. Eles conseguem resolver problemas e até usar ferramentas simples. Sabia disso? Muitas aves conseguem enxergar cores que os seres humanos não conseguem perceber. O canto dos pássaros não serve apenas, segundo os especialistas, para fazer música na natureza. Ele é usado para marcar território, atrair parceiros e se comunicar com outros indivíduos. Para você, quando os pássaros cantam ao amanhecer, a natureza parece nos lembrar que todo novo dia traz uma nova chance de ser feliz. Desejo uma segunda-feira como os pássaros para você.

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0: legal demais, 8:21, vamos acordando pra vida, segunda-feira, início de semana, bota alegria nisso, né, Dalceu Martins? E agora, falamos com os nossos queridos.
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0: estamos juntos, minha gente. Saúde, saúde e vacininha para ficar bem da saúde e mais um inverno que vem por aí, né? Quero parabenizar a equipe da Secretaria de Saúde que fez a ação lá no parque no final de semana, no sábado à tarde, né? Das 3 às 6 da tarde. Foi pouca hora, né? Mas chegamos a quase 200 vacinas, o que ficou muito legal, foi um sucesso absoluto. Ver pais, ver crianças, ver idosos, todo mundo tomando vacina, deixando o cartãozinho de vacina em dia, foi muito legal. Até eu fui tomar minha vacina da Covid, que estava atrasada, né? Deixei em dia a minha carteira de vacinas, foi muito legal. E foi muito bonito ver as famílias lá vacinando, o pessoal de todas as idades. Isso aí, consciência, galera, consciência. E você já tomou sua vacina da gripe? Então hoje é dia de você tomar, tá liberado para todo mundo, hein? Toda a família tomando para ficar bem, tá? Vamos celebrar os aniversariantes, Dalceu, com muita alegria no coração. Parabéns pra você!
1: Parabéns! Parabéns!
0: Grupo Sempre Alegre de Catanduvas para Frida Cu, o grupo de Vargem Bonita para Sebastiana Oliveira, o grupo Alvorada da Vila Kennedy para Diamantina Cácer, o grupo do bairro Menino Deus, Joaçaba para Edival Mórbida, o grupo Frei Silvano de Água Doce para Etelvina Beco Marquete, Iraci Alves, Ivone Stobe, Rudi e João Grando, grupo Esperança de Luziana para Dona Marlene Open, o grupo União de Vista Alegre Bicaré para Artemio Ferrante, o grupo Os Pioneiros do Centro em Bicaré para Maria Jacinta Tessol, de Luiz Alberto Espessato, são os aniversariantes de hoje, viu? Que Deus conceda a eles muita saúde, felicidades e parabéns. Aliás, Dalsa, o grupo Os Pioneiros do Centro lá de Bicaré estão agradecendo a todos os grupos que estiveram ontem lá, deu uma festa linda demais. Muito obrigado pela presença de todos. Parabéns, os pioneiros agradecem.
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0: Vamos todos. Hoje, Rick Renner e a casa de caboclo. Pode ser a casa da avó, do vô, do nono, da nona. Tá tudo bem, né?

0: coisa mais linda essa música, tá aí, Casa de Caboclo, Rick Renner. Valeu, vó querida, vó nono, nona, um abraço muito especial. E é importante dizer que na promoção do César Brassini, que essa semana vai dar milão pra alguém, pra um casal, né? Não é a chamada que roda na rádio, tá, gente? É a música, quando a gente roda a música, ouvir a música em tal horário, programa tal, né? E meu amor eterno seria papapá, fala ali do amor eterno e manda sempre um áudio, fica mais fácil pra gente pra hora do sorteio, tá? Então manda sempre um áudio, não escreva, mande um áudio, porque essa é a semana, semana do milão pra vocês aí, já já a gente volta.
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4: Muito bem, 8:33 na manhã mais linda do mundo. Tá acordando agora, seja bem-vindo a Catarinense e ao seu programa da alegria, né, Dalceu Martins? Vamos falar de horóscopo do dia, as primeiras previsões de hoje.
5: E agora, vamos conferir as previsões astrológicas para hoje. Áries, de 21 de março a 20 de abril.
4: O dia favorece momentos de silêncio, reflexão ou descanso. Talvez você perceba que algumas preocupações já não mereçam tanta atenção. Permita-se desacelerar, ajuda a recuperar a energia e clarear sentimentos que estavam confusos. Vá com calma para começar a semana, né, Ariano? Calma. Touro, alguns compromissos sociais podem parecer menos urgentes, agora abrindo espaço para repensar com quem e com o que você deseja realmente investir o seu tempo. O dia é bom para observar melhor os vínculos ao seu redor e perceber quais relações vão trazer um apoio verdadeiro, né? Não esqueça desse detalhe. Alô, Gêmeos. Talvez seja o momento de revisar algumas metas ou de perceber que certos caminhos precisam de ajustes antes de seguir adiante. Em vez de pressionar resultados, vale aproveitar o dia para refletir sobre as prioridades profissionais e reorganizar planos com mais serenidade, né? Tudo bem, caranguejinha? O dia favorece uma visão mais ampla da vida, permitindo perceber aprendizados recentes e compreender melhor algumas experiências. Momentos de leitura, estudo ou reflexão podem trazer uma sensação de sentido mais profundo. Permita-se valorizar o caminho percorrido até aqui. Leão e a galera, daqui a pouquinho a gente já conversa no programa da Alegria.
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1: Estamos de volta na Catarinense nessa incrível manhã de segunda-feira linda e maravilhosa. Vamos rodar Dalceu Martins na suavidade pelas estradas do meu Brasil, pela nossa região, por buracos, por estradas boas, por estradas perigosas. Tamo aí, mas sempre com muita atenção, né? Meus amigos da geral que estão em mais uma manhã com a Catarinense, sejam muito bem-vindos. O nosso WhatsApp amigo é o 984377982, para quem não sabe ainda. Pequeno, por onde você anda nessa manhã, hein, pequeno? Dá o recado aí, irmão. Bom dia.
2: Opa, tia, bom dia, tudo certo? Tudo. O caos aí, pequeno. Bom dia aí pra ti, uma boa semana, teus ouvintes. Um gurizada aí da produção, galera da rodagem, aquela proteção divina. Tudo de bom, tudo de bom. No caso aí, tiver uma moda de viola aí, um boiadeiro de respeito, te agradeço, beleza? Estamos aqui no Granja Maçom, aqui no Salto do Leão, pertinho da barragem. Show de bola, beleza? Tudo de bom.
1: Pode deixar. Eu, se fosse rodar, ia rodar aquela música lá do cara que tem o pé de café e do cara que tem os boi. Como é que é o nome daquela moda lá, Lúcio? O cara que tava no bar lá, que tava metidão, né? Porque era plantador de café. Essa música aí é um modão, né? Essa dá pra rodar demais pra galera. Bom dia, Marildo. Boa semana. Manda um alô pra toda a galera da rodagem e a turma da Farinela. Aquele abraço, tio Augusto. Obrigado pelo carinho aí, pequeno. Enfim, pra geral que tá começando mais um dia de trabalho, pra geral que estava aí de folga no final de semana, pra galera da saúde, muito obrigado pelo carinho de vocês. Enfim, para todo mundo que nos acompanha, eu desejo de todo o coração uma segunda-feira cheia de alegria e de coisas boas. E agora, Dalceu Martins, aperta o play e vamos ouvir música bonita para botar alegria e sabedoria.

Essa música é de 1976, Liu e Léo, viu, gente? Pra gente ver como faziam músicas lindas e maravilhosas com letra de fundamento, porque todos nós somos iguais, né? Não importa o dinheiro, nunca importou o dinheiro, não é sobre dinheiro que a gente tem que falar, é sobre educação, né? E como se falavam músicas verdadeiras. Isso aí aconteceu, sabe por quê? Porque lá em 1996 houve o encontro do rei do café, do rei do gado. Tava num bar lá reunido, o rei do café, todo mundo correndo atrás dele, porque era o rei do café, o cara que plantava, era o milionário da região. E aí chegou o rei do gado, empoeirado, né? Sujo, porque ia passando, mas ninguém conhecia o sujeito. E ele pediu, né? Uma pinga, pediu um tira-gosto. E aí falaram que pessoas mal afamadas, eles não atendiam naquele lugar, o rei do café falou. Aí ele olhou para ele, olha meu amigo, eu não sei quem é o senhor, eu sou o rei do café. Pois então, para cada pé de café que o senhor tiver, eu boto gado, uma cabeça de gado minha e lhe garanto que vai sobrar na minha invernada tanto boi que dava para mais uma plantação. É mais ou menos isso a história, né? Ninguém é mais do que ninguém. É isso aí. Valeu, Liu e Léo. Que bela mensagem, que coisa mais linda. Obrigado, pequeno, pelo pedido. Valeu, a gente volta já.

0: 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Bonato, já que a gente falou do rei do gado, que tá um chimarrão com tertúlia ainda, o seu Martins. Aquele chimarrãozinho gostoso. Essa é uma hora especial. Aquele abraço para toda a galera da tertúlia. Boa manhã, gente.
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4: Aquele abraço carinhoso, acordando com alegria, dá um sorrisão aí, gente, deixa essa cara de brabo pra lá. É segunda-feira, pelo amor de Deus, me ajuda a te ajudar, né? Vamos fazer uma

foram muito pensadas. Um gesto de desapego, como organizar documentos, pode trazer alívio, eu diria, né, Leão? Como é que vai você, Virgem? Tranquilo? Talvez você perceba com mais nitidez o que precisa ser encerrado, ajustado ou simplesmente aceito em certas dinâmicas. Com outras pessoas, o dia favorece a conversas tranquilas ou mesmo a reflexões individuais sobre como tornar os vínculos atuais mais saudáveis, eu diria, né? Falo com você de Libra na manhã. A rotina pode pedir um ritmo mais suave, especialmente se o corpo ou a mente estiverem pedindo descanso. Pequenos ajustes nos hábitos diários ajudam a recuperar o equilíbrio. E é um bom momento para finalizar tarefas simples, organizar o ambiente e cuidar da saúde com mais atenção. Se é para você chegar para bagunçar o ambiente, melhor você nem vir, né? Deixa o ambiente andar de uma maneira mais tranquila e tudo vai dar certo. Escorpião, a lua pode trazer um clima de nostalgia ou de reflexão. Talvez seja o momento de perceber quais atividades realmente nutrem seu coração e quais apenas ocupam tempo. Dar espaço para mais momentos criativos ou contemplativos vai ajudar a renovar a sua sensibilidade, o que é bem legal. Sagitário e a turminha, já já a gente fecha o astral da manhã.

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0: Isso aí, galera, de volta, 8:59 da manhã no programa da Alegria. Então, se vamos fechar o horóscopo do dia, vamos lá então, os últimos signos de hoje pra galera, aumenta o som aí, vamos embora.
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0: Olha, o dia pede mais silêncio e escuta interna, né? O céu favorece cuidar do seu ambiente doméstico, reorganizar espaço ou simplesmente passar um tempo em casa recuperando as energias. Permita-se recolher um pouco, pode trazer uma sensação de estabilidade. Tudo bem, Capricórnio? Seus pensamentos podem ficar mais introspectivos, favorecendo reflexões sobre conversas recentes ou decisões tomadas. Escrever e ler pode ajudar a dar a forma que está sendo processado internamente. Às vezes, o entendimento amadurece aos poucos e isso vai te fazer bem. Olá, Aquário. Pode ser um momento interessante para rever prioridades materiais e emocionais. Talvez você perceba que certos gastos, preocupações ou metas já não fazem tanto sentido quanto antes. O dia favorece simplificar, reduzir excessos e concentrar energia naquilo que realmente tem valor. Aquilo que não vale a pena, não dá para você gastar energia, né? Peixes, o momento convida a olhar para dentro e perceber que precisa ser encerrado antes de iniciar um novo ciclo. Descanso, contato com a espiritualidade, a arte ou a natureza podem ajudar a integrar sentimentos e trazer a paz interior. Hoje, no sentido geral, fique de boa na lagoa, faça o seu trabalho bem feitinho e vamos aproveitar a segunda-feira. Amanhã tem mais horóscopo do dia pra você. Claro que tem, meus queridos. 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Pegou aí? 9-2, daqui a pouquinho tem muito mais pra você.
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3: 9 de falecimento. 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Comunicamos com pesar o falecimento da senhora Ariolina Machado.
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0: 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Bota alegria nisso.
1: E aí, já tá no trabalho, já tá no pega de mais um dia. Bom trabalho pra você. Obrigado pelo radinho na Catarinense aí, queridos. Vamos voltar no tempo. Ataíde Alexandre. Uau!

0: Valeu, está aí da saudade, Ataíde Alexandre, Rosas e Versos, essa foi demais.
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0: Olá, minha gente, vende-se uma casa mista em Joaçaba, aceita-se carro na negociação, 991-92-4554, viu? Vende-se uma bicicleta por 630, no 988-76-9096 com a Maísa. Vende-se terreno com duas casas em Ervaldo Oeste, 98906-9083 ou 991-66-1567 com o Volmir. Vende-se casa com terreno no bairro Nossa Senhora Aparecida, 98906-9083. Vende-se um sítio em Capinzal, R$150 mil. Falar com a Meris no 997-26538. Contrata-se casal aposentado para trabalhar em chácara em Erval, 3522-1468. Não sei se já não fecharam essa vaga aí. Vende-se lenha seca para fogão ou churrasqueira. Falar com Adão, fone 99105-9864. Precisa-se casa para alugar para a senhora de 90 anos, se alguém tiver, 988460659. E contrata-se marceneiro com experiência em esquadrilhas. Pode ligar agora em 989245415. Esse foi o Classificados de Cronos Segurança Privada no programa da Alegria.
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4: De volta na Catarinense, boa manhã, boa segunda-feira, e aí, tudo bem? Quem tá no trânsito, obrigado pelo carinho, quem tá passando nas SCs, BRs, estradas, o nosso amado interior, muito, muito obrigado por esse carinho imenso dedicado à Catarinense e ao Programa da Alegria. A partir de agora, para Visa Supermercados e Laboratório São Francisco, estamos naquele horário que é simplesmente maravilhoso. Hoje é segunda-feira e nós vamos à provocação do dia, que teve origem lá na sexta-feira, quando o Nelson Paulo trouxe uma história de uma idosa que, digamos, encerrou o seu namoro com um jovem de 37 anos. Não é uma história recente essa aconteceu lá em 2023, mas a aposentada britânica Iris Jones, de 83 anos, terminou seu casamento de 2 anos com Mohamed Ahmed Ibrahim, de 37 anos, em 2023. O casal enfrentou grande repercussão midiática, né? Devido à diferença de idade, 46 anos. E aí, a gente trouxe para nossa realidade aqui no Programa da Alegria. O que que eu quero hoje, né? Só para lembrar, estamos falando de relacionamentos entre pessoas adultas, dentro da lei e com respeito mútuo. A ideia é ouvir diferentes opiniões com educação e bom senso. Mas o que o Programa da Alegria nesta manhã, minha gente, quer saber mesmo é a sua opinião. Hoje a nossa provocação do dia fala sobre relacionamentos e uma situação que gera debates em todo lugar, onde quer que você vá. Tem gente que acha normal, tem quem estranhe, tem quem diga que o importante é o amor e tem quem coloque alguns limites nessa história. Então participe com a gente, o que que você acha? A pergunta é: o que você acha de namoro ou casamento entre pessoas com uma grande diferença de idade? Você é a favor, você é contra, não vê problema, diz que haja respeito e maturidade, ou acha que depende de cada situação? Eu não sei. Eu quero ouvir a sua opinião a partir de agora, na provocação do dia. O que que você acha de um namoro ou casamento entre pessoas com uma grande diferença de idade? Hoje, no Sextão de Prêmios da Catarinense, você escolhe uma erva mate tertúlia tradicional ou uma erva mate tertúlia moída grossa. Olha que fino isso, hein? É um mimo que nós vamos dar para vocês nesta manhã de segunda-feira, certo? Tá liberado o WhatsApp para você mandar a sua opinião, como sempre, né? Eu adoro isso. 984-377-982. E vamos discutir sobre o tema no Programa da Alegria. Fechado? 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

Só aí, 9h20 da manhã, ouvida! Bom dia, gente! Segunda-feira, que a sua segunda-feira seja maravilinda! 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
1: Isso aí, galera, tudo bem? Estamos de volta no programa da Alegria. Um oizinho para você que tá chegando agora. Bom dia, segunda-feira, o melhor dia da sua vida. E vamos à primeira ouvinte aí, né? No nosso tema de hoje, na nossa provocação. Quero saber de vocês. Oi, bom dia.
2: Oi, Amarildo, bom dia, tudo bem? Olha, vou te falar uma coisa. Para mim não faz diferença. Meu esposo tem 65 anos e eu vou fazer 51. Mês que vem.
1: Tá.
2: E nós somos felizes, que durem para sempre. Sou muito grata a Deus por ter me colocado uma pessoa maravilhosa na minha vida. Eu amo ele, Leucy Zanara.
1: Dona Lúcia, 14 anos, né? É uma idade mais ou menos, não é uma idade tão, né? É uma idade mais tranquila. Valeu, dona Lúcia, parabéns. 51 para 65, 14 anos, né? Então tá tudo certo. Quantos anos ela tem? Não, 65, né? Ela falou 65. Então, beleza, pode conferir aí, dá o seu no áudio, 65 aninhos e 51 anos. Então, tá bacana, isso aí. Tamo aí junto, felicidades é o que a gente deseja. Eu quero ver você, né? A sua opinião sobre esse tema tão polêmico, tão cheio de preconceito. Oi, bom dia.
3: Bom dia, Marildo.
1: Tudo bem, dona Dalíria?
3: Tudo bem.
1: E aí, o que que a senhora acha do tema e o que que a senhora pensa?
3: Eu penso o seguinte, que idade não tem diferença. Porque eu conheci uma pessoa, na época ele tinha 83 anos.
1: Tá.
3: Nós vivemos junto 10 anos, porque Jesus chamou ele.
1: Uhum.
3: Senão nós estávamos juntos até hoje.
1: Tá, 86. E a senhora tinha que idade na época?
3: Tinha 60. Era 12 anos de diferença.
1: Uhum. 60 para 86 dá 26 anos. Né? É isso?
3: Ah, eu tô com 77 agora. 77. É isso aí.
1: É. Então tá, que bom. Obrigado por ouvir a sua opinião aí, né? Bacana.
3: E nós vivemos muito bem.
1: Muito feliz, muito tranquilo, com respeito. É isso aí. Obrigado, tá, dona Dalíria?
3: Tá bom.
1: Um abraço, tchau. Querida. Bom início de semana. 9h27. É a Catarinense. E pra você, qual é a sua opinião? Responda pra mim aí. Quero ouvir você no programa da Alegria.

0: Que coisa mais linda e mais maravilhosa essa música, hein? Samuel Rosa, Rio Dentro do Mar, no programa da Alegria. Super abraço, super carinho. Já já eu volto com mais opiniões na nossa provocação do dia. É isso aí. Vamos conversando aqui no programa da Alegria. 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
0: E aí, gente, o Ara Catarinense, 9:33 da manhã. A funerária Frei Bruno comunica com pesar o falecimento da senhora Ariolina Machado, ocorrido aos 87 anos de idade. Seu corpo está sendo velado na capela da funerária Frei Bruno, na rua Tiradentes, em frente à delegacia regional. Celebração de despedida será no próprio local, daqui a pouco, às 10:30 da manhã, seguindo logo após para o cemitério Frei Edgar de Joaçaba. Comunicamos com pesar o falecimento da senhora Ariolina Machado.
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0: Isso aí, galera do bem, catarinense, segunda-feira, comece a semana com o pé direito, com alegria no coração e vamos com tudo na manhã. Recebi agora um recadinho aqui, a Mariana de Luziana escreveu assim: bom dia, Amarildo, adorei o tema que tu tá abordando. Olha, se os dois são adultos e estão felizes, a idade é apenas um número, na minha opinião. Valeu, Mariana, obrigado pela participação. Galera, mande seu áudio, vamos a mais um. Oi, bom dia.
5: Bom dia, Amarildo. Eu acredito que a idade não muda muito. O que vale é o dinheiro, né? Tendo dinheiro, pode ter 14, 20, 30, 50 anos de diferença. O que vale é aquele dinheirinho que mantém o relacionamento firme e duradouro. E que sejam felizes enquanto dure o dinheiro, né?
0: Aí, galera, já tá pensando no outro lado, né? O que vale é a questão financeira. Tá bom, bacana, tá aí. A gente respeita as opiniões do ouvinte, né? Vamos lá, gente. Oi, bom dia.
6: Bom dia, Marildo. Tudo bem? Tudo. Aqui quem vos fala é Antônio Pereira da Cruz. Amarildo, a partir do momento que duas pessoas se amam, o amor não tem idade para se amar.
0: Tá legal, Antônio. Obrigado pela tua opinião aí, tá? Nós estamos tentando a profissional aí hoje para falar no programa da Alegria. A gente sabe que ela é muito culpada, mas vamos ver se a gente consegue depois ver a visão da psicologia sobre o tema, tá? 9h38. Vamos em frente. Continua mandando resposta aí para mim, hein? Quero ouvir você. Esse é o recado, a sua opinião. Esse é o programa da Alegria. Boa manhã.

Isso aí, né, meus amigos? 9h41 da manhã, valeu, música linda pra você no programa da Alegria, valorizando os patrocinadores, os nossos comerciais, e já já voltaremos por aqui. 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
1: Isso aí, gente. Programa da Alegria. Segunda-feira, vamos começar a semana, milhão por hora. Mas vamos hoje, né? Primeiro a segunda-feira. E aí, vamos em frente. Tem quem tá falando aí? Oi, bom dia.
2: Bom dia, Marildo. Aqui é o Laurinho da Água Doce. Eu acho que a idade não vaga nada. A minha esposa tinha 35 e eu tô com 56 e nós vivimos uns par de anos juntos e daí Deus levou ela, que ela faleceu e fiquei viúvo. Uhum. Mas nós se dava louco de bem e somos separados agora porque Deus levou ela. A idade não vaga nada.
1: Uhum. Tá bom, Lore. Obrigado pela opinião aí, pela participação. Oi, bom dia.
3: Bom dia, Marildo. Sobre a opinião aí que você perguntou, eu acredito que tudo vem na hora certa, quando Deus quer e como Ele quer. Porque eu conheci o meu esposo num baile e nós, na mesma hora, a gente se olhou, né? E conversando, a gente se apaixonou. Então, eu acredito que foi coisa de Deus. Eu tenho 60 anos e o meu esposo tem 51. Então, nós estamos juntos, felizes, se amando sempre. E o que importa é a felicidade. Nada além da felicidade. Abraço, meu querido amigo Amarildo. Beijos.
1: Obrigado, valeu, querida, pela participação, pelo depoimento, e a gente vai continuar ouvindo a galera no programa da Alegria aqui. Olha, foi encontrado uma carteira de uma senhora no Passarela no domingo passado. A carteira está com o gerente da loja, mas não tinha documento, né? Então, eles não sabem o nome da pessoa. Você que perdeu uma carteira aí, dá uma passadinha no Passarela, que essa carteira está com o gerente à sua disposição. Oi, bom dia.
4: Bom dia, Marildo. Eu sou a Vilma. Eu acho que o amor não tem idade, Marildo. O amor tem que ter cumplicidade, lealdade e companheirismo.
1: Marildo. Falou disso, falou rapidinho, né? Direto e reto. Valeu, Vilma, obrigado, tá? Boa manhã, a gente valoriza os anunciantes, daqui a pouquinho tem mais.

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0: também o plano Frei Bruno comunica com pesar o falecimento de Roberto Carlos Schneider, ocorrido aos 42 anos de idade. O corpo está sendo velado na capela mortuária de Joaçaba e seu sepultamento será hoje às 16h30, com celebração de despedida no próprio local, seguindo logo após para o cemitério municipal de Joaçaba. Comunicamos com pesar o falecimento de Roberto Carlos Schneider.
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0: Vamos embora, minha gente, espalhando aquele astral maravilhoso da Catarinense do Programa da Alegria. E aí, como é que tá o trabalho, galera? Bom trabalho pra você, obrigado pelo radião ligado na Catarinense aí. Hoje nós estamos falando sobre um tema muito ainda cheio de preconceito, eu diria, né? O que você acha de namoro ou casamento entre pessoas com a grande diferença de idade? Qual é a sua opinião? O João, lá de Capinzal, escreveu para mim assim: olha, Marildo, eu acho que é uma diferença muito grande, pode trazer desafios, viu? Porque as fases da vida são diferentes para cada pessoa. João, obrigado pela tua opinião. Vamos ouvir o ouvinte aí. Oi, bom dia.
6: Bom dia, meu amigo Marildo Monteiro, é o Luiz da Água Doce. Olha, eu não vejo diferença para a idade, porque eu conheci uma pessoa, ele tem 18 anos e eu, os 59, somos 40 anos de diferença da idade. Claro que a gente não mora junto, ele mora na cidade dele, eu moro na minha, mas a gente se dá muito bem. Então, eu não vejo nenhum problema da pessoa ser mais velha, mais nova, porque eu estou tendo essa relação, assim, uma pessoa bem nova. São passa de 40 anos, digamos assim. Uhum. E o importante é o amor. Se existe amor, Deus está ali, que Deus é amor. Então, uma coisa muito, muito bonita, muito boa que pode acontecer com as pessoas de certa idade, conhecer uma pessoa mais nova e se dar muito bem. Um grande abraço, meu amigo, uma boa semana para você, ficar com Deus.
0: Você também, Luiz. Obrigado pela opinião, pela participação no Programa da Alegria. Mais uma opinião aqui. Oi, bom dia.
7: Bom dia, Marildo. Tudo bem com você? Comigo tudo bem.
0: Que bom.
7: Marildo, eu acho que quando existe amor, não importa a idade. Eu e o Paulo somos 15 anos de diferença um do outro. E nós estamos juntos há 30 anos e espero que, se Deus deixar nós aqui, que dê mais 30 pela frente.
0: Uhum.
7: Que eu acho que é onde tem amor, respeito um pelo outro, uhum, a idade não importa. Obrigada.
0: Não interfere, né, dona Verônica? Tá bom, obrigado pela participação aí, um bom dia pra senhora, tá, querida? 9h58, antes das notícias da manhã, aumenta o som da alça. Roberto e Ronaldo!

0: De 1 da manhã, gente. Vem aí Marcelo Santos e o jornalismo catarinense. Programa da Alegria. Vai tomar um chazinho, né? Só observar as notícias e a gente continua aqui.
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0: Muito bem, Marcelo. Bem-vindo. Boa segunda. Bom dia.
2: Bom dia, Marido Monteiro. A proposta que prevê o fim da escala 6x1 e a redução da jornada de trabalho para 40 horas semanais entra em uma semana decisiva no Senado. O presidente da Casa, Davi Alcolumbre, anunciou que vai reunir líderes partidários nos próximos dias para discutir os próximos passos da PEC, aprovada pela Câmara dos Deputados no final de maio. Após atingir 90% da cota autorizada para arrasto de praia na temporada da Tainha, iniciada em 1º de maio, o governo federal anunciou no final de semana a suspensão em todo o país. A medida foi sancionada ontem. O governo de Santa Catarina deve entrar na justiça para reverter a situação. A suspensão diz que pescadores artesanais têm 24 horas a partir da tarde de ontem para retirar as redes do mar. Uma professora de educação infantil foi condenada pela comarca de Tangará por maus tratos praticados contra 4 crianças em uma creche municipal. A decisão reconheceu que, em um único dia, a profissional adotou condutas violentas e inadequadas, expondo bebês com cerca de 1 ano de idade a risco físico. A sentença também determinou a perda do cargo público. De acordo com os autos do processo, os fatos aconteceram durante a rotina do berçário. Imagens de câmeras de segurança e depoimentos que foram colhidos ao longo da instrução foram determinantes para o caso. O juiz considerou comprovado que a professora utilizou força desproporcional ao tentar corrigir os alunos ou conduzir as atividades diárias.
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2: Pela 9ª rodada da Liga Nacional de Futsal Silver, o Joaçaba Futsal venceu o Blumenau por 5-0 em clássico catarinense ontem à noite. Com o resultado, a equipe comandada pelo técnico José Henrique Pereira chega aos 13 pontos na tabela de classificação da competição nacional. O próximo compromisso do Joaçaba Futsal é pela Série Prata do Campeonato Catarinense, na quarta-feira, às 19h30, fora de casa, contra o Palmitos Futsal. Eram estas as informações da redação para o Programa da Alegria, Marcelo Santos.
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0: Legal, 10h07 da manhã, depois, né, da nossa equipe de jornalismo, voltamos com o programa da Alegria e a hora de Visa e também do Laboratório São Francisco com as vacinas para a gripe, todas as vacinas, super atendimento em todos os exames. 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Vamos com a galera, daqui a pouquinho tem um profissional falando com a gente ao vivo aqui, tentando fazer a gente entender a diferença do amor nessa idade. Oi, bom dia.
10: Bom dia, Mário Monteiro. Meu nome é Elizabeth Aparecida Silva. Eu acho o seguinte, amigo. Se tem amor, acho que não importa a idade, não. Se ama de verdade mesmo. Conheci meu esposo, eu tinha 13 anos, amigo. E ele tinha 17 anos. Uhum. Comecei a namorar, casamos. Graças a Deus, Deus deu para nós 4 filhos. 12 netos e 2 bisnetinhas. E se tivesse que fazer tudo de novo, a Marilda fazia. E espero que Deus ainda deixe nós juntos ainda muitos anos. Hoje, agosto, eu faço 60 anos, amigo. Então, olha, faz anos, né, meu amigo, que a gente tá batalhando um ao lado do outro. Fique com Deus, meu amigo. Tchau.
0: Tchau, 47 anos, né, de trabalho aí juntos, né? Então, que Deus abençoe, né, gente? Sempre a vida, a família. Oi, bom dia.
11: Bom dia. Bom dia, Marildo, tudo bem? Eu sou a Neiva. Ah, eu acho que não tem problema nenhum. O meu pai tinha 13 anos de diferença com a minha mãe. O meu pai, a minha mãe nasceu e o pai quantas vezes balançou a mãe no colo, né? E vai e cuidava dessa bebezinha, coisa mais linda que era a minha mãe. E depois ela foi crescendo e ele casou com ela, tá? Cuidava de pequenininha, balançava nos braços e acabou casando com ela. E foram muito, muito felizes.
0: Tá aí, veja só como é que são as coisas, né, gente? Viu só? Exemplos, tem mais gente falando comigo, oi. Quem está falando agora vai dar o seu recadinho aqui no programa da Alegria. Oi, bom dia.
12: Bom dia, Marildo. Aqui é a Vanessa de Bicaré, tudo bem? Viu, Marildo? Eu gostaria de opinar sobre esse tema que está passando na rádio. Eu e o meu marido, eu tenho 63 anos e ele está com 70, vai fazer 71 anos. E então, e a diferença de idade nunca foi problema para nós. Nós já fizemos 50 anos que estamos juntos. E não tem problema algum isso aí. Então, eu acho assim, que o importante é o amor. E o amor, se Deus é amor, então amor existe. Então tá, bom dia.
0: Obrigado, bom dia pra senhora, tudo de bom, tá, querida? Tamo junto, são 10h10 da manhã.
13: Bom dia, marido, tudo bem? Olha, eu acho que a diferença de idade não teria nada a ver, né? Seus dois realmente serão. Agora, nesse caso, tem aquele ditado que diz: quando o milagre é demais, o santo desconfia. Então, quando envolve dinheiro, aí já não sei mais se é amor ou se é dinheiro que está no jogo.
0: Se é interesse.
13: Então, tá bom. Minha opinião é essa.
0: Obrigado, tá, dona Lúcia? Quando eu voltar, vamos ouvir uma psicóloga analisando todas essas respostas e o que que a psicologia fala sobre isso, viu? Continua com a gente aí.
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1: Estamos de volta na Catarinense. Bom dia, excelente segunda-feira. Hoje com um tema, né, que pode ser tabu para muitos, né? Muitas pessoas não ficam confortáveis, mas eu agradeço a todo mundo que respondeu. Pedro Gerval mandou para mim agora, eu faço questão de dizer. Para mim, Amarildo, o mais importante é existir respeito, companheirismo e objetivos parecidos. Hoje nós perguntamos na provocação do programa da Alegria, o que você acha de namoro ou casamento entre pessoas com uma grande diferença de idade? Tivemos as mais variadas respostas, mas o que ficou aqui bem explícito foi o amor. E aí, eu vou perguntar agora para uma profissional psicóloga renomada na nossa cidade, Lene Sagin Pelotoni. Acho que eu acertei, né, Lene? Não invertiu o sobrenome aí. Caiu a ligação, vamos liberar, eu vou ligar para ela de novo, né? Acabou caindo a ligação, já vou ligar de novo, sem problema nenhum, né? Para ela, ela disse que caiu a ligação aqui. Vamos ligar para ela de novo então aqui. Para aí, que vai dar tudo certo, José Matias. Vamos lá. Estamos ligando para ela poder responder para nós aqui no programa da Alegria, explicar a questão psicológica, né? Muito bem, vamos ver se vai dar ligação agora. Tudo certinho. Ainda tá dando ocupado a ligação. Poxa, será que a gente não vai conseguir fazer a matéria? Matéria tão importante, né? Vamos tentar. Vamos mais uma vez. Aqui, ligar. Vamos ver. Acho que agora vai dar. Vamos ver aí. Que dê tudo certo. É, tá dando ocupado. Vamos ver se ela não tá ligando pra gente aí, né? Deixamos o telefone liberado aí para que ela possa ligar pra gente nesse número que nós ligamos aí. Vamos ver se dá tudo certo, né? Que o telefone toque pra gente ouvir ela. Senão a gente vai pro comercial e colocaremos ela na volta aqui no programa da Alegria, né? Assim que a gente conseguir restabelecer o sinal com a nossa psicóloga, porque é ela que vai ser a cereja do bolo analisando o contexto de hoje. Certo, Dalcio? Vamos lá. 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A gente volta em instantes aqui.
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3: Voltamos no programa da Alegria. E como eu disse, hoje a provocação foi: o que você acha de um namoro ou casamento entre pessoas com uma grande diferença de idade? Tivemos respostas variadas, né? Muitas falando sobre o amor, mas vamos saber a opinião da especialista, né? A renomada psicóloga da nossa cidade, Lene Sagim Pelotone. Não invertiu o sobrenome, né, Lene? Seja bem-vinda, catarinense, ao programa da Alegria. Bom dia.
4: Bom dia, Marildo. Bom dia, ouvintes. Não, deu certinho dessa vez.
3: Então, tá bom. Explica pra mim, hoje na provocação a gente pegou um tema que ainda é meio tabu, né? As pessoas não gostam muito de falar. O que que você acha de namoro ou casamento entre pessoas com uma grande diferença de idade na visão da psicologia?
4: Quando a gente fala em relacionamento, Marildo, o importante é a maturidade emocional das pessoas envolvidas no relacionamento. Isso é muito mais importante do que a idade cronológica por si só, né? Eu estava ouvindo antes que um ouvinte teu, Pedro, falou em respeito, em comunicação, ele acertou em cheio. Quando existe respeito, uma comunicação saudável, projeto de vida em comum, quando existe, não existe carência e dependência emocional do outro, porque quando a gente fala em gerações, por exemplo, geração de 20 anos, 30 anos, tem uma mentalidade muito diferente do que uma geração de 50 ou 60 anos, né? Mas nem sempre a pessoa de 20 anos, ela é imatura. Pode ser que a pessoa de 20 anos tenha uma maturidade emocional, uns projetos de vida, onde aquela pessoa de 50, 60 vai completar. Então, tudo depende da forma que esse casal se relaciona.
3: Esse é o caminho. Seria esse o recado que você daria como profissional para as pessoas que nos ouvem nessa manhã?
4: Eu penso que o equilíbrio dentro de qualquer relação, de família, de namorados, de casais, o equilíbrio principal é nenhum exercer o poder sobre o outro. É a pessoa ter a capacidade de lidar com as diferenças e, mais que tudo, eu sempre falo para as pessoas do consultório, não é o amor que sustenta um relacionamento. As pessoas se equivocam pensando que o amor basta. É preciso a forma de se relacionar, a forma de tratamento. É o dia a dia que sustenta o amor. O amor por si só não mantém ninguém junto. O que mantém as pessoas unidas com projetos de vida em comum é a forma de viver o dia a dia. E quando tem respeito, quando existe lealdade, quando existe sinceridade, comprometimento, qualquer relação vai funcionar bem, né?
3: Claro. Se falarmos como tabu, isso já é uma coisa do passado?
4: Eu acredito que exista o tabu. Existe. Mas é claro que terão desafios pela frente. É claro que quando uma pessoa casa com 20 e alguém de 40, essa pessoa lá na frente vai ter 40, a outra 60. Mas quando se construiu uma estabilidade nesse relacionamento, os desafios ficam pequenos. E veja bem, Amarildo, desafio, qualquer relação tem um desafio, né? Então, a gente não pode se apegar ao desafio por si só. É preciso ter uma vontade de fazer dar certo. E quando um casal tem a vontade de fazer dar certo, no meu ponto de vista, não tem empecilho. Então, é isso que eu tenho a dizer, Amarildo.
3: Muito obrigado, Lene, pela gentileza. Uma ótima manhã para você, viu?
4: Disponha uma ótima manhã para todos.
3: Valeu, tá. Falamos com Lene Sagim Pelotone, ela é psicóloga, né? Muito importante, muito renomada na cidade, ela fala desse contexto familiar e aí está. E só para lembrar o que o Pedro tinha falado antes para nós, para mim o mais importante é existir respeito, companheirismo e objetivos parecidos. O que falamos agora? Essa foi a cereja do bolo de hoje, da nossa provocação, que foi muito, muito legal. Daqui a pouquinho tem 1 quilo de erva mate tertúlia, você vai poder escolher a normal ou a moída grossa e pegar aqui na rádio. Eu já faço o sorteio daqui a pouquinho para tudo. Turma que participou.
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6: E aí, galera, hoje o Rádio Saudade vai atender o ouvinte que vem lá de Blumenau, o pedido dela. Oi, Clarinha, bom dia.
7: Bom dia, Marildo Monteiro, tudo bem? Tudo. Aqui quem fala é a Clara. A vó Rosa está de aniversário hoje. Eu queria pedir uma música, a da Tina Turner, The Best. Ah. Se você puder, muito obrigado. Obrigado, tchau.
6: Obrigado. Você, querida, pra vovó Rosemary da Luz Castanharo, que hoje é aniversaria, tá aí, então, da neta direto de Blumenau. Dona Rose, parabéns.

0: Isso aí, galera, 10h32 da manhã no programa da Alegria. Valeu, Clarinha, direto de Blumenau pra vovó Rose, que hoje é aniversaria. The Best, o som de Tina Turner, demais. 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
0: Hora 10h34, o Plano Frei Bruno comunica com pesar o falecimento de Roberto Carlos Schneider, ocorrido aos 42 anos de idade. O corpo está sendo velado na capela mortuária de Joaçaba e seu sepultamento será hoje às 4h30, com celebração de despedida no próprio local, seguindo logo após para o cemitério municipal de Joaçaba. Comunicamos com pesar o falecimento de Roberto Carlos Schneider.
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1: Isso aí, galera, e vamos ao sorteio do Alceu Martins. Vamos entregar um quilo de erva mate tertúlia. Você pode escolher a simples ou a moída grossa. Fica ao teu gosto. Atenção, aperta o play e vamos lá. Número 42, Dona Verônica é a ganhadora. Valeu! Dona Verônica, faz assim, só me dá o sobrenome aí, e aí com o documento a senhora pode passar, né? Em 5 dias para retirar, tá? Tem 5 dias para retirar o seu mimo aqui do Programa da Alegria e da Tertúlia, o melhor chimarrão do Brasil. Falado, Dalsa, aperta o play pra galera e vamos em frente. Essa música aqui é do João Paulo e Daniel, né? Então a gente vai atender a nossa querida amiga Vanessa, que pediu pra ouvir, né, Dalceu? Segurei a Vanessa, oferecendo para o Gregory. Tá aí, ó.

0: 8h40 da manhã no programa da Alegria. João Paulo e Daniel são maravilhosos, né, Dom Seu Martins? 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Dá o play.
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0: 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O que que a gente faz? Daqui a pouquinho tem mais pra você, não saia daí.
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0: Hora de agora, gente, 10h47, dá o seu, tamo de boa, né? Como é que diz outro? Tamo de pé na patroa, segunda-feira, sua alegria, sua energia boa, sua astral bom, que bom ter você aqui. O que que a gente faz agora? Aperta o play aí, meu amigo.
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Gostou, vagabundo? Valeu, Fonzi. Valeu, Gustavo Lima. 10h50. Já já celebraremos o seu aniversário.

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4: Muito bem, amigos e amigas, 10h55 da manhã no programa da Alegria. Chegou a hora, né? Celebrity, seu aniversário.
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4: Estamos aí na agenda do aniversariante. E pra você pensar nessa segunda-feira, se a segunda-feira estraga o seu domingo, o problema não está no calendário, né? Vai no espelho e se olha de frente pra ele. O problema tá ali, viu? E agora, celebremos Valdirene Elias Dorini, de Vanessa Ferrari e família, com carinho pra ela. Também na agenda, Carlinho Filipim, da mana Valdirene Filipim Dorini. Que Nossa Senhora das Graças Erval Velho, pelo aniversário dele hoje. Rosimari da Luz Castanharo está de aniversário. A netinha Clara lembrou: manda um abraço para minha avó, um beijo para elas que eu tô com saudades, tá, Marildo? Tá dado o recado. Toda a família, dona Rose, que Deus abençoe aí, tá? Helena Pegoraro dos Santos, 8 aninhos, ela é em Campos Novos, que ela mora, né? Pai Jair e Ana Paula, e a mana Isabela, com todo amor e carinho. Rosimari da Luz Castanharo, então, né? Martin da CDL de Joaçaba, oferecendo para ela, né? Colegas e família. Então, tá bom. Parabéns e felicidades, querido. Tudo de bom e muitas alegrias. Isso aí, 10h58. Mete bala na música aí, Dalcio Martins. Jorge Pai, Jorge Filho.

0: Coisa linda, Jorge Pai, Jorge Filho, na agenda do aniversariante. Só deixa eu fazer uma correção na agenda do aniversariante aqui, né? Antes eu falei errado ali. Quem está de aniversário hoje? Fernanda Miller, do marketing da CDL Joaçaba, recebe o carinho de toda a galera, então, aí, né? Desejando ela um dia muito abençoado, um dia cheio de saúde e felicidades. Parabéns. Tudo de bom, Fernanda. Toda a felicidade do mundo pra você. E a agenda volta amanhã aqui no Programa da Alegria. Fechou a conta? Vem aí o show de bandas.
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maravilhosa e do bem. Estamos chegando na Catarinense com todo o carinho, com toda a energia. A partir de agora tem show de bandas e aquela alegria, aquela energia diferenciada pra você. Eita coisa louca! Vamos lá, né, gente? No programa da alegria, pra começar,

E aí está, né, gente? San Marino inveja. Eu tenho informação para dar, por isso mudamos a trilha, né? Motociclista segue em estado grave internado no UTI. Família mobiliza a campanha de doação de sangue e a catarinense também entra nessa, né? Rafael Miller, de 40 anos, ficou gravemente ferido em acidente na 355. Permanece internado no Hospital Universitário Santa Terezinha. Seu estado é muito delicado e o pessoal precisa de sangue, qualquer tipo de sangue, né? Para ajudar a salvar a vida dele. Então, ele sofreu acidentes e ferimentos graves após se envolver em um acidente de trânsito registrado no início da noite da última terça-feira, dia 2, nas proximidades do Estádio Municipal de Catanduvas. Ele é mecânico, trabalha ali e precisa da ajuda. Então, você que conhece o Rafael Miller, vem ao EMOSC de Joaçaba e doe sangue para ele. Ó, tô chegando aqui, essa doação de sangue é para Rafael Miller e vamos ajudar a salvar a vida dele. Vai dar tudo certo, vamos com fé, né, gente? Vamos ser solidários. 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
3: Nossa manhã continua sendo em alto astral e alegria da catarinense para você. 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Fechado, vamos ver o que, que a Cristiane quer ouvir aqui no programa hoje, né, Cris? Fala aí, bom dia.
4: Bom dia, mamãe. Põe a moça da Alice pra mim, que você não tocou essa semana pra mim.

E aí está Alice, né, gente? A música dos atuais maravilhosos. Foi pra amiga Nelson Sagem também, que tá ouvindo a gente nessa manhã. Bom finalzinho de manhã, amiga. Daqui a pouquinho tem mais. Vamos valorizar os anunciantes.

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0: Vamos nessa segunda-feira, sua linda, com todo carinho. Semana que promete chuva aí, né? Vamos ver como é que as coisas vão pro Vale do Rio do Peixe. 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Fica a dica pra você. Vamos ver quem é que pediu uma música aqui pra mim, mas só errou a banda, tá? Não é com a Real do Paraná, tá, dona Mari? Vamos rodar aqui. Bom dia.
1: Bom dia, meu amigo. Aqui quem tá falando é a Mari. Viu? Manda aquela música da banda Real do Paraná, Vestido Azul, pra me ouvir. Muito obrigado por atendido. Um bom dia pra vocês.
0: Pra senhora também, quem canta é São Francisco. Tá aí, ó.

0: Gostou da música aí, gente? Bem legal, né, gente? Vestido Azul, valeu, 11:28 da manhã, valeu, São Francisco.
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0: E vamos nessa, minha gente querida e maravilhosa do rádio brasileiro, essa é a catarinense, aquela energia boa, aquela vibe maravilhosa, na finaleira de mais uma manhã, segunda da limpeza no Caetá. 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Economize e garante seus selinhos aí, viu? É isso aí. Miriam, fala aí, querida amiga, como é que vai? Bom dia.
1: Bom dia, tudo bem? Sou a Miriam Rep, sou Santos de Jaborá. Pronto, a próxima música para nós aqui. Foi o meu marido Madrém, para todos os ouvintes da Catarinense, para vocês e da rádio. E que a todos uma ótima, abençoada semana na segunda-feira.
0: Muito obrigado, tudo de bom. Lúcia, aquele abraço também, obrigado pela carona aí, tá, Lúcia? E agora vamos rodar a música que vale R$1.000 no Dia dos Namorados. Porque o seu amor é eterno, hein? Inscreva aí, mande a sua mensagem de áudio, viu? Quero ouvir, vamos lá.

0: Bracini, Amor Eterno, vale na promoção Dia dos Namorados Milão pra você. Poxa vida, até nós queria estar nessa aí, mas não dá, né, gente? Mas que tá legal, tá? Vamos dando o recado pra você. 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
0: 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Vamos nessa, né? Sua alegria, 11 horas 42 minutos, dona de casa, aquele abração, obrigado sempre por estar com a gente. Vamos juntos levando energia boa e aquele astral maravilhoso. Mandar um abração pro Altair Camargo, que pediu uma música aqui no programa da Alegria, né, Altair? Melhor você falar, né, cara? Fala aí, diga.
8: Bom dia, meu amigo, aqui é o Altair Camargo. Queria pedir pra você tocar a Rainha Musical, Fígado de Aço, e oferecer pra todos que estão curtindo o programa. Que tenhamos uma ótima semana.
0: Valeu, igualmente, né? Vamos ver como é que é esse negócio aí, ué?

11 horas 46 minutos, foi aí, Rainha Musical arrebentando no programa da Alegria, né, gente? Que baita música, é isso aí, Rainha Musical. Mandar um oizinho pra todo mundo que tá, né, com o rádio ligado aí, curtindo a Catarinense e trabalhando. Vem aí a festa de Santo Antônio Lacerdópolis, a festa do Padroeiro, é domingo, dia 14, em Santo Antônio Lacerdópolis, bela comunidade, galera do bem, né? 10 horas teremos a Santa Missa, né? Presidida pelo padre Davi Finger. Meio-dia tem aquele almoço sensacional com gado, suíno, pão e cuca e saladas diversas. À tarde, jogos e diversões, né? E às 15h30, segunda rodada da Copa dos Campeões do Contestado, com grande jogo entre os dois finalistas da primeira edição da Copa, o Vasco de Santo Antônio e o Avaí de Rio das Antas. Olha que legal aí, né? Mas não vai ter torta de mandioca aí pra mim lá? Não vai ter torta de mandioca? Poxa vida, podiam fazer, né? Pra mim, né? Uma tortinha de mandioca aí. Aquele abraço, queridos, queridas, e todo mundo convidado em Santo Antônio Lacerdópolis. Vai ser demais. E agora, demais é eles.

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Hoje é uma ótima pedida para você. Quero mandar um abraço aos meus queridos. Oi, dona Elaine. Oi, Valdir. Como é que estão vocês aí? Tudo certinho? Tudo bem? Boa segunda-feira, bom início de semana, uma semana de muitas bênçãos à família aí, tá? Pra vocês, vamos de brilha-som.

0: Sul de brilhação esperando na janela final, né, galera? Obrigado pelo carinho, pela audiência, pela manhã incrivelmente maravilhosa dessa segunda-feira. Que tenhamos uma tarde cheia de coisas boas também. Bom almoço para você. Fique agora com a Santa Benção do Papa. Grande jornal com nossa equipe de jornalismo. É isso aí. Continua a Catarinense sempre de bem com a vida.
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0: São João Paulo II.
1: A santa bênção desta segunda-feira, dia 8, Valdirene Elias Durini recebe o carinho de Vanessa Ferrari e família. Também a agenda de hoje dedicada a Carlinho Filippini, para a mana Valdirene Filippin Durini, em Nossa Senhora das Graças, Erval Velho, pelo seu aniversário hoje. Rose Mari da Luz Castanharo, da netinha Clara e de toda a família pelo seu aniversário. Helena Pegoraro dos Santos Oito Ninhos, lá em Campos Novos, pai Jair e Ana Paula e a mana Isabela com todo o amor. Também a Fernanda Miller Marketing da CDL de Joaçaba recebe o carinho dos colegas de trabalho e de sua família. Para as pessoas enfermas e internadas nos hospitais ou doentes em casa, seus cuidadores e sua família, vamos à bênção com muita fé, com muito amor, aqui na Rádio Catarinense.
2: Pai nosso que estais no céu, santificado seja o vosso nome, venha a nós o vosso reino, seja feita a vossa vontade, assim na terra como no céu. O pão nosso de cada dia nos dai hoje, perdoai-nos as nossas ofensas, assim como nós perdoamos a quem nos tem ofendido. Não nos deixeis cair em tentação, mas livrai-nos do mal. Amém.

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1: Proposta obriga a triagem do desenvolvimento infantil pelo SUS. Comissão de Saúde aprova a criação da Política Nacional de Saúde na Escola. SAMU atende 2 acidentes de trânsito por hora em Santa Catarina e ocorrências envolvendo motociclistas são maioria. CPI da Câmara de Vereadores que investiga os desvios da Prefeitura de Joaçaba pode ser prorrogada. Rotary Clube de Ervaldo Oeste movimenta mais de R$65 mil no saldão do bazar. Polícia Militar realiza na próxima quinta-feira reunião com profissionais e teleentrega. CDL Joaçaba faz a divulgação dos ganhadores da promoção do Dia das Mães. Secretaria de Saúde avaliação de vacinação realizada no Parque Municipal. Com recorde, Dense Joaçaba finaliza inscrições para a edição deste ano. Jovem é presa suspeita de atropelar a própria sogra no centro de Joaçaba. Segunda-feira, 8 de junho, temperatura aqui na 15, na marca dos 19 graus. Boa tarde. Meio-dia 2, está no ar mais uma edição do Grande Jornal da Catarinense, Antena 100 FM.
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1: Direto da agência PD Radar, as informações com Daniel Panubianco.
5: A semana começa com formação de áreas de instabilidade pelo oeste do estado. Por isso, até o final da noite, em alguns municípios há possibilidade de isoladas pancadas de chuva. Nas demais regiões, segue o mesmo cenário de tempo seco dos últimos dias. Apesar do aumento discreto das temperaturas, ainda não chega a fazer calor. E uma frente fria pode mudar o tempo bastante, pelo menos até o final desta próxima semana. O sistema frontal vai começar a avançar da Argentina lá na quinta-feira, no dia 11, e até o próximo sábado, dia 13, é bem provável que ele volte a despencar até 30 milímetros de chuva aqui sobre nós. Hoje, temperatura máxima de 20 graus e frio na próxima madrugada de 10 graus em Água Doce, Alto Bela Vista, Arabutã, Arvoredo, Campos Novos e Joaçaba. Daniel Panubianco, da agência PD Radar, com exclusividade para catarinense.
1: O Senado deve iniciar análise do projeto que obriga os hospitais públicos e os conveniados ao Sistema Único de Saúde a realizarem a triagem do desenvolvimento infantil em crianças de até 5 anos. O objetivo é possibilitar a identificação precoce de casos de transtorno do espectro autista e de outros distúrbios do neurodesenvolvimento. Mais informações com o repórter Alexandre Campos.
6: O Senado deve iniciar a análise do projeto que obriga os hospitais públicos e os conveniados ao Sistema Único de Saúde a realizarem a triagem do desenvolvimento infantil em crianças de até 5 anos. O objetivo do projeto é possibilitar a identificação precoce de casos de transtorno do espectro autista e de outros distúrbios do neurodesenvolvimento. Pelo texto, esse procedimento acontecerá durante as consultas médicas com o pediatra após o nascimento da criança e durante os seus primeiros anos de vida nos atendimentos regulares da atenção básica. Caso nessas ocasiões se identifiquem sinais de risco para transtorno de desenvolvimento, a criança será encaminhada prioritariamente para avaliação de equipe multiprofissional especializada, numa articulação entre os serviços de saúde, de educação e de assistência social. Caberá ao Ministério da Saúde definir os instrumentos adequados para a identificação precoce de alterações no desenvolvimento infantil. Segundo a autora do projeto, senadora Roberta Accioli, do Republicanos de Roraima, a proposta vai garantir a proteção integral da criança por meio do acesso universal aos serviços de saúde.
7: Isso não é para rotular a criança, é para cuidar mais cedo, orientar as famílias e garantir encaminhamento prioritário para avaliação especializada. Muitas mães passam anos buscando respostas. E quando o diagnóstico demora, a criança também demora a receber o acompanhamento necessário. Com identificação precoce, acolhimento e cuidado adequado, a gente protege a infância, apoia as famílias e dá mais oportunidade para cada criança se desenvolver.
6: De acordo com informações do Ministério da Saúde, o transtorno do espectro autista é uma condição do desenvolvimento do cérebro que afeta a comunicação, a interação social e os comportamentos da pessoa. Ainda segundo a pasta, a identificação precoce é essencial para promover intervenções eficazes. Existem indicadores de desenvolvimento esperados em cada faixa etária e sinais de alerta quando eles não são atingidos. Da Rádio Senado, Alexandre Campos.
1: Números revelam que o SAMU atende 2 acidentes de trânsito por hora em Santa Catarina e ocorrências que envolvem motociclistas são maioria. Balanço do Serviço de Atendimento Móvel de Urgência do Estado aponta que 62% dos casos têm motos envolvidas e 41% são colisões entre motocicletas e outros veículos. Confira na reportagem de Cadu Reis.
8: O Serviço de Atendimento Móvel de Urgência de Santa Catarina publicou o balanço confirmando o atendimento a 7.179 acidentes de trânsito nos 5 primeiros meses do ano no estado. O montante corresponde a cerca de 48 ocorrências por dia ou 2 por hora. 62% do total de casos registrados são sinistros de trânsito envolvendo motocicletas, sendo que 41% eram colisões entre motos e outros veículos. O coordenador médico das unidades de suporte avançado do SAMU FAES na Grande Florianópolis, Dr. Nicolas Klein, ressalta.
9: Quando a gente fala de acidentes envolvendo motocicletas e veículos, a gente não fala apenas sobre estatísticas. A gente está falando de vidas, de famílias, trabalhadores, sequelas, internações e muitas vezes histórias interrompidas de maneira precoce. Do ponto de vista do SAMU, essas ocorrências exigem resposta rápida, uma regulação médica adequada e o atendimento qualificado. Muitas vítimas apresentam fraturas, traumatismo craniano, lesões torácicas, hemorragias e necessidade de encaminhamento para oficiais de referência. Portanto, o impacto não termina no local do acidente. Ele continua nos prontos-socorros, sala vermelha, nos centros cirúrgicos, UTIs, na reabilitação e dentro das casas das famílias. E a mensagem para a população, ela é bem clara. O trânsito não é uma guerra entre motos e carros. O trânsito é um espaço coletivo. O motorista, ele precisa enxergar o motociclista. E todos nós precisamos entender que é uma escolha imprudente de segundos que pode gerar uma consequência para a vida inteira.
8: Entre as divisões regionais da organização do SAMU, a Grande Florianópolis acumula o maior número de acidentes entre motocicletas e outros veículos atendidos neste ano, com 27% do total. Na sequência da lista aparecem a Foz do Rio Itajaí, com 20%, Extremo Oeste, 16%, Sul, 14%, Vale do Itajaí, 9%, Norte, 6%, Meio Oeste, 5% e Serra, com 1,8% dos casos. O coordenador médico das unidades de suporte avançado do SAMU FAES na Grande Florianópolis, Dr. Nicolas Klein, avalia.
9: Essa discrepância, ela reflete as próprias características da região. Fluxo diário de pessoas, veículos. Muitas pessoas moram em uma cidade e trabalham em outra, o que aumenta o tempo de exposição no trânsito, principalmente nos horários de maior movimento. Outro fator importante é o uso constante da motocicleta por meio de transporte e ferramenta de trabalho. A moto é econômica, ágil e essencial para muitos trabalhadores. No entanto, ela também apresenta uma maior vulnerabilidade.
8: Os dados completos com os números de acidentes de trânsito atendidos pelo SAMU em cada região catarinense neste ano estão disponíveis em notícia no site acaerte.com.br. De Florianópolis, da Rede de Notícias Acaerte, Cadu Reis.
1: A CDL Joaçaba divulgou na manhã desta segunda-feira a relação dos ganhadores da promoção Grande Shopping a Céu Aberto Especial Dia das Mães, que distribuiu R$29 mil em vale-compras para consumidores que prestigiaram o comércio local durante a campanha. O sorteio foi realizado com base na extração da Loteria Federal, que aconteceu no último sábado, conforme regulamento da promoção. Ao todo, 33 consumidores foram contemplados com prêmios que variam de R$500 a R$5 mil. A entrega desta premiação vai acontecer na próxima quinta-feira. O presidente da CDL, Leocir Proner, falou à Rádio Catarinense sobre este momento.
10: No último sábado tivemos sorteio da promoção Joaçaba, um grande shopping a céu aberto, por referente ao Dia das Mães, onde a gente distribuiu, como tu colocou, R$29 mil em vale-compras, né, que vão ser distribuídos agora para os ganhadores. Então são 20 vale de 500, 10 de 1.000, 1 de 1.500, 1 de 2.500 e 1 de 5.000. Então são aí 33 pessoas, né, consumidores que vão ser agraciados com esses vale-compras e poder fazer suas compras agora durante o mês desse mês aí em diante no comércio de Joaçaba.
1: A CDL, que realiza ao longo de todo o ano várias etapas dessa campanha Um Grande Shopping a Céu Aberto, mantém sempre uma premiação para atrair consumidores para o comércio, não só de Joaçaba, mas de toda a região, né?
10: É isso, esse ano já a gente está nessa segunda campanha, dia de Páscoa, Dia das Mães, agora a próxima vem Dia dos Pais, Dia da Criança e daí a grande campanha de final do ano. Então é uma forma assim de fazer com que o nosso comércio tenha essas promoções, tenha essas premiações, fazer com que o nosso, não só o consumidor de Joaçaba, mas de toda a região possa vir aqui e poder realizar suas compras, aproveitar nossas promoções, aproveitar nosso comércio, que é muito bom, e ainda ter essa oportunidade do sorteio desses bens.
1: E o importante também é que essa campanha contempla um número assim bem significativo de consumidores. A premiação ela é pulverizada através de centenas de vale-compras ao longo do ano, né?
10: Ah, sim, são muitos vale-compras que são realizados aí nessa, todas essas campanhas, mais ou menos sempre em torno aí de 20 a 30 beneficiados que conseguem receber esses prêmios realizando suas compras.
1: O valor total da premiação do Joaçaba, Um Grande Shopping a Céu Aberto para este ano, qual que seria?
10: Olha, a gente teve definido esses dois aqui, agora vai definir os próximos. Mas ele deve ficar em torno aí entre 250 e 300 mil entre o ano todo em compra. Claro, a gente vai ter que fazer uma análise aí bem certinho aí nos próximos meses aí como é que vai essas arrecadações também, para depois definir essa premiação. Sempre também tendo em conta que a gente tem os nossos parceiros, né, as cooperativas de crédito aí, o Sicredi, a Credicumim e o Sicoob, que colaboram também nessas campanhas.
1: É uma premiação, sem sombra de dúvida, significativa e uma das mais importantes aqui da região, né, presidente?
10: Ah, com certeza, é uma das melhores campanhas que tem no estado, realizando 5 campanhas durante o ano, é uma das melhores campanhas que existe dentro do estado, dentro da FCDL aqui em Santa Catarina, é essa nossa campanha do CDL, porque a gente realiza ela durante todo o ano, Marcelo.
1: Meio de 13 a seguir no Grande Jornal, CPI da Câmara de Vereadores que investiga os desvios da Prefeitura de Joaçaba pode ser prorrogada. Rotary Clube Dervaldo Oeste movimenta mais de R$65 mil no saldão do bazar. Polícia Militar realiza na próxima quinta-feira reunião com profissionais da teleentrega. Secretaria de Saúde avalia ação de vacinação realizada no final de semana no Parque Municipal.
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1: A CPI da Câmara de Vereadores e Joaçaba, que apura os supostos desvios de recursos da conta da prefeitura, pode ganhar um prazo maior para a conclusão. Após cerca de 3 meses de trabalho, os parlamentares estudam prorrogar as investigações que já apontaram rombo superior a 8 milhões de reais. O presidente da comissão, o vereador Diego Bairros, confirma.
4: Sim, essa é uma possibilidade que está à nossa mesa. Nos próximos dias, nós vamos já estará encerrando o período inicial da CPI e junto com o colega Gia Causa, com o colega Ricardo Menezes, estamos analisando já a possibilidade de pedir a prorrogação. E por que isso? Hoje à tarde, inclusive, nós teremos na Câmara mais uma reunião da CPI justamente para discutir esse assunto. E por que isso é importante estar colocado à mesa? Porque tem uma série de pontos que não foram esclarecidos ainda. E quem está acompanhando a CPI tem visto que nos últimos tempos, a cada dia que nós recebemos documentos novos, vindos da Prefeitura, vindos da Polícia, do próprio Tribunal de Contas, mais coisas vão aparecendo, né? E mais perguntas vão ficando em aberto justamente por conta disso, por conta de nós não termos as respostas ainda. Sobretudo, o que aconteceu é que a CPI, os colegas, nós estamos vendo a possibilidade de prorrogar esse prazo para mais um tempo igual o que já foi feito até agora, justamente para que a gente, quando encerre essa CPI, a gente tenha todas as respostas. A gente tem a certeza de que nós não temos como encerrar um processo desses com perguntas a serem respondidas. A população, que nos cobra muito para que a gente investigue absolutamente tudo isso, não vai se contentar, obviamente, se a gente encerrar o processo tendo coisas ainda a serem respondidas. Então é justamente por conta disso que nós estamos analisando e possivelmente pediremos ao colegiado, né, todos os vereadores, justamente a prorrogação desse período.
1: Qual era o primeiro prazo, Diego, de encerramento aí da CPI?
4: Então, a CPI ela foi instalada em fevereiro, né, através da portaria aprovada no plenário, né, depois de todos esses 90 dias, praticamente, esse é o primeiro período. E, nas regras, obviamente, há a possibilidade de nós pedirmos essa prorrogação. E é justamente embasados nisso, a partir da portaria, que nós vamos estar pedindo a prorrogação. Então, toda CPI ela tem um período inicial podendo pedir uma prorrogação. E é justamente embasado nisso, então, que nós estaremos possivelmente, né, pedindo.
1: Ô, Diego, você falou em respostas, né? Quais as respostas que ainda faltam? O que falta ainda ser apurado?
4: Então, nós já chegamos, inclusive, a valores expressivos, né? O relator, Gia Causa, no seu relatório prévio, né, que não está concluído ainda, já chegou a mais de 8 milhões e 400 mil reais somente de 2017 para cá. Uma das respostas que nós precisamos encontrar. Isso acontecia antes? A gente precisa encerrar essa CPI com essa resposta categórica. Outra coisa, há conflito nos depoimentos, né, em relação, vou te dar um exemplo aqui, prático, né? Um dos bancos diz que as senhas poderiam ser criadas somente com a presença do titular. Os prefeitos que depuseram disseram que nunca foram até o banco para criar senhas, mas o investigado, né, utilizava as senhas dos prefeitos. Então, alguém aí não está comparecendo com a verdade. Nós precisamos ter essas informações. As senhas foram criadas? Sim. Por quem? Essas respostas ainda são vagas. Né? Nós já temos toda a trilha do que aconteceu. Falta algumas respostas.
1: O vereador Diego Bairros fala também sobre outras contradições detectadas nas oitivas e a possibilidade de mais pessoas envolvidas na fraude.
4: Após ouvir os depoimentos, há contradições. Há pessoas que dizem uma coisa, né? E há outras pessoas que dizem outras coisas. Então, a gente precisa ver quem está faltando com a verdade para que a gente possa dar essa resposta à população e para que o nosso relator, o vereador Jean, possa estar colocando isso no relatório para estar responsabilizando, né? Seja a prefeitura, seja banco, seja quem for.
2: Você suspeita, vereador, que outras pessoas, além do investigado, possam estar envolvidas?
4: Olha, Christian, o que nós temos como afirmar é que o volume de recursos movimentados, aqui a gente está fazendo uma conta aqui simples, para que quem está ouvindo nós possa estar também fazendo esse exercício em casa. Quando a gente pega o valor de 2017 para cá, são R$8.400.000, certo? Se a gente pegar e fazer uma conta, são 9 anos, né? Até porque encerrou esse roubo no ano passado. 9 anos, né? Se a gente dividir por meses, dá cerca de R$70.000 mês, a média de movimentação que o investigado fazia de roubo para suas contas. R$70.000 mês, tendo alguns meses o valor muito superior e outros meses o valor inferior. Então, mas a média desses 9 anos de investigação, quase R$70.000 mês. Nós, por até precaução e não estar apontando dedo para qualquer outra pessoa, não chegamos à conclusão ainda se há mais envolvidos. Agora, nos parece que o volume de recursos é bastante significativo e nós estamos questionando, principalmente as instituições bancárias, como que ninguém viu uma movimentação deste nível, né, com tantos valores mensalmente passando pela conta do investigado. Essa é uma das perguntas, inclusive, que terão que ser feitas, né? O investigado tinha um salário, né, que girava em torno de R$9.000 líquido mensalmente, R$10.000, e tinha uma movimentação que, em alguns meses, passava de R$100.000. Veja, o cidadão que está ouvindo nós agora pela rádio sabe que, às vezes, para ele ir lá no banco retirar uma quantia de 10, 20 mil, mil reais em dinheiro, ele precisa avisar antes. É questionado por que esse dinheiro está sendo retirado ou não. Como que uma pessoa passou tanto tempo movimentando tanto dinheiro? Então, essa é uma das perguntas. E aí, eu não gostaria, Christian, de apontar, né, se há mais pessoas envolvidas ou não. Agora, principalmente as instituições bancárias terão que responder para nós, que não foi respondido ainda, como alguém movimentava tanto dinheiro sabendo que a sua renda era tão inferior a isso. Né? Então, essas perguntas que serão ainda feitas.
1: Meio-dia e 26, com uma arrecadação que superou R$65.000, o saldão do Bazar do Rotary Clube de Erval do Oeste, realizado no último sábado, foi avaliado como um grande sucesso. Mais de 300 pessoas compareceram no evento para adquirir produtos apreendidos pela Receita Federal. O presidente do Rotary Clube de Erval, Zygmunt Wesolowski Neto, fez a avaliação final.
5: Então, passando aqui um pouquinho do resultado do nosso saldão do Bazar do Rotary Erval do Oeste, foi um sucesso. Tivemos aí mais de 340 senhas distribuídas, foram mais de 228 vendas, com mais de 1.134 itens negociados. O valor arrecadado foi R$65.376,50 e tivemos aí um ticket médio de R$286,74. Dentro dos itens tínhamos celulares, brinquedos, alguns itens domésticos, parte de ferramenta, equipamentos. Então era um bazar muito diversificado. No nosso primeiro bazar sobraram esses itens e a gente achou por bem fazer esse segundo bazar com o saldão, e teve aí uma forte adesão de toda a comunidade. Foram 30% de desconto na parte da manhã até o meio-dia, em cima do primeiro preço, do primeiro bazar, e o segundo foi, a partir da tarde, foram 50% de descontos concedidos sobre preço de etiqueta do primeiro bazar. Isso fez com que praticamente todos os itens tenham sido vendidos, sobrou alguma coisa de alguns brinquedos e itens para maquiagem, que a gente está ainda analisando junto ao nosso conselho a melhor forma de destinação. Provavelmente vamos fazer alguma doação para alguma entidade, mas ficamos super felizes com o resultado. Lembrando sempre que todo recurso arrecadado pelo Rotary é destinado para benfeitorias, projetos e melhorias para toda a nossa comunidade. Ou seja, é um recurso que a gente tem a garantia de que é devolvido para toda a comunidade. Então, agradecer a todos que participaram, a toda a população. Estamos muito felizes com o resultado e temos aí a convicção que possivelmente no ano que vem a gente vai conseguir fazer mais um bazar. Isso só mostra que todo mundo entendeu a seriedade com que o Rotary tratou a distribuição, a diligência desses itens, sem privilegiar ninguém e, de fato, entregando aí para toda a comunidade o acesso a 100% dos itens que foram apreendidos e destinados para o nosso bazar.
1: A Polícia Militar de Santa Catarina, em parceria com entidades representativas e Joaçaba e Herval do Oeste, promove um encontro voltado aos profissionais que atuam com entregas por motofrete. A reunião está marcada para a próxima quinta-feira, às 17 horas, no Polo Inovale. Major Garcês, comandante da PM, explica.
6: Então, para que as pessoas possam entender, nós desenvolvemos aí um plano de trabalho. Num primeiro momento, fizemos uma reunião com os CDLs de Joaçaba, Herval do Oeste, com o Sindicato de Bares, Restaurantes e Hotéis de Joaçaba. Logo em seguida, tivemos então a reunião com os proprietários de estabelecimentos que utilizam do serviço de motofrete, né? E agora, então, temos essa reunião aí agendada para a próxima quinta-feira. Vale salientar que essa reunião tem o objetivo de reunir o máximo de motociclistas. E aqui eu poderia dizer até que não precisa ser apenas os motofretes, né? Não precisa ser apenas os que trabalham com motofretes. Qualquer motociclista que esteja interessado em participar da reunião, né? Porque muitas vezes as pessoas acham que vou trabalhar de motofrete, é simplesmente colocar uma bag nas costas e sair trabalhando. Pelo contrário, nós temos várias exigências legais ali, a partir do Código de Trânsito e suas resoluções, que serão, então, cobradas dessas pessoas que fazem, que prestam esse serviço. Estaremos fiscalizando apenas os motofretistas? Não. Nós temos a incumbência de fazer cumprir as normas de trânsito. Então, qualquer motociclista que esteja transitando, né, no trânsito de Joaçaba, Herval do Oeste, aí, será foco da nossa fiscalização. Por quê? Temos uma demanda, né, que é justamente a perturbação que os motociclistas têm causado, principalmente com os escapamentos abertos, né, escapamentos adulterados, e também o desrespeito às normas de trânsito, seja em ultrapassagens pela direita, ultrapassagem em cima da ponte, o desrespeito realmente, excesso de velocidade, né, todas essas situações que nós temos percebido no nosso trânsito e que precisaremos aí tomar as medidas necessárias para diminuir e restabelecer aí a ordem no nosso trânsito. Então, a Polícia Militar convida todos os motociclistas que tiverem interesse em participar dessa reunião para que lá nós tenhamos a oportunidade de mostrar para eles tudo aquilo que pode ser cobrado, né? Principalmente do serviço de motofrete. E que o próximo passo, então, após a reunião, será a efetiva fiscalização, né?
1: Major Garcês reforça o convite e destaca a importância da participação dos motociclistas.
6: Convidamos os motociclistas para que participem conosco. Sei que é um horário, muitas vezes, de trabalho, mas, se possível, dê um jeito, compareça na nossa reunião. Peço a compreensão, inclusive, dos seus respectivos patrões, né, donos de estabelecimento, já conversamos sobre isso na reunião, porque se trata de uma reunião muito importante. Então, precisamos aí unir esforços dentro daquilo que estabelece a Constituição Federal, que a segurança pública é direito e responsabilidade de todos. E é essa responsabilidade que nós estamos convidando a todos para que participem e que possamos fazer com que essa perturbação ela venha a ser minimizada ou até mesmo encerrada, né? Então, pedimos aí a compreensão e convidamos a todos a participar no dia 11 de junho, às 17 horas, lá no Polo Inovale, que fica lá próximo à UNOESC, certo? Campus 1 da UNOESC. Então, Polícia Militar faz questão de que o máximo de motociclistas estejam lá para que nós possamos conversar, demonstrar tudo aquilo que vai ser cobrado, para que ninguém venha com a desculpa de que estão aí prendendo moto de trabalhador. Pelo contrário, os trabalhadores que trabalham de forma correta, respeitam as regras de trânsito, esses sequer serão abordados. Então, convido a todos para participarem conosco lá na próxima quinta-feira. Polícia Militar, preservar a ordem, proteger a vida.
1: Meio-dia 34, a Secretaria de Saúde de Joaçaba realizou no sábado uma campanha de vacinação no Parque Municipal, aberta a toda a população. A enfermeira Bárbara Brolo Piccoli faz uma avaliação positiva dos trabalhos.
7: Foi uma ação de bastante sucesso. A imunização, ela precisa, nos dias atuais, lançar mão de algumas estratégias para chamar a atenção da população. A gente percebe que algumas pessoas, claro, são contra a vacina, não querem se vacinar, mas outras, às vezes é por comodismo ou por uma dificuldade de nos buscar, né, buscar os atendimentos. Então, dessa forma, a gente chama atenção e faz as pessoas virem até nós. Foi uma ação em parceria com o Rotary Clube de Joaçaba, eles que fizeram a doação das figurinhas da Copa, estiveram conosco durante toda a ação, entregando as figurinhas, entregando o balão para as crianças, aplicamos 230 doses no período. Nós trabalhamos por 3 horas, então é um período curto, né, num lugar só. Então, a gente tem um saldo muito positivo dessa ação, o tempo inteiro com fila, o pessoal nos procurando mesmo para se imunizar. Aí teve troca de figurinha, teve quem tomava vacina, as crianças e adolescentes ganhavam um pacote de figurinha também. Então, foi bem positivo.
2: Ou seja, as pessoas foram ao parque buscar essa ação, buscar, enfim, a vacinação.
7: Isso, foi um dia bonito, né? Então tinha um pessoal passeando, a gente foi até as pessoas que estavam lá, que talvez o objetivo não era a vacinação, mas nós fizemos essa buscativa também, mas muita gente foi lá só para se vacinar.
2: Ô Bárbara, vacinação prossegue, inclusive agora com a abertura do público em geral, enfim, fica essa orientação para que as pessoas busquem aí essa imunização, até porque estamos literalmente nesse período mais delicado, vamos entrar num período do inverno, um período mais delicado aí, a questão do frio, né?
7: Isso, nem iniciamos ainda o inverno, efetivamente, já temos vários casos de influenza, internações. Então, a gente sabe que a vacina, ela não evita, talvez, de pegar a doença, mas ela evita as formas graves da doença, os internamentos, o desfecho desfavorável, né, o óbito. Então, a gente faz esse alerta à população de que procure as nossas salas de imunização de segunda a sexta, das 7h30 às 11h30, da 1h às 5h. A sala do ESF Central, ali junto ao AMU, ela fica aberta até às 20 horas nas quartas-feiras. Então, quem tem dificuldade do horário comercial, né, nos procure nesse dia. A vacinação da influenza, ela está aberta para a população em geral a partir de 6 meses de idade, mas a gente gosta de alertar e frisar que os grupos prioritários que ainda não se vacinaram, que nos procurem, porque são as pessoas que têm um risco maior de adoecer de forma mais grave. Então, é muito importante que quem ainda não fez a vacina nos procure e se imunize. A gente sabe que a vacina, ela demora de 10 a 14 dias para criar imunidade. Então, quanto antes fizer essa vacinação, antes vai estar protegido.
1: Meio-dia 37.
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1: Mega Sena, concurso 3015, números sorteados 9, 18, 26, 31, 53 e 58. Uma aposta de Brasília fez os 6 acertos e está levando R$30 milhões. Com 5 acertos, foram 68 apostas, que estão embolsando R$37 mil. Quem fez 4 acertos está faturando R$841. Loto Fácil, concurso 3.704. Com 15 acertos, não teve ganhadora. 323 apostas fizeram 14 acertos e estão levando R$ 1.442. Há prêmios menores para 13, 12 e 11 acertos. A quina foi o concurso 7.044. Números sorteados 2, 5, 30, 54, 73. Com 5 acertos, não teve ganhador. 26 apostas fizeram 4 acertos e estão levando R$12.000. Há prêmios menores para 3 e 2 acertos. Time Mania, concurso 2.400. Números sorteados 22, 47, 51, 57, 58, 64 e 73. O time do coração, o Ipiranga. Com 7 acertos, não teve ganhador. 8 apostas fizeram 6 acertos e estão levando R$45.000. Com 5 acertos, foram 282 apostas que estão embolsando R$ 1.832. Há prêmios menores para 4 e 3 acertos. Loteria Federal, extração 6.072. Primeiro, quinto prêmio, 38.828. Quarto prêmio, 71.865. Terceiro prêmio, 45.867. Segundo prêmio, 76.376. E o primeiro prêmio, 22.573. Dia de sorte, concurso 1.222. Números sorteados 6, 10, 11, 20, 21, 24 e 30. O mês da sorte é outubro. Com 7 acertos, não teve ganhador. 29 apostas fizeram 6 acertos e estão levando R$ 3.611. Há prêmios menores para 5 e 4 acertos. Mais Milionária, concurso 361. Números sorteados 10, 21, 22, 31, 33 e 35. Trevos sorteados 1 e 2. Não houve ganhador nas combinações principais. 4 apostas fizeram 5 acertos, mais 2 trevos e estão levando R$ 66.000. Com 5 acertos, mais 1 ou nenhum trevo, foram 28 apostas contempladas que estão embolsando R$ 4.248. Há prêmios menores nas demais combinações. A seguir, com recorde, Dense Joaçaba finaliza inscrições para a edição deste ano. Jovem é presa suspeita atropelar a própria sogra no centro de Joaçaba. PM fecha pontos de droga durante o fim de semana em Joaçaba e Erval do Oeste. E ainda o comentário econômico com Rafael Ramalho.
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1: Faltando 13 para uma.
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1: Mercado agrícola, valores sugeridos pela Copérdia para a região de Joaçaba. O quilo do suíno vivo está R$5,90 mais a tipificação da carcaça. Sacas de 60 quilos, milho R$ 59,00, soja R$ 116,00 e o trigo PH 78 está valendo R$ 64,00. No Grande Jornal, comentário econômico de Rafael Ramalho.
32: Índice Bovespa amanhece o dia em queda nesta segunda-feira pós-feriadão, com perdas de 0,2% e operando próximo aos 168 mil pontos. O dólar comercial volta a operar forte nesta manhã, avançando cerca de 0,5% e sendo negociado próximo a R$ 5,20. Nos últimos 3 dias, a moeda americana acumulou uma valorização superior a 20 centavos frente ao real. Já o Bitcoin ensaia uma recuperação e sobe cerca de 3%, sendo negociado aos US$ 63 mil no mercado internacional. O mercado aqui no Brasil inicia a semana em clima de cautela. A bolsa brasileira segue pressionada após uma sequência de quedas que afastou o índice de suas máximas já registradas neste ano, enquanto os investidores acompanham com atenção o cenário econômico no Brasil e no exterior. Entre os destaques do dia, o boletim Focus mostrou uma nova alta nas expectativas de inflação para os próximos anos. O mercado também elevou as projeções para a taxa de juros, reforçando a percepção de que o processo de queda da Selic deve ser mais lento do que se imaginava há alguns meses. Na prática, isso significa que o combate à inflação continua sendo um desafio importante. Juros elevados por mais tempo tendem a encarecer o crédito, impactando o financiamento, investimentos e o ritmo do crescimento da economia. Apesar do cenário mais desafiador no curto prazo, uma projeção chamou a atenção nesta manhã. A XP Investimentos estima que o Ibovespa pode alcançar os 205 mil pontos no segundo semestre, apoiando principalmente pela expectativa de melhora no cenário doméstico e pelo retorno do interesse do investidor estrangeiro pela Bolsa Brasileira. Da Alta Vista Investimentos, Rafael Ramalho.
1: Encerrou na última sexta-feira o prazo para inscrições do Dance Joaçaba, que ocorre em agosto deste ano. O maior festival de dança no interior de Santa Catarina vai distribuir 50 mil em premiação. Promete trazer bailarinos de 3 estados do sul do Brasil e inclusive um grupo vindo do Paraguai. O diretor de turismo e eventos de Joaçaba, Vinícius Carrel, relata.
0: Sim, na última sexta-feira, às 5 da tarde, né, encerrou o prazo para inscrições no Dance Joaçaba 2026. Tivemos um recorde aí de inscrições da 33ª edição, né? Foi a edição que a gente teve mais inscritos, teve mais de 2.400 bailarinos e a gente ultrapassou 100 grupos inscritos no festival, vindo dos 3 estados do Sul e mais uma vez um grupo vindo do Paraguai.
2: Ou seja, supera mais uma vez então aí a expectativa, chamando mais grupos para participar do Dance.
0: É, hoje o Dance Joaçaba é um dos principais festivais do Sul do Brasil aqui, né? Então, de grandiosidade, ele está entre o segundo maior de Santa Catarina, a gente perde só para Joinville, que é o maior do mundo. A gente prezando muito pela qualidade técnica e artística dos grupos, então a gente teve, né, foi surpreendido aí com mais de 2.400 bailarinos.
2: Perfeito. A partir de agora, Vini, com o encerramento das inscrições, qual os próximos passos aí até a realização do Dance Joaçaba?
0: É, agora no dia 10, na quarta-feira, a gente já divulga, né, a lista dos selecionados. Prezando pela qualidade técnica do festival, a gente tem a seleção por vídeo, né, então todo mundo que se inscreveu teve que enviar um vídeo da coreografia, onde a banca de jurados avalia e vai fazer a seleção para estar tá competindo e dançando nos palcos do dance.
2: Perfeito. Essa seleção deve compreender quantos grupos ou, em média, quantos bailarinos para participar do dance?
0: Foram mais de 350 coreografias inscritas, né, dentro dos 100 grupos ali. Então, os jurados eles vão avaliar a qualidade técnica de cada bailarino, de cada coreografia, cada grupo, conjunto ali, para estar tá seguindo e avançando para a próxima etapa, né, que é dançar nos palcos de Joaçaba aqui.
2: Só reforçando, Vini, a questão da data e da realização, o local do Dance Joaçaba.
0: Perfeito, né? Hoje, pela grandiosidade do evento, a gente realiza no Centro de Eventos Dario Bortoluzzi, lá no antigo CPJ. As datas são os dias 14, 15 e 16 de agosto, né, o mês do aniversário do município. Totalmente gratuita a entrada. Então, convido a todos para vir prestigiar o evento também.
2: A ideia, Vini, com relação à programação, né? A gente teve, a cada dia o Dance procura melhorar toda essa questão, esse quesito de programação. Como é que está organizado isso justamente para tentar ter um bom público praticamente em todas as apresentações, né?
0: Sim, como são mais de 2 mil bailarinos, aí a gente tem que fazer uma dinâmica e uma logística também integrada, né? Com toda a organização do evento, para que todos os dias a gente tenha o público presente lá também, para que não fique cheio apenas num período específico ali e acabe não comportando no evento lá. A gente tem dividido entre as diversos gêneros e categorias, né, todos os dias lá, para que a gente consiga ter um grande público, um grande espetáculo.
2: Premiação, né, Vini? A premiação também é dá para se dizer que é um atrativo interessante aí para os participantes.
0: Com certeza, é um dos únicos festivais que tem essas premiações, né? Hoje a gente tem R$50 mil sem dinheiro de premiações, né? Oriundos das diversas categorias, então melhor bailarino, bailarina, melhor grupo, melhor conjunto, né, melhor trabalho, então já tem valores em dinheiro, e também as premiações especiais. A gente tem a vaga para dançar nos parques da Disney ano que vem, tem as aulas na Broadway em Nova York, e tem já as inscrições para diversos festivais do Brasil.
1: Meio-dia 54.
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Os policiais militares iniciaram um monitoramento no local e abordaram o suspeito logo após ele desembarcar de um ônibus. Durante a revista na bagagem de mão do indivíduo, os policiais localizaram uma embalagem contendo aproximadamente 55 gramas de crack que estavam escondidas dentro de um tênis. Ao ser questionado, o homem assumiu a posse da droga e confessou que pretendia revendê-la na cidade. O envolvido recebeu voz de prisão e foi conduzido juntamente com todo o material apreendido à Delegacia de Polícia Civil de Joaçaba para a lavratura do flagrante. A passageira de uma carreta Volvo FH500 morreu soterrada pela carga após o veículo sair da pista e capotar no início da tarde de sábado na BR-282 em Cunhaporã, no oeste catarinense. O grave acidente foi registrado por volta das 13 horas no trevo de acesso entre os municípios de Maravilha e Cunhaporã. De acordo com o Corpo de Bombeiros, a vítima de 26 anos, que era esposa do motorista, foi localizada na parte posterior da cabine. Ela acabou coberta por uma grande quantidade de materiais transportados pelo caminhão, que incluíam concreto, terra e ração. A mulher apresentava múltiplas fraturas e já estava sem os sinais vitais. O condutor, de 31 anos, foi encontrado consciente, mas presas ferragens e também com múltiplas fraturas. As equipes de resgate realizaram os procedimentos de desencarceramento e estabilização do motorista. Devido à gravidade dos ferimentos, a aeronave do Serviço Aéreo Policial foi acionada e realizou o transporte aeromédico da vítima ao Hospital de Referência Regional para atendimento especializado. A área foi isolada para os trabalhos periciais e os procedimentos legais cabíveis. Uma ocorrência de violência doméstica e lesão corporal envolveu um casal de jovens e uma mulher de 42 anos na tarde de sábado no centro de Joaçaba. A polícia militar foi acionada por volta das 14h40 para atender a confusão. No local, os policiais constataram que o casal havia se agredido fisicamente. Uma jovem de 21 anos, que informou estar gestante, apresentava uma lesão no lábio superior. Já o companheiro de 24 anos tinha diversos arranhões pelo corpo e um ferimento na boca. De acordo com a PM, imagens que chegaram ao conhecimento da guarnição mostravam a jovem agredindo o companheiro e também a sogra. A mãe do rapaz sofreu lesões e apresentava inchaço na face e no lábio. Durante o registro da ocorrência, os ânimos continuaram exaltados e a gestante ainda ameaçou matar o companheiro com uma facada. A ameaça foi proferida na presença das guarnições da PM, que atendiam um caso. Diante dos fatos e das agressões mútuas, todos os envolvidos foram conduzidos à Delegacia de Polícia Civil de Joaçaba para os procedimentos cabíveis. Cerca de 2 horas depois do episódio, esta mesma jovem de 21 anos foi presa pela Polícia Militar, suspeita de atropelar a sogra de 42 anos na rua Getúlio Vargas, no centro de Joaçaba. O caso foi registrado por volta das 17 horas e é investigado como tentativa de homicídio. Testemunhas relataram à PM que a mulher conduzia um Ford Ka quando teria avançado com o veículo em direção à pessoa que atravessava a via, atingindo a sogra. Na sequência, o automóvel seguiu pela contramão e colidiu frontalmente contra um Renault Kwid que transitava regularmente. Outros veículos que estavam estacionados nas proximidades também foram danificados em decorrência do impacto. A vítima foi socorrida pela equipe do SAMU e encaminhada ao Hospital Universitário Santa Terezinha para avaliação médica. Já a condutora, após receber os atendimentos necessários, foi detida e conduzida à Delegacia de Polícia Civil. O caso foi repassado à Polícia Civil, que dará continuidade às investigações. E 2 ações da Polícia Militar resultaram na prisão de 2 homens, na apreensão de um adolescente de 17 anos e no recolhimento de uma grande quantidade de entorpecentes e dinheiro ontem em Joaçaba e Herval do Oeste. Ao todo, a PM apreendeu cerca de R$8 mil em espécie e fechou 2 residências utilizadas para comercialização de droga. A ocorrência mais expressiva foi registrada na noite de ontem, por volta das 23h20, no bairro Santa Teresa, em Joaçaba. Durante diligências, os policiais abordaram um veículo Ford Ka que saía de um imóvel suspeito. Na sequência, a guarnição realizou buscas na residência, onde localizou aproximadamente 780 gramas de maconha, 80 gramas de cocaína e 80 gramas de crack. No local, também foram apreendidos cerca de R$7 mil em dinheiro, balanças de precisão e materiais utilizados para fracionar e embalar os entorpecentes, além de aparelhos celulares. O condutor do carro abordado recusou
recusou-se a realizar o teste do bafômetro, o que resultou na remoção do veículo ao pátio conveniado. O homem, de 29 anos, foi preso e adolescente, de 17, foi apreendido por ato infracional análogo ao tráfico.

0: tráfico de drogas. Ambos foram encaminhados à delegacia de polícia civil. Mais cedo, por volta das 16 horas, a polícia militar já havia fechado outro ponto de tráfico, dessa vez no bairro São Jorge, em Ervaldo Oeste. A ação iniciou após os policiais monitorarem uma residência suspeita e abordarem um homem de 36 anos que saía do local portando uma porção de crack para consumo pessoal. Logo em seguida, o responsável pela comercialização, de 21 anos, foi abordado. Com ele e no interior do imóvel, os militares apreenderam porções de cocaína, crack e maconha, além de uma balança de precisão, celulares e R$1.000 em dinheiro. O jovem recebeu voz de prisão em flagrante por tráfico de drogas e foi conduzido, juntamente com todo o material apreendido, à delegacia de polícia civil para as providências legais. Eram estas as informações da área de segurança pública para o Grande Jornal. Mais notícias policiais logo mais, a partir das 18 horas, na edição do Rádio Contato, a Central de Jornalismo Orly Ricardo.
1: 13 horas, estamos concluindo mais uma edição do Grande Jornal da Catarinense e da Antena 100 FM. A todos, boa tarde.
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13: Boa tarde, está no ar a Hora do Esporte. Os destaques de hoje são: Joaçaba Futsal goleia Blumenau na Liga Nacional Silver. Aconteceram ontem os jogos de ida das semifinais da fase oeste do Campeonato Estadual de Futebol Amador. Nas penalidades, Avaí é campeão da Copa Sul-Sudeste. Os jogos da décima rodada da Série B. Inter sonda a situação de jovem atacante do Corinthians. Em meio a especulações, William nega que esteja saindo do Grêmio. Wesley é cortado e Ancelotti convoca o volante Ederson. Kimi Antonelli vence mais uma na Fórmula 1. Mais detalhes e informações após o recado dos nossos patrocinadores.
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13: Olá, boa tarde. Pela nona rodada da LNF Silver, o Joaçaba Futsal venceu o Blumenau por 5-0 na noite de ontem, no Centro de Eventos da UNOESC. Os gols foram marcados por Rizzi duas vezes, Galiotto e Isaac também duas vezes. Com o resultado, a equipe joaçabense chega aos 13 pontos na tabela de classificação da competição nacional. Zé Henrique Pereira, técnico do Joaçaba Futsal, falou sobre a partida de ontem e projetou o duelo contra Palmitos na quarta-feira, fora de casa.
16: Boa tarde, ouvintes. Ontem tivemos um duelo regional pela LNF Silver. Ao final do jogo, saímos com o resultado que queríamos, que é a vitória. Um grande resultado a nível de classificação, de performance, de atuação da nossa equipe. Acho que performamos muito bem, um jogo muito seguro. Algo que a gente já estava fazendo, né? Performando bem, mas pecando em algumas ações, e nos últimos jogos a gente não teve êxito com a vitória. Porém, ontem a gente conseguiu ser efetivo e eficaz e sair com os 3 pontos. Gostei muito da equipe, tanto para atacar quanto para defender. Entendemos o que o jogo estava pedindo e o resultado, um placar de 5-0, ações de bola parada, transições que a gente buscava tanto, uma defesa equilibrada, enfim. Agora a gente viramos a chave, né? Hoje descanso, fizemos o regenerativo ontem pós-jogo já, hoje é um intervalo de descanso, amanhã a gente volta os treinos, porque quarta-feira a gente tem um duelo lá em Palmitos, onde a gente precisa pontuar também, né? Estamos com jogos a menos na competição, uma quadra com dimensões menores, uma equipe muito qualificada que é de Palmitos, acostumada a jogar esses jogos, quadras reduzidas, né? O catarinense ele tem uma dinâmica diferente um pouco da LNF, é um jogo muito truncado, enfim, vamos estudar bastante a equipe adversária para que a gente possa ir lá e competir muito bem e trazer os 3 pontos para casa. A equipe não tem como poupar atletas, porque a gente tem um grupo reduzido, né? Hoje com o Léo Gil machucado, o Lucas Borges machucado, o William também sentiu o joelho no jogo contra o Vasco e ontem não atuou, e também não vai atuar contra o Palmitos, porque vai seguir em tratamento pensando no jogo de domingo pela Copa da Liga. Então, é o mesmo elenco que foi ontem no jogo contra o Blumenau, é a mesma equipe que vai viajar para Palmitos, ok? A gente possa ter uma excelente semana, que Deus abençoe a nós, fiquem com Deus.
13: Valeu, Zé! E diante da torcida, a equipe volta a jogar no domingo às 17h30 contra a CBF. em jogo decisivo válido pelas oitavas de final da Copa LNF. A partida terá transmissão catarinense. Os ingressos antecipados para a partida já estão disponíveis no site Pinha Ticket e locais de costume. Leve seu radinho e acompanhe o jogo através da nossa jornada. A divisão principal da Liga Nacional está na oitava rodada. Os jogos iniciaram na sexta-feira e o resultado do único jogo da sexta-feira foi o Magnus sendo superado em casa pelo Cascavel por 2-1. No sábado, o Joinville venceu o clássico contra o Jaraguá por 4-1. A CBF bateu o São José por 2-0. O Pato venceu o Praia Clube por 3-1 e o Marreco foi superado pelo Atlântico por 2-1. Ontem, o Minas venceu o Campo Mourão por 4-3. Hoje, às 19h30, o Umuarama recebe o Tubarão. E às 20h, tem Corinthians contra o Santo André. Aconteceram ontem os jogos de ida, válidos pelas semifinais da fase oeste do Campeonato Estadual de Futebol Amador, organizado pela Liga Esportiva Oeste Catarinense. Ângelo Beck, presidente da LEOC, informa os resultados.
17: Olá, amigo do esporte. Aconteceu neste domingo os jogos de ida das semifinais do Estadual de Amadores Scherer Autopeças Fase Oeste 2026, campeonato coordenado pela Liga Esportiva Oeste Catarinense de Joaçaba. Dois confrontos equilibrados aconteceram neste final de semana. Em Itapiranga, Cometa de Itapiranga 1, Aliança de São João do Oeste 2. Em Mondaí, Ipanema de Mondaí 1, União de Linha Pinhal também 1. Os jogos de volta do Estadual de Amadores Scherer Autopeças Fase Oeste 2026, jogos de volta das semifinais, estão programados para o próximo domingo. Um grande abraço a todos e que tenhamos uma ótima semana.
13: Valeu, Ângelo, muito obrigado. O Avaí conquistou ontem o título da Copa Sul-Sudeste após uma final eletrizante contra a Chapecoense na Arena Condá. Após ter vencido no jogo de ida por 3-0, o Leão perdeu pelo mesmo placar com gols de João Paulo e Bruno Pacheco. Nos pênaltis, Rubens acertou a trave e todos os jogadores havaianos converteram suas cobranças. Wenderson sacramentou o título na quinta penalidade. Com o título, o Avaí conquista a classificação à terceira fase da Copa do Brasil 2027. Agora o Avaí volta a campo na quarta-feira, visitando o Ceará às 20h. Já a Chapecoense joga somente após a Copa do Mundo contra o Flamengo, em casa, pela 19ª rodada da Série A. Data e horário ainda serão confirmados, mas a data base é dia 22 de julho. Humberto Ferretti destaca a rodada do Brasileirão Série B, que tem um novo líder.
18: Dois jogos dão sequência hoje à 12ª rodada do Brasileirão Série B. 20h no horário de Brasília, o Lanterna América recebe o Atlético Goianiense, que também luta para não cair. Já o Vila Nova, se vencer o Botafogo de Ribeirão Preto em casa, pula do terceiro lugar para a liderança. Amanhã serão mais dois jogos, ambos às 19h. A vice-lanterna Ponte Preta recebe o Cuiabá em mais um confronto direto contra a degola. E tem ainda Náutico e Fortaleza, duelo entre times da parte de cima da tabela. A rodada termina na quarta-feira com Ceará e Avaí, Goiás e Novo Horizontino às 20h, além de Sport e Atletique às 21h. O time pernambucano, aliás, começou a rodada na liderança, mas foi ultrapassado pelo São Bernardo, que ontem fez 3-2 no CRB. No sábado teve Criciúma 1, Londrina 0. E na sexta-feira, o Operário bateu o Juventude por 2-1.
13: Valeu, Humberto, muito obrigado. Destaque do Corinthians. Em 2025, Guinegão perdeu espaço na atual temporada por conta de lesão e da troca de treinador no clube paulista. O Inter sondou a situação do atacante de 19 anos na tentativa de encontrar um negócio semelhante ao de Yuri Alberto em 2020. Nos bastidores do Corinthians, a informação é que nenhuma proposta do Inter chegou, somente a consulta pelo jovem, mas que esbarrou nos valores de mercado do atacante. Nos bastidores ainda há informação de que Guinegão só deixa o clube através de uma boa venda e que é bastante improvável a saída para outro clube brasileiro. Após o destaque no Brasileirão Sub-20 e na Série A em 2025, o Corinthians correu para ampliar o vínculo do jovem até 2030. A multa rescisória interna é de 140 milhões de reais e 100 milhões de euros para o exterior. O atacante soma 6 gols e 2 assistências em 36 jogos como profissional. O meia William fez uma publicação nas redes sociais na noite de sexta-feira, negando conversas para deixar o Grêmio. O experiente jogador, que completará 38 anos de idade em agosto, recebe um dos maiores salários e é apontado como um dos atletas que pode deixar o elenco para aliviar a folha salarial. O contrato termina no final desta temporada. Apesar da negativa, dois clubes dos Estados Unidos já demonstraram interesse em contratar o meio-campista, FC Dallas e o San Diego. Contratado em setembro do ano passado, o William disputou 27 jogos com a camisa gremista, sendo titular em apenas 12 vezes. Desde então, marcou 2 gols e deu 5 assistências. Seleção brasileira, lateral Wesley sofre lesão e é cortado da Copa. Meio-campista Ederson é chamado. Os detalhes com Jean Costa.
19: O lateral direito Wesley da Roma foi cortado da lista de 26 jogadores do Brasil para a Copa do Mundo após sofrer uma lesão na coxa esquerda durante um amistoso contra o Egito no sábado nos Estados Unidos. Partida que terminou com vitória brasileira por 2-1. O jogador deixou o gramado ainda no início do primeiro tempo com dores na perna e passou por exames no domingo. A ressonância confirmou uma lesão no músculo adutor da coxa esquerda. Ele vinha sendo um dos destaques para a preparação do Mundial. Para o lugar dele, o técnico Carlo Ancelotti convocou o volante Ederson, da Atalanta. O jogador de 26 anos já havia aparecido na primeira lista do treinador italiano em 2025, mas ainda não entrou em campo pela seleção principal. Wesley era o único lateral direito de origem convocado para a Copa. Agora, a tendência é que Danilo, Ibanez ou até mesmo Fabinho sejam improvisados no setor durante o torneio. Na última coletiva de imprensa, Wesley chegou a falar sobre a adaptação atuando também pelo lado esquerdo do campo, de diálogos com jogadores mais experientes para se adaptar à função e sobre a evolução defensiva sob o comando de Carlo Ancelotti. A seleção brasileira estreia na Copa do Mundo no próximo sábado, dia 13. Agência Rádio Web, com informações da seleção brasileira, Jean Costa.
13: Valeu, Jean, muito obrigado. Automobilismo. Antonelli vence GP de Mônaco e consolida a liderança do campeonato. Os detalhes com Eduardo Amaral.
20: O italiano Kimi Antonelli venceu de ponta a ponta o Grande Prêmio de Mônaco, disputado neste domingo. Só que a corrida, que poderia ter se resumido à liderança e grande pilotagem de Antonelli, também teve momentos de emoção. Foram 2 safety cars e uma bandeira vermelha que chegou a paralisar a corrida. Antonelli passou ileso a todos os problemas e chegou a 155 pontos e já desponta como a grande promessa da nova geração da Fórmula 1. Ao lado dele, no pódio, contou com a presença do ex-campeão Lewis Hamilton da Ferrari e de outro novato, Isaac Hadjar, da Red Bull, que está no seu segundo ano de categoria. A corrida já começou com uma surpresa, quando o holandês Max Verstappen teve problemas mecânicos e precisou abandonar sem completar sequer a primeira volta. Os problemas de Max foram um presente para Hamilton, que largou em terceiro e pôde assumir o lugar do piloto da Red Bull. Mas seguindo a tradição de Mônaco, o restante da corrida teve poucas emoções em termos de ultrapassagem, com a movimentação ficando mesmo por conta das estratégias de pit stop. E foi justamente durante as paradas que a história começou a mudar. Primeiro, com uma sequência de pilotos que foram punidos por ultrapassarem o limite de velocidade dentro dos boxes. E o primeiro a sofrer a punição foi justamente Hamilton. E tudo se encaminhava, então, para um resto de corrida monótono, com Leclerc, que vinha em terceiro, prestes a ocupar a posição do companheiro de equipe graças a essa punição. Só que no meio do caminho tinha um Lance Stroll, que bateu e causou o primeiro safety car do dia. As equipes, então, chamaram seus pilotos para uma nova troca de pneus, Hamilton pagou a punição, Leclerc, que estava logo atrás, se sentiu prejudicado. E na relargada, o Monegasco resolveu então usar o muro onde Stroll havia batido antes para se lamentar. O dono da casa teve problemas no freio e encontrou o muro rapidamente. E a batida do piloto causou um novo safety car e também bandeira vermelha devido a problemas no asfalto de Mônaco. A relargada era a chance de Hamilton tentar saltar na frente de Antonelli. Mas o italiano de apenas 19 anos mostrou maturidade, manteve a liderança e garantiu a sua 5ª vitória seguida. No próximo final de semana, os pilotos voltam à pista da Catalunha, onde disputam o GP de Barcelona. 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Produção e reportagem, Eduardo Amaral.
13: Valeu, Eduardo. E contigo colocamos ponto final na edição de hoje de Hora do Esporte. Fique agora com o Show da Tarde e na boa companhia de Christian Souto. Mais informações esportivas logo mais, a partir das 18 horas no Rádio Contato. Uma ótima semana a todos.
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E aí, turma? E aí, senhoras e senhores, tudo bem? Tudo numa boa? Como é que foi o final de semana? Teve gente que curtiu o feriadão, como é que foi de feriadão? Aproveitou. Que legal, que bacana e que bom reencontrá-los, né? Que bom que a gente tá junto de novo. Hoje, dia 8 de junho, semana que antecede a estreia do Brasil na Copa do Mundo. Estamos vivenciando já o clima de Copa, né, gente? É, rapaz. Sejam todos muito bem-vindos. A partir de agora, a gente faz companhia para você até as 4h30. Você também me faz companhia, né? E juntos nós vamos trazendo muita música, muito som legal para você curtir aqui na Tarde da Sofrência, rapaz. Sejam bem-vindos junto com a gente, tá bom? 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Então vem junto comigo, vamos juntos, porque a gente vai embalar muita música, muito som, você pedindo pra gente aqui no 984-377982, né? 984-377982 é o telefone para você participar junto com a gente, pedir a sua música, mandar o seu recado e a gente vai juntos nessa vibe gostosa pra gente curtir essa tarde de segunda-feira para começar muito bem a minha, a sua, a nossa semana. E a gente começa naquele clima, né? Ataíde Alexandre, sejam bem-vindos. Isso aí tem a participação do Rick Renner, né? Sina, vem junto, bora começar a semana. Que seja boa para todo mundo, né?

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Muito bem, gente, vamos em frente. Bora, 34 minutos, 1h34. 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Seguimos por aqui, galerinha, que vai mandando mensagem pra gente, vai participando. O pessoal já tá mandando, daqui a pouquinho já vou ler, já vou ouvir as mensagens da turma aqui. O pessoal já vai mandando, já vai compartilhando com a gente aqui no 984377982. Bacana? 984377982 é o telefone pra você participar sempre junto com a gente aqui na nossa super tarde. César Benotti, Fabiano, essa música é linda demais. Filho Pródigo, o nome da música.

César Menotti, Fabiano Filho Pródigo, música linda, linda demais pra gente curtir aqui na nossa super tarde da mais premiada. Você curtindo a segunda-feira, começando a semana.

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Muito bem, vamos em frente por aqui até às 4:30 de Passo Companhia aqui na tarde da mais premiada de Santa Catarina. Vamos junto, né? Vamos junto. A semana, como eu disse, né? Semana que antecede a Copa do Mundo. É, tamo no clima, bebê, tamo no clima. Vamos que vamos, na vibe gostosa, curtindo aqui o som que embala você na tarde da segunda-feira, o seu trabalho, a sua viagem, né? Você que tá aí viajando, levando a gente de carona. Vamos junto, né? A gente traz música, traz informação pra você, deixa você atualizado de tudo que tá acontecendo. É, rapaz, pintou informação, nossa equipe de jornalismo sempre prontinha pra atualizar você de qualquer fato que esteja porventura acontecendo. Bacana? Pra você que tá aí no trabalho, você sabe que a gente não atrapalha nadinha de nada, né? Nadinha de nada. Então deixa nós aí do ladinho. Muito pelo contrário, a gente vai fazer muito bem pra você, vai produzir aí pra que você possa, né, tá mais alegre pra desempenhar o seu trabalho. Pessoal das obras aí, rapaz, tá com o som sempre ligado na poderosa. Obrigado, tamo junto, tá? Bora de Ataíra Alexandre cantando esse super sucesso aqui, ó.

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7: 1:51, a funerária São João Batista e a família Costa Beber comunicam com pesar o falecimento do senhor Gino Santo Costa Beber. Ocorrido hoje aos 96 anos de idade, seu corpo está sendo velado na capela da linha Grafunda Alta até às 16h30, onde haverá celebração de despedida. Logo após, será levado para o crematório São Judas Tadeu de Videira. Noticiamos o falecimento do senhor Gino Costa Beber. O Plano Frei Bruno comunica com pesar o falecimento de Roberto Carlos Schneider, ocorrido aos 42 anos de idade. Seu corpo está sendo velado na capela mortuária de Joaçaba e seu sepultamento será hoje às 16h30, com celebração de despedida no próprio local, seguindo logo após para o cemitério municipal de Joaçaba. Comunicamos com pesar o falecimento de Roberto Carlos Schneider.
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7: Bora, gente, vamos em frente. Bora, 54 minutos, 1:54. Deixa eu ler a mensagem aqui, ó. Boa tarde, aqui é o Vitor Espíndola. Dirani, toca pra nós, Zezé de Camargo e Luciano, a música chega. Estamos ligados aqui na obra. Valeu, um abraço pra vocês aí, obrigado pela companhia. Boa tarde, manda agenda rabiscada. Estamos ouvindo, é o Cleucir, né? Tá ligado aqui na nossa programação. Valeu, aquele abraço pra vocês aí, tá? Bora começar então com o Zezé e Luciano, bloco.

0: Maravilha, o som do Zezé de Camargo e Luciano chega atendendo o pedido ouvinte, mandando pra gente aqui na programação, manda a sua também, 984377982159.
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1: É junho, mês de aniversário do

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1: Bora tocar.
0: Ofereça para todo mundo que estiver ouvindo a rádio, para vocês aí da rádio, para minhas amigas, meus amigos lá de Chaburá, meu irmão de Água Doce, meu primo que é da linha germana.
1: Toda a turma, né? Bacana demais. Então tá bom. Às 2:02. Bora de Cleito e Camargo, então. Tava devendo dessa aqui, ó.

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4: 2:12, a funerária São João Batista e a família Costa Beber comunicam com pesar o falecimento do senhor Gino Santo Costa Beber, ocorrido hoje aos 96 anos de idade. Seu corpo será velado na capela da linha Grafunda Alta até às 16h30, onde haverá celebração de despedida. Logo após, será levado para o crematório São Judas Tadeu de Videira. Noticiamos o falecimento do senhor Gino Costa Beber.

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0: Bora, gente, 2:14, 2:14, vamos em frente aqui na programação gostosa do rádio, eu daqui, você daí, todos nós juntos, né? Curtindo essa vibe gostosa pra você que tá aí ligadinho com a gente, fazendo parte da nossa programação, tá bom? Tem mais gente participando por aqui.
1: Everton Luiz, Joaçaba, hoje toca pra nós que existe amor, Lourenço Lourival, composição de Raul Seixas. Presença aí pro Randião Trindade, pro Albino Borsão e pro Alex Varela. Abraço! Segundou.
0: Valeu, segundou. Trazendo a versão do Leonardo aqui, tá?

0: Roberto e Adriano, você só me faz feliz. Rolando aqui na programação da tarde da mais premiada de Santa Catarina, aqui no nosso
1: Clube da Sofrência. Vambora, povo!
0: Bora, meu povo!
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Bora, gente, 2:26, 2:26, deixa eu falar pra você o seguinte, só na Sorveteria Sabrina, você encontra sorvete artesanal de verdade, açaí super cremoso, sem conservante, com qualidade incomparável. 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Quem mais tá pedindo música por aqui? Boa tarde, tudo bem? Sou a Miriam Stein, Rampel de Santa Lúcia de Aborá. Roda a música do KLB. A dor desse amor ofereço pro meu marido Ademar Rampel. Ah, boa tarde, a Juliana Corrêa, gostaria de ouvir a música Choram as Rosas, do Bruno e Marrone. Bora trazer, começar com o KLB. Provavelmente Choram as Rosas vai ficar pro bloco de seguinte, tá?

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Ora, gente, 2:34, 2:34, vamos em frente, né? Curtindo a vibe gostosa, eu daqui, você daí. E a gente fazendo parte desse clima, dessa tarde de segunda-feira, desse comecinho de semana, tá? Eu tava devendo, senhora, umas rosas do Bruno de Marrone, né? Então bora curtir aí, ó.

vocês. Obrigado pela presença, a participação no nosso show. Obrigado por tudo que vocês fazem por nós, por nossa carreira. Que Jesus Cristo esteja no coração de cada um de vocês.

0: Maravilha, o som de Bruno e Marrone, estouram as rosas aqui no nosso programa. Vamos usar super sucesso aí de Bruno e Marrone, né? 2:39.
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0: 2:42, a funerária São João Batista e a família Costa Beber comunicam com pesar o falecimento do senhor Gino Santo Costa Beber, ocorrido hoje aos 96 anos de idade. Seu corpo será velado na capela da linha Grafunda Alta até às 16h30, onde haverá celebração de despedida. Logo após, será levado para o crematório São Judas Tadeu de Videira. Noticiamos o falecimento do senhor Gino Costa Beber.
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0: Bora, gente, 2:44, 2:44, vamos ver quem tá participando por aqui. Boa tarde, um amigo, gostaria de ouvir, se puder, Eduardo Costa, eu duvido. Obrigado, abraço, quem fala é a Elda Guarani, do centro de Erval, e gostaria de oferecer pra minha irmã Iraci, que mora em Bicaré, abraço! Tem áudio também pra gente, opa!
7: Boa tarde, Cristiano.
0: Opa!
7: Como é que tá, meu garoto?
0: Bom.
7: Yuri Campos Novos.
0: Fala,
7: segundo, meu querido. Ó, daquele jeito, ó, ligadão na Poderosa aí, começando bem a semana, né?
0: Sempre.
7: Então, dedicar a programação de hoje toda pro meu filho Miguel, que tá completando 16 anos.
0: Legal.
7: Agora, à tarde, deve ficar em casa, mas daí preferi ir na aula, né? Tem que estudar, né? Mas de noite aí, minha esposa Marlene aí tá fazendo um negocinho pra se comemorar com ele, então vamos estar de boa em casa, né? Curtindo com a família. Então, já desejar parabenizar ele pelos seus 16 anos. Dizer que eu amo muito ele, agradecer a minha esposa pela mãezona, pela companheira que ela é, né? E hoje aí, completando 16 anos o nosso garotão, então, pra gente é um orgulho, né? Então, pedi hoje uma música aí, especialmente pra ela também, Casinha Verde, de Tião Carreiro. E oferecer pra todos os ligarem na programação, pros meus parentes e amigos, familiares, meus irmãos aí, pra vocês aí. Valeu, garoto, aquele abraço. E tamo junto. Tamo chama junto, na buzina.
0: Tamo junto.

0: Maravilha, Eduardo Costa, atendendo o pedido, eu duvido, na programação, já são 2h49.
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0: Bora, gente, 2:51, 12:51. Vamos que vamos por aqui até as 4:30. Eu sigo por aqui te fazendo companhia, né? 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Aqui eu tava devendo pra quem pediu aqui, ó.

0: maravilha, tá aí o um som bacana. Jean e Giovanni, taça de pranto. Tá aí pro Leomar Barbosa, tá? Ele pediu taça de vinho, não achei taça de vinho, então toquei a taça de pranto, tá? E o Pedro Leocádio pediu o vestido de noiva, a música dele é só pra depois das 4h30, é só na hora do rádio saudade, tá bom?
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0: Rapaz, é 3 horas, hora da notícia, hora da informação. Chega pra, com a gente, Vani Santos, chegando pra trazer informação pra gente aqui na tarde da super segunda-feira. Lovani, seja bem-vinda, boa tarde.
2: Boa tarde, Christian. Boa tarde a todos. Estamos chegando com informações para o ouvinte catarinense. E começamos destacando que o mercado financeiro elevou a projeção da taxa de juros para 13,5% em 2026, segundo o boletim Focus divulgado hoje pelo Banco Central. A estimativa para a inflação também voltou a subir, passando de 5,09% para 5,11% no fim do ano, marcando a 13ª alta consecutiva. No cenário de juros, a expectativa é de queda mais moderada da Selic, hoje em 14,5%. Já o crescimento econômico foi revisado para cima com projeção de 1,91%. O dólar, por outro lado, teve nova redução na estimativa e deve fechar o ano em R$ 5,15. Santa Catarina contabiliza 5.729.914 eleitores aptos a votar nas eleições deste ano, segundo a atualização do Tribunal Superior Eleitoral, divulgada em 1º de junho. O número representa um aumento de 1,58% em relação a 2024. No país, o eleitorado teve leve queda no período. O cadastro nacional está fechado desde 7 de maio para a preparação do pleito. As eleições acontecem em 4 de outubro, com segundo turno previsto para dia 25. Em Santa Catarina, o perfil do eleitorado é majoritariamente feminino e a maior parte está na faixa entre 40 e 44 anos.
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2: Hendrick, revelado pelo Palmeiras, segue em ascensão no futebol internacional. Após se destacar na conquista do Brasileirão de 2023, o atacante ganhou projeção na seleção brasileira, inicialmente visto por Carlo Ancelotti como opção para o ciclo de 2030. A passagem recente pelo Lyon mudou o cenário. O jovem passou a ser observado de perto pela comissão técnica e acabou convocado para a seleção, sendo elogiado pela postura nos treinos e jogos. No último amistoso contra o Egito, entrou no segundo tempo e marcou um

0: Belo gol. Apesar da tendência de iniciar a Copa do Mundo no banco, Endrick pode ganhar espaço e brigar por titularidade ao longo da competição. Aqui você continua na companhia de Christian Souto. Daqui a pouco eu volto com mais informações. Da redação, Vani Santos.
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Bora, gente, 3:03, 3:03, vamos em frente por aqui na programação. A tarde catarinense, até as 4:30, te faço companhia por aqui, né? 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A Luzia mandou mensagem para mim por aqui. Boa tarde, Christian. Roda para mim, Marília Mendonça, Rosa Embriagada. Então, bora trazer o som aqui, ó.

0: Música linda, Edson e Hudson. Fala tocando pra gente, super sucesso pra gente curtir segunda-feira. Semaninha tá só começando, semana de Copa do Mundo.
1: Brasil!
0: E a gente vai torcer pra nossa seleção canarinha, né?
1: Brasil!
0: Bora pra cima, Brasil!
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6: 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O documento é obrigatório para comprovar a regularidade cadastral do imóvel rural. 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A emissão do CCIR é indispensável para operações como compra e venda de propriedades, arrendamento, atualização de matrícula em cartório, acesso a financiamentos e políticas públicas, entre outros benefícios. A emissão do documento pode ser feita no portal do INCRA. A FAESC informa que os sindicatos rurais estão preparados para orientar e auxiliar os produtores na consulta e emissão do CCIR. Os contatos dos sindicatos rurais podem ser consultados no site do Sistema FAESC.
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0: Bora, gente, 3:15, 3:15, vamos em frente por aqui, dá tempo de você pedir sua música, até porque a gente vai até as 4:30. Então manda tua mensagem pra gente, 984377982, né? 984377982, pra você participar junto com a gente aqui na super programação. Agora tem Gustavo Lima.

0: Tá aí o som de Henrique e Juliano, Cuida Bem Dela, super sucesso rolando aqui na nossa tarde, 3:21.
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Bora, gente, bora, 3:24, segunda-feira começando a semana, tá só começando, né? Tem muita coisa pra rolar aí, hoje dia 8 de junho, a gente tá nessa semana de Copa, vai começar a Copa do Mundo dia 11, dia 13 tem Brasil e Marrocos, sábado, né? É 7 da noite tem Brasil. E aí, além da Copa, tem as festividades juninas rolando por aí, muito arraiá! Muito quentão, muito pé de moleque, muita coisinha aí pra mim, muita fogueira. É a turma aproveitando aí as festividades juninas, mês de junho, tradicional disso, né? Então, muita coisa acontecendo. 3:25, Hugo Pena, participação do útil essa aí, né?

0: aí, João Bosco e Vinícius, participação de Marciano aqui no programa As Paredes Azuis. 3:32.
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0: Vambora, gente. 3h35, 3h35. Pessoal segue participando com a gente por aqui. Boa tarde.
1: Boa tarde, Cristian Souto.
0: Tudo bem?
1: Locutor da Voz de Cristal.
0: Opa.
1: Uma voz suave e linda.
0: Obrigado.
1: Peço-lhe a música com Goiano e Paranaense, o Doutor e o Caipira. E da mesma forma, hoje, quero agradecer do fundo do meu coração pela conquista de eu ter ido num matinê em Boa Esperança, doado pelo seu maravilhoso programa que você fez sexta-feira.
0: O
1: meu muito obrigado.
0: Bacana.
1: E que Deus te coloque boa saúde e paz no seu coração.
0: Amém.
1: Um abraço.
0: Valeu.
1: Da sua ouvinte, Vilma de Ávila.
0: Valeu, Vilma. Gente, só tem umas músicas e o pessoal pede. Tem umas que a gente consegue tocar, né? Outras, às vezes, é antiga demais, aí é pro Rádio Saudade. Então, cada programa tem o seu estilo de música pra gente tocar, né? Então, às vezes, é antiga demais, a gente não consegue tocar aqui, aí toca no Rádio Saudade, por isso que tem o Rádio Saudade. E aí tem umas músicas também, umas outras que são mais aquelas moda de viola, aquelas coisas mais assim, né? Que também a gente não consegue tocar aqui na tarde, nem nesse horário, nem das 4h30. Aí lá de manhãzinha cedo, né? Lá naquela hora que você acorda, o galo tá cantando. Aí é a hora da viola. Então, cada um no seu quadrado, como a gente fala, né? Cada programa tem o seu estilo musical. E a gente toca ideia, alguns a gente não consegue literalmente atender a galera aqui, tá? Mas explicando literalmente pra turma como é que funciona o trem aqui, tá? Quem mais tá comigo por aqui?
2: Abraço aí, Cristian. Opa! Gostaria até ouvir aí a música com o Christian Ralph, se não me engano. Nova York. Agradecer pra essa galera que tá curtindo a programação aí, pra minha Cristal que também tá ouvindo. E pra quem gostar da música aí, bicho, aí, pra você também.
0: Valeu.
2: Beleza? Um abraço. Tudo de bom.
0: Tudo de bom. Valeu.

Maravilha, o som de Christian e Ralph tocando pra gente aqui na programação gostosa. 3h40, você ligado, curtindo aqui o nosso programa, nossa festa aqui do rádio, né?

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Bora, gente, seguimos por aqui, né? Seguimos, seguimos, seguimos. 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Alô, Kleber Todescato, tá ligado com a gente, família toda, né? Para a esposa Marisa, os filhos William, Wesley e a Bruna. Ótima tarde pra você, obrigado pela companhia. Boa tarde, Toca Louco. Beto Ronaldo, é, né? É a Mike. Tá ligada com a gente, isso? Tá aí, ó. Beto Ronaldo vai.

Maravilha, 3:51, 3:51, né? Tá aí o sonsaço do Leonardo. Sabe, gente, que eu tava falando de Copa do Mundo, sabe uma curiosidade da Copa pra esse, pra essa Copa aí dos Estados Unidos? Na verdade não é só Estados Unidos, né? Estados Unidos, México e são três países, né? Que estão dividindo aí a Copa. E aí é o seguinte, ó, os jogos nos Estados Unidos, a exemplo do Mundial de Clubes da FIFA que teve, né? Os Estados Unidos tem toda aquela coisa lá de raio, de tornado, uma coisa toda. Então tem um protocolo lá, gente. Vai, pode acontecer alguns jogos, inclusive, né? Ou seja, tem um raio lá. Agora me fala a memória, se não me engano, é 15 quilômetros, algo nesse sentido. Se tiver, tá, aí tem sensor pra tudo que é lado lá, né? E aí se tiver questão de raio, trovão, nesse raio assim, né, de 15 quilômetros. O jogo é interrompido, ou seja, a partida para, e aí tem um protocolo lá que todo mundo tem que buscar abrigo, ou seja, o cidadão não pode ficar na arquibancada sentadinho lá não, né, se não for coberto. Ele tem que sair da arquibancada, tem que ir para um lugar coberto, todo mundo, pessoal de campo, arquibancada, todo mundo, fica ninguém. Então pode acontecer em algumas partidas. Teve inclusive aí um jogo do Mundial de Clubes da FIFA, ficou uma hora parado, né? É, então pode acontecer isso com jogos lá nos Estados Unidos devido a esse protocolo americano, devido às incidências lá muito fortes, né, na região, de raios, trovões, tornados, aquela coisa toda, né? Pra você não ser pego de surpresa se o jogo tá marcado e se estender um pouquinho além daquilo que estava previsto, né? 3:53.

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legal, gente. 3:55. 3:55. Você ligado, curtindo com a gente a nossa programação. Prazer estar junto contigo, né? Prazer, prazer. Quase 4 já, né, rapaz? Que loucura. Passando, voando. Aqui a nossa Super Tarde. Boa tarde, Christian. Roda aí. Tá com raiva de mim? Laerte Espíndola. Tamo na obra aqui no Barcelona, em Erval do Oeste. E curtindo Clara Poderosa, né? Curtindo a Catarinense. Chico Rei, Paraná.

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até as 4h30 e eu te faço companhia aqui na tarde da mais premiada de Santa Catarina. Vamos em frente tocando muita música, muito som bacana pra você que tá aí ligado, curtindo com a gente, né? Sempre um prazer, uma honra poder estar junto com a gente começando essa semana aí. E vamos torcer que a gente tenha uma semana super positiva pra todos nós aí, com certeza, né? Vanessa Ferrari, aquele abraço pra você, obrigado pela companhia, tá?

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Seguimos por aqui, seguimos por aqui. 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Segunda-feira começando com o tempo dublado. Na realidade, a previsão até uma... Ontem, final de semana, tá marcando mais chuva pra hoje do que o que tá acontecendo. Tá mais 82%, né? Começar valendo, mas já diminuiu consideravelmente, veio para 30 e poucos% hoje de manhã, já diminuiu, né? Mas aí tem uma previsão de chuva terça, quarta, quinta, sexta. A gente vai ter durante a semana aí mais chuva do que sol, né? Pelo menos é o que as previsões marcam pra gente. Maiara e Maraíza cantam pra gente aí, ó.

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Para gente, 4 horas e 24 minutos, 4h24. Deixa eu dar um recado aqui, ó. Sábado foi perdida uma apostila da creche onde o Noah frequenta. Se por acaso alguém encontrou e deixou aí na rádio, eles saíram da rua Luiz Cunem, passaram pelo centro, foram no mercado e depois foram para Erval Velho, né? Então, se por aí alguém encontrou uma apostila aí, Noah é o nome da pessoa, tá? De repente dá uma chegadinha, traz pra gente aqui na rádio que a gente consegue achar a proprietária. Bacana? 4 horas e 24 minutos, você ligado com a gente, curtindo a nossa programação. Sucesso de Alain Aladim.

0: começo de tudo. Sem César Menotti Fabiano, sem medo de ser feliz. Pra gente fechar aqui a nossa super programação de hoje, a nossa festa do rádio, nosso programa Show da Tarde, Clube da Sofrência. 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Hoje vamos fechar aqui pontualmente 4:30, né, rapaz? Eita! Obrigado pelo carinho, participação de todo mundo com a gente aí nessa super tarde. Foi um prazer ter estado em mais uma super semana, segunda-feira, começando a semana, tem muita coisa pra rolar aí. E a gente vai ficar juntinho a semana toda, bacana? Vou fechando a programação, já já tá pintando a Marido Monteiro e a festa da saudade, né? A de saudade, aqui na mais premiada. Tchau.
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0: E aí, galera do meu Brasil, salve, salve, simpatia! Como é que tá a sua segunda-feira? Aqui, meia, com a carinha de poucos amigos, né? A gente vai fazer ela ficar bonitona, pode ter certeza. Na Catarinense não tem tempo ruim, só energia boa, aquela melhor vibe do rádio. A partir de agora, vamos juntos no Rádio Saudade e vamos fechar nossa segunda-feira num clima muito especial. Obrigado, Christian, até aqui na tarde catarinense, no show da sofrência, no show da tarde. Valeu, aquele abraço e vamos juntos, minha gente, porque música boa não vai faltar pra você.
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0: Vamos começar com um sonsaço de Rich. Quem lembra? Ergue o dedinho. O tempo que passamos e voltamos é 1980. Chegando dos Estados Unidos, ainda com um português meio arrastado, ele mandou essa aqui. E nem sabia ele que ficaria eternizada, né? Vamos nessa.

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Super carinho pra você, segunda-feira, sua linda e maravilhosa, essa é a Catarinense, estamos de volta nessa vibe sensacional. 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Um grande carinho para vocês. 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É isso aí. Vamos em frente, 4 horas e 42 minutos. Para você que tá aí à toa ouvindo o Rádio Saudade, vamos botar uma pressão agora aí, né? Legends Never Die.

Estamos começando a conhecer o grupo vocal mais importante do planeta na atualidade. Voltando no tempo com Forestella e Legends Never Die. Não preciso de palmas, tá tranquilo. Boa tarde, galera, tamo junto. Aumenta o som aí, vai.

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11: Por que não entrou a trilha, hein, Amarildo? Porque ela ia fazer assim um clima de, né, expectativa para entrar a milhão por hora na tarde catarinense. Esse trabalho lindo e maravilhoso que você tá finalizando em mais um dia, né? E aí se perguntou já como é que foi a sua segunda-feira? Deu tudo certo, conseguiu fazer tudo o que você desejava, foi uma pessoa melhor do que você foi ontem, teve empatia pelo próximo, deu um sorriso para alguém, deu um abraço para alguém, não? Então, seu dia foi uma lástima, sinto muito em falar isso, viu? Ele só será diferente o dia em que o ser humano aprender a abraçar mais, sorrir mais, cumprimentar mais com o coração. Pensem nisso. Essa música que nós vamos ouvir agora, do Xamã, tem uma história muito bonita, aliás, né? Cara, foi bem famosão assim. Faz 7 anos que o grande maestro do metal, André Matos, foi embora, foi morar com Deus. Ele levou o metal brasileiro para o mundo. Gostaria de homenagear ele aqui na tarde. Ele foi vocalista do grupo Angra e do Xamã, duas bandas antológicas que nem sempre cantavam música de metal, né? O rock pesado como a gente conhece, mas músicas e letras maravilhosas, né? Então, nós vamos trazer hoje uma música que é maravilhosa no tempo que ele era vocalista do Xamã. Fire Tale é o nome da música, mas a letra dela eu vou traduzir um pedacinho para vocês entenderem como a gente tem música bonita no passado, né? Como tem coisas de fundamento. Então pega aí, ó. Jesus, Salvador do mundo, teus servos te pedem ajuda, aqueles que em teu precioso sangue, aqueles a quem com teu precioso sangue redimistes, a hóstia, né?

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Ele vem de longe, da terra, de lugar nenhum. O vento está soprando um som bem conhecido. Vamos ouvir ele, né? Xamã.

nossa homenagem à Xamã. Fairy Tale, linda e maravilhosa, e que letra, né? E eles falam: minhas lágrimas me afogaram e eu me recuso a acreditar. Tanta música bonita, né, gente? Meu Deus, com letras de fundamento. Às vezes a gente nem imagina, né, que ele tá falando de algo tão grandioso, tão espantoso. Olha, o Núcleo Arco-Íris e Casa União Estrela da Manhã estão promovendo até o dia 20 deste mês agora mais um bazar beneficente. Roupas a partir de apenas R$2 na Felipe Schmidt 400. O valor arrecadado será destinado para as ações beneficentes, tá? Todo mundo lá, todo mundo dando

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1: Vani, seja muito bem-vinda. Boa tarde. Boa tarde, amiga. Vamos às informações. Agora sim, eu liguei o microfone para você. Pode falar.
2: Boa tarde, Amarildo. Boa tarde a todos. Estamos chegando com informações para o ouvinte catarinense. E começamos destacando que uma pessoa sofre queimadura a cada 32 segundos no Brasil, segundo a Sociedade Brasileira de Queimaduras, com cerca de 1 milhão de casos por ano e 3 mil mortes. Em junho, os registros aumentam com a tradição das festas juninas. Em Santa Catarina, o Corpo de Bombeiros Militar aponta crescimento nas ocorrências com fogueiras. Foram 31 em 2023, 33 em 2024 e 50 em 2025, alta de 61% em 2 anos. O período de maior incidência é entre junho e julho. Especialistas alertam que a fogueira, embora cultural, provoca acidentes frequentes, como queimaduras em mãos, rosto e olhos. As normas de segurança incluem distância mínima de 1,5 metros à altura da estrutura e uso de areia no solo. Os bombeiros reforçam ainda cuidados essenciais: não usar líquidos inflamáveis, manter água por perto, evitar vento forte e garantir o apagamento completo das brasas antes de encerrar a atividade. O governo de Santa Catarina anunciou que vai recorrer à justiça para tentar reverter a decisão do Ministério da Pesca, que encerrou a pesca de arrasto da tainha no litoral catarinense. O Ministério informou que 90% da cota permitida para a safra já foi atingida, totalizando mais de 1.300 toneladas capturadas. O governador Jorginho Melo anunciou ação judicial em defesa dos pescadores artesanais. A medida provocou forte reação no setor, que aponta prejuízo econômicos e impactos sobre uma tradição centenária. Hoje, lideranças da pesca se reúnem em Bombinhas para discutir o caso e pedir a revogação da decisão ao governo federal. Carlo Ancelotti indicou que já definiu a escalação da seleção brasileira para a estreia na Copa do Mundo contra o Marrocos. Após a vitória em amistoso sobre o Egito, o treinador destacou o bom desempenho da equipe e afirmou ter o time titular praticamente fechado. Ancelotti elogiou a atuação de Vini Júnior e Rafinha, ressaltando a boa sintonia da dupla no setor ofensivo. Segundo ele, a equipe mostrou intensidade, organização e respeito ao plano de jogo. O Brasil estreia no Mundial no sábado às 19 horas contra o Marrocos. Marrocos, no MetLife Stadium, em Nova Jersey. Aqui você continua na companhia de Amarildo Monteiro. Mais informações daqui a pouco, às 18 horas, no Rádio Contato. Da redação, Vani Santos.
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1: Por isso estamos aqui na tarde, não, na melhor tarde da Catarinense, curtindo o Rádio Saudade. Pra galera que tá finalizando o dia de trabalho, né? Aquele abraço carinhoso pra vocês. E a segunda-feira se foi, né? 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

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E aqui na tarde catarinense, vamos abrir a hora com o som de uma banda gaúcha maravilhosa. Sobe aí, ó.

Aê, valeu, papas da língua. Lua cheia, que linda, né? 5 e 7, segunda-feira, começando a semana bem.

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Segunda-feira, sua linda, vamos lá com aquela energia boa da catarinense, grande carinho pra você, taxistas, como é que tá, turma? Tudo bem aí? Galera do aplicativo no corre de sempre, também um oizinho pra todos os motoristas da saúde que essa hora estão voltando para casa, valeu meus queridos pessoal da educação, essa é a catarinense, a turma dos ônibus aí também, dando sintonia pra gente, você em sua casa, você no seu trabalho, não importa onde, tamo junto em qualquer lugar do planeta, música em todo o globo terrestre. 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Olha, foi encontrada uma sacola da Brasil Cacau com remédios e um documento em nome de Adelina Martins da Costa Brunheroto. Foi encontrado na loja Leão, ela está aqui na rádio à disposição da dona Adelina Martins da Costa Brunheroto, um familiar que esteja nos ouvindo nessa tarde, né? Um senhor de 72 anos também esteve na rádio fazendo uma reclamação sobre problemas que está acontecendo no atendimento a idosos, não há preferência. Todo idoso tem a preferência para atendimento, está no estatuto do idoso, tá, gente? Não há discussão sobre isso. Então, qualquer coisa, chame a Polícia Militar. Eu sempre digo isso. Não respeitou? Chame a Polícia Militar. Direitos são direitos. Existem exatamente para serem cumpridos, né? Não tem conversa. Deixa eu ver quem mais está falando comigo aqui na tarde. Boa tarde, Amarildo. Aqui é Denis de Campos Novos. Manda uma música aí para mim do Nazaré. É bem antiga, Country Girl. E oferece para toda a minha família. Aquele abraço, Campos Novos. A gente tem uma audiência enorme em Campos Novos. E essa aqui é bem legal.

Aliás, dessa música que a gente tá ouvindo aí, Country Girl. Country Girl, Nazaré. E a gente viu eles aqui, né? Num super show na Unidos do Herval que a catarinense promoveu, foi pra enlouquecer. Nesse LP, se eu lembro bem, tem a música chamada Dear John, que é maravilhosa, uma hora vocês escutem. E outras tantas, né? O LP deles, talvez esse seja o disco mais antológico da banda Nazaré. 5:16.

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0: Hora 4:19. Pra você que se liga na Mais Ouvida Rádio, muito obrigado pelo carinho, pela carunaça que tá dando pra gente, pra começar a nossa semana super em alto astral e de bem, né? Pedindo as músicas mais legais aí, muito obrigado pelo carinho de toda a turma, né? Deixa eu ver aqui. Oi, Amarildo, tudo bem? Que tal Legião Urbana? E a música Tempo Perdido. Quem tá falando é o Bernardo, de Estação Luzerna. Alô, Bernardo, obrigado pelo carinho, né? Oi, Lúcia, como é que tá você aí? Tudo bem, querida amiga? Boa tarde.
1: Boa tarde, Amarildo. Tudo bem?
0: Tudo sempre
1: bem. Se possível, um minuto. Oferecendo para vocês que estiverem ouvindo o seu maravilhoso programa, para vocês da rádio também. Tenhamos uma final de tarde abençoada, fiquemos com Deus e até amanhã. Tchau, tchau.
0: Falando em menudo, fui pegar uma versão em português de uma das músicas, 43 anos atrás, tá? 1983 era o ano dessa música aí. Se Tu Não Estás, arrebentava nas rádios, né? Pelo amor de Deus, tá aí, ó.

0: 43 anos atrás, 1983 era o ano. Se tu não estás, esse é o Rádio Saudade, né? Precisa falar mais? Não, né? Vamos lá.
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5:29, aquele abraço carinhoso, é a tarde catarinense, super incrivelmente de bem com a vida, isso é bom demais, né? Espalhando coisa boa e vamos atendendo a galera dentro do possível aí, não é fácil atender todo mundo, né? O Emaril do Tempo Perdido, Bernardo de Luzerna, ou de Estação Luzerna, né, Bernardo? Não vamos errar o nome na localidade, senão, bah, daí a coisa fica ruim, né, meu amigo? Tá aí, Tempo Perdido, Legião Urbana, outra música que marcou a época. Pelo amor, tá aí, ó.

tempo perdido, Legião Urbana, 5 horas e 33 minutos. Hoje nós temos um Brasil tão grande, que tem lugares que tá mais frio que aqui no sul, né? Que coisa de louco, mas é assim. Essa é a pura verdade, né, galera? E vamos aquecendo os corações, Brasil afora, com certeza e com todo carinho. Deixa eu ver quem que eu vou atender agora aqui na fila aqui. Tem gente na fila, deixa eu ver, calma. Tem gente na fila, deixa eu ver aqui. Pararam, pararam, pararam. Tempo perdido já foi, valeu. Bidis tá na linha pra gente rodar aí. Mas tem meu amigo Jackson. Como é que tá, my friend? Tudo bem contigo? Como é que foi o final de semana, beleza? Vamos rodar um pagodinho então, assim, pra aqueles bem preguiçosos, né? Pra finalizar a tarde. E olha o tamanho do encontro, Raça Negra. Isso aqui é de 2017, mas a música é de 2008, mais ou menos, né? E aí eles convidaram o Thiaguinho pra cantar com eles, né? Olha só o que deu aí, ó. Música de alta qualidade, né? Regravação, manda ver aí, ó.

0: aí é pra arrebentar, né, gente? Valeu, Jackson. 5h37 na Catarinense. As músicas mais legais. O passado está presente na Catarinense. E essa marcou a época, meu Deus.
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Essa é a reta final dos trabalhos de hoje. Dalcio Martins já está na área, né? Marildo, quero mandar um abraço para todas as meninas que estão vindo no programa. Cida, grande carinho. Pessoal do Grupo Supiol Brasil. Cida, Celeste, né? Obrigado pelo carinho de vocês. Bom final de tarde. Deixa eu ver quem tá mais aqui. A Sandra. Oizinho para você também, tá, Sandra? Obrigado pelo carinho. Mandar um alô para Jana também. Super obrigado. Outro ouvinte de todo dia, Dines, quando chega também com o radião ligado, ouvindo a gente. Pessoal espalhado pelo Brasil, muito, muito obrigado. Rapaz, ele é um dos poucos que tem uma carreira fora, assim, do Forestella, né? Mais consistente, eu diria. Eu estou falando do menino roqueiro Pita. E a música é Paradox. E a gente vai curtir um pedacinho dela aí, ó. Para vocês aqui na tarde catarinense, ele vem desse rock super pauleira e entra com a voz doce.

0: É, isso aí, isso é rock da melhor qualidade, Pita. Nem sei como é que ele chama meu gatinho fofinho, como é que é meu gatinho miauau, não sei, mas ele é todo o queridinho do grupo, né? Ai, Pita, você me mata, tá louco. Deixa eu ver com quem eu vou falar aqui na tarde catarinense, tem mais gente pra falar comigo aí. Osmarzinho oferece para minha esposa Rosana um de carona aí, tá, Marildo? Com todo carinho para toda a família, tamo ouvindo, obrigado pela audiência. Yuri, como é que tá, my friend? Fala comigo.
1: Boa tarde, Marildo. Como é que vai, meu rei? Tudo certo?
0: Tudo certo.
1: Yuri Campos Novos.
0: Fala segundo aí.
1: Segundo, né, Pezinho? Começou mais uma semana.
0: Amém, né?
1: Daquele jeito, friozinho chegando, né?
0: Uhum.
1: Mas o calor catarinense aquece aí os ouvintes. Então, hoje dedicado à programação, Marildo, meu garotão Miguel, tá fazendo 16 anos hoje.
0: Uhum.
1: Então, desejar tudo de bom pra ele, feliz aniversário, que Deus abençoe ele sempre, agradecer pelo filho maravilhoso que ele é, e oferecer também pra minha esposa Marlene, programação, e agradecer ela também por estar aí me ajudando a criar ele e a nós fazer ele se tornar um homem, né, de verdade, um homem cheio de qualidades igual ele é. Então, pedir aí, pedir, wish we were here, e que essa vida dele aí seja tão suave, leve e encantadora como essa música aí. Valeu, garoto. Aquele abraço. Ótima tarde para todos nós. Dá-lhe modão aí, que estamos ligados na programação.
0: Valeu, galera. Muito obrigado. É isso aí, né? Educar filho é trabalho de pai e mãe. E ouvir Bee Gees, o que que eu vou dizer, hein? Nada, né? Só sobe o som aí, ó.

Fechamos então, Dalsa. Que peninha, né? Passou rápido demais. Foi uma tarde linda demais. Obrigado, queridos, pela audiência e mais um Rádio Saudade. Estamos só esquentando as turbinas da semana. Amanhã a gente se encontra nesse horário para curtir música boa juntos. Fechado? Vem aí o Ângelus e depois o Rádio Contato pra gente começar também bem a semana com muita informação pra você.

0: Louvado seja nosso Senhor Jesus Cristo, para sempre seja louvado. Meus queridos irmãos e irmãs, você que nos ouve, nesse momento queremos pedir a intercessão da Virgem Santíssima, Nossa Senhora, Nossa Mãe, a Virgem Aparecida sobre nós e sobre as nossas famílias. E ao mesmo tempo pedimos a constante intercessão de nossa padroeira, Santa Teresinha do Menino Jesus. E por isso rezamos. O anjo do Senhor anunciou a Maria e ela concebeu do Espírito Santo. Eis aqui a serva do Senhor, faça-se em mim segundo a vossa palavra. E o Verbo se fez carne e habitou entre nós.
1: Gente querida, 8 de junho, segunda-feira, o mês do Sagrado Coração de Jesus. Queremos ouvir a palavra de Deus para podermos caminhar com mais firmeza. E quem nos fala é Mateus 5:1-12. Bem-aventurados os pobres em espírito, porque deles é o reino dos céus. Bem-aventurados que estão aflitos, porque serão consolados. Bem-aventurados os mansos, porque herdarão a terra. Bem-aventurados os que têm fome e sede de justiça, porque serão saciados. Bem-aventurados os misericordiosos, porque serão tratados com misericórdia. Bem-aventurados os puros de coração, porque verão a Deus. Bem-aventurados os que trabalham pela paz, porque serão chamados filhos de Deus. Bem-aventurados perseguidos por causa da justiça, porque deles é o reino do céu. Palavra da salvação. Glória a vós, Senhor. Gente amada de Deus a caminho, mudar de mentalidade e ver o mundo com olhos novos. Olhamos as coisas, as pessoas, e temos inveja, ambicionamos, achamos que são felizes os que possuem a terra, que compram a justiça, que são espertos em seus negócios, que sabem fazer riqueza de muitas pobrezas, que são felizes os espertos, que não se deixam pegar, que tramam, desviam e enganam, e fazem isso com arte e louvação. Haverá felicidade em chorar as dores da vida, em suas mágoas, esperar e com mansidão pelas reformas e paciência, pela justiça, ágil para uns poucos e lenta para tantos. O mundo novo, gente querida, será feito e povoado de pobres no espírito, perseguidos por causa da justiça, mansos e misericordiosos, promotores da paz e puros de coração. Mamãe querida, nós vamos rezar pedindo a vossa proteção. Ave Maria, cheia de graça, o Senhor é convosco. Bendita sois vós entre as mulheres. Bendito é o fruto do vosso ventre, Jesus. Santa Maria, Mãe de Deus, rogai por nós, pecadores, agora e na hora da nossa morte. Amém. Rogai por nós, Santa Mãe de Deus, para que sejamos dignos das promessas de Cristo, nosso Senhor. Amém. Que o Deus Todo-Poderoso nos abençoe a todos. Paz e bem.
0: Queremos concluir esse instante de oração pedindo a bênção de Deus, nosso Senhor, especialmente por intercessão de nossos padroeiros, de nossas comunidades e de nossa padroeira, padroeira do nosso santuário catedral Santa Teresinha do Menino Jesus. O Senhor esteja convosco, Ele está no meio de nós. O Senhor vos abençoe e vos guarde. O Senhor mostre a sua face e tenha misericórdia de vós. Volva para vós o seu olhar e vos dê a sua paz. Abençoe-vos o Deus Todo-Poderoso, Pai, Filho e Espírito Santo. Amém.
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10: Dezoito horas, um minuto, segunda-feira, 8 de junho de 2026. Sejam sempre muito bem-vindos. O Rádio Contato está começando. Vamos falar de notícias, opiniões. É sempre um prazer estar com você. PC, tranquilo, PC, bem-vindo. Boa noite a você.
11: Tudo certo, Amarildo Monteiro. Boa noite. Boa noite para quem nos acompanha pelas rádios Catarinense FM, Antena 100. Você que nos acompanha na nossa live também. Seja muito bem-vindo. Começo de semana, olha, o Ministério da Saúde suspendeu temporariamente o uso da vacina contra a dengue, após algumas reações adversas serem registradas, e também o prazo de inscrição para o Enem foi prorrogado até a sexta-feira.
10: Bacana, vamos saber os destaques de Nelson Paulo, segunda-feira. Nelson, bem-vindo, boa noite.
12: Boa noite, Amarildo, boa noite para quem está nos acompanhando, uma ótima semana com chuva para todo mundo. Eu vou voltar ao assunto Hospital Universitário Santa Terezinha, porque eu repensei o que nós falamos aqui na semana passada. Eu também tenho aqui como assunto uma novidade, que é a cerca que separa lotes, separa casas, é em forma de painéis para captação da energia solar. E já que todo mundo gosta de pet, uma família chorando a morte do cachorro mais velho do mundo.
10: Rádio Contato tem o áudio a cargo de Dalceu Martins. É sempre um privilégio. Vamos juntos a partir de agora.
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10: E a Polícia Rodoviária Federal encerrou na noite de ontem as atividades especiais de fiscalização voltadas para mais um feriadão de Corpus Christi aqui no estado. A mobilização que começou na quarta-feira concentrou os trabalhos na prevenção

0: detecção de comportamentos de risco e no combate à criminalidade em pontos estratégicos do estado, especialmente na região de Lages, devido aos eventos que aconteceram por ali. O balanço oficial apontou 131 acidentes nas rodovias federais de Santa Catarina, 153 feridos e 6 mortes. É muita coisa, com certeza. Ainda precisamos evoluir, precisamos nos cuidar e cuidar dos outros. Ainda detalhes, né? Os agentes emitiram quase 3 mil autuações diversas e vistoriaram mais de 8 mil veículos. Os radares fotográficos registraram 811 flagrantes de excesso de velocidade. Como é que não vai dar acidente? Me fala aí.
1: A cada feriado prolongado, a história é a mesma, né? A gente vem aqui, fala, relata, traz números, orienta, e a PRF orienta e faz todo esse trabalho de orientação, mas não adianta, né? Acaba sempre tendo essas ações e tendo essas infrações sendo cometidas, acidentes sendo realizados, muitas vezes por falta de cuidado mesmo.
0: Será que estamos secando gelo? Enxugando
1: gelo.
0: É a idade, né? Parece que a galera...
2: É complicado. Ser humano é complicado. Nós continuamos vendo pessoas dirigindo embriagado, ultrapassando em local proibido, fazendo todo tipo de manobra para ganhar uma posição na estrada, ultrapassar um caminhão e ficar à frente de mais dois, três, a pessoa se arrisca. Uma coisa agora que preocupa mais ainda é a chegada do inverno, a neblina, né, rapaz? Essa semana passada eu vi dois acidentes envolvendo animais. Aqui perto de Concórdia, um carro pegou, atropelou um cavalo. Adivinha quem levou a pior? Os dois, não tem como. Você atropela um cavalo, você vai também ter muita sorte se sair com vida, né? E não lembra onde foi uma vaca, um boi. Então assim, ó, pessoas exageram da velocidade com sono, com neblinas. Como é que é o nome daquela brincadeira que existia uma vez? A roleta russa, né? Uma bala apenas do revólver e o cara fica dando tiro na cabeça. Uma brincadeira aí para ver se tem sorte de não levar o tiro. É mais ou menos isso que acontece com os nossos motoristas agora nesse feriado. Uma enormidade para mim. Se for uma única vítima de trânsito, já é uma barbaridade. E foram 6 mortes, muitos aleijados, muitos transtornos, muitas despesas. Lamentável, né, rapaz? Ainda teve a festa do pinhão, encerramento.
0: O que assusta é cada vez mais jovens.
2: Feriadão.
0: Né? Envolvidos em acidentes. Né?
2: Eu não sei, mas eu acho que uma das atitudes que deveria se tomar, nesse caso, com a festa do pinhão, o festival do chopp lá de Oktoberfest, essas festas grandes no estado, deveriam ser proibidas de coincidir com o feriadão. Porque o feriadão já aumenta, né, o movimento e a loucura nas estradas. Aí você pega um festival desses que o pessoal vai para beber, boa parte vai para beber e sai dirigindo. Não, eu acho que deveria se proibir. Tem coisas que acontecem, que foram tomadas providências para evitar problemas, tipo assim, Porto Alegre, cidades, as capitais, Curitiba, né? Pela solicitação das forças de segurança, não pode ter jogo dos dois clubes do Rio Grande do Sul no mesmo dia e horário, na mesma cidade. Jamais vai haver um jogo num domingo na Arena e outro lá na
1: Beira-Rio.
2: No coxo dos Colorados. É? Por quê? Medida de segurança, do trânsito, etc. e tal. E eu acho que essas festas também deveriam fugir dos feriadões.
1: Potencializa,
2: onde,
1: né,
2: já aumenta um monte o movimento nas rodovias.
1: Potencializa bastante. Mas ainda que aqui em Santa Catarina nós temos um trabalho muito forte sendo realizado, né, de fiscalização por parte das polícias. Vocês não viram nesse final de semana que viralizou um vídeo de um rapaz, de um catarinense, Criciúma, que foi lá para o Pará. E ele flagrou lá os motociclistas, tudo sem capacete, com dois, três na mesma moto, né?
2: No norte e nordeste isso é muito comum.
1: Sim.
2: Você estaciona na contramão, tu estaciona mal, numa esquina, principalmente nas cidades pequenas lá de cima. Isso é corriqueiro ainda, nós até que somos organizados aqui.
1: Exatamente, embaixo. Viralizou ali as imagens do...
2: Marido Monteiro, deixa eu abrir mais um assunto aqui, depois nós temos uma ilustre convidada. A gente tem falado do Hospital Universitário Santa Terezinha, né? que vive uma situação de salvação para a saúde das pessoas da região, um contingente muito grande, algo em torno de 600 mil pessoas. É um cálculo estimado, assim, que fazem uso do hospital e que vem se tornando foco de crítica pela mudança de comportamento no atendimento. O hospital não gosta, não quer a mentalidade da direção há muitos anos atrás, é não ser porta SUS, não ser, não ter o atendimento para as pessoas com pequenos problemas, isso segundo a direção é, e eu não tiro a razão, são as unidades básicas de saúde, que o hospital, na vontade da direção da universidade já há muito tempo, é para tratar de doenças, para curar pessoas já com doenças determinadas, enfim. Mas eu acho que nós temos que mudar o nosso pensamento com relação ao hospital universitário, assim como a gente mudou com relação, né, ao anel viário, que se foi para cima no movimento aí do governador, e graças a ser daqui, nós temos esperança que isso aconteça, porque se não fosse o governador daqui, eu acho que nós iríamos continuar sonhando por muitas dezenas de anos. E o hospital universitário, eu acho que o povo tem que parar de remendar. Ponto. O espaço físico é um problema danado. O hospital vive cronicamente dois tipos de problema: falta de profissionais. E aí, quando você fala falta de profissionais, tu enumera aí um médico, duas enfermeiras, três ou quatro técnicas, porque precisa de uma equipe para atender a partir de um atendimento médico. Pelo que eu estou sabendo, o hospital não tem espaço, não contrata porque não tem espaço e também não contrata por questões financeiras. Mas principalmente pela falta de espaço, vive improvisando algumas situações. Então, acho que está mais do que na hora. E eu aqui colocaria na parada a AMOC, Associação dos Municípios do Meio Oeste, com as forças políticas e forças consideradas vivas do município, clubes de serviço, um movimento grande, mas encabeçado pela MOC, porque o hospital atende basicamente todos os municípios da MOC, para chegar no governador Jorginho Melo e fazer uma negociação nessa reta final, nessa reta de campanha política. No seu segundo mandato, que deve acontecer, nós queremos somente um hospital regional funcionando aqui em Joaçaba, fora do centro da cidade. Tem que tirar o hospital do centro. Vai resolver em parte essa situação de estacionar, de ambulância, o trânsito da cidade vai dar uma aliviada. E nós temos que continuar pensando lá para cima, levar a cidade lá para cima para sair aqui do buraco, também é uma outra situação. Mas eu acho que, por termos o governador com grande esperança num segundo mandato, nós temos essa possibilidade de chamar ele para um papo de governador. No primeiro mandato, o senhor nos encaminhou, deve ser assinado esse mês o contrato aí como é que chama lá, de licitação, não, de licitação?
3: A licitação para o início das obras.
2: Lançada a licitação. Uhum. E para o segundo mandato, pelo menos começar e fazer uma parte do hospital novo, porque aí depois quem vem sucedê-lo terá o compromisso. Nem que a gente leve 10, 12 anos para construir. Se nós não começar agora, dando o pontapé inicial para a pedra fundamental, para fazer uma parte, já a estrutura desse novo espaço, vai ser difícil depois algum outro governador colocar tanto dinheiro aqui em Joaçaba.
3: Um detalhe, lembrando que nós já somos um hospital regional, né? Entre aspas, a gente atende a mesorregião.
2: Hospital de fato, mas não de direito.
3: O hospital tem uma série de doenças que a gente é referência, que vem para cá para atendimento, quer dizer, tudo isso vai esguelando o atendimento aqui, né?
2: Mas tá mais do que na hora de começar esse movimento, sabe? Chega de remendo. Aonde vai sair a oncologia vai ser colocado não sei o quê. Tudo bem. Que seja provisoriamente o que tem que ser feito, porque se não tiver mais espaço, não tem nem como você contratar mais profissionais.
1: Você fazendo uns puxadinhos, né?
2: Vamos fazer um puxadinho e não resolve. E a pessoa entra lá e não vê assim um hospital como você vê capaz já na entrada de ajudar na tua recuperação. É, tu entra lá, uma ala é nova, mas tem alas ali dentro que, apesar de todo o esforço da diretoria, te deixa ainda mais doente na primeira impressão, né? Que você está entrando numa coisa fria. Então, que se faça um hospital novo para a região toda, e aí a MOC, a Regional da Saúde, pode fazer esse início convocando. E o hospital também conversando, porque o hospital tem que ter também esse interesse.
1: A própria universidade?
2: Senão daqui a 10 anos nós vamos estar chorando ainda. Oh, não temos uma ala de criança, de pediatria contento porque não tem espaço. E não adianta ficar remendando ali. Faz uma negociação com o governo do estado. Depois o governo reforma o prédio ali e para de pagar aluguel de várias entidades estaduais que tem aqui na região. É. Sei lá, transforma em sala de aula, faz um colégio.
3: O hospital regional não é algo tão impossível de ser feito assim.
1: Mas precisa de ampliação, investimento, planejamento, né?
2: Tem que ter peito, tem que pensar grande. Ou é agora com o Jorginho Melo, ou nós vamos ficar fazendo puxadinha até na calçada ali para o povo
3: ter
2: acesso.
3: Lamentavelmente.
2: Rita Vaz, vereadora de Joaçaba, candidata, pré-candidata a deputada federal, deu coragem agora, né?
4: Boa noite.
2: Boa noite.
4: Tudo bem, Nelson? Tudo ótimo. Do PC.
2: Bem-vinda.
4: Muito obrigada, sempre uma honra estar aqui na Rádio Catarinense, levando, né, um pouquinho da nossa palavra para toda a nossa região. E você perguntou se deu coragem?
2: É, mas primeiro, o que tu acha dessa ideia maluca de pensar grande e ter um hospital realmente de fato, de direito regional?
4: Ah, essa ideia é perfeita, né? Eu acredito até que a universidade poderia estar encabeçando já a UNOESC, esse hospital universitário, ficaria realmente um hospital universitário ali para a UNOESC, e nós aí termos, então, quem sabe, o nosso hospital regional, né? Diferente, porque a gente vê, eu, né, já gostaria de estar falando também, você disse que falta espaço para as pessoas trabalharem, sem falar que nós temos também os universitários lá dentro, né? Aprendendo, e que precisam estar aprendendo para depois eles estarem lá atendendo. Então eu vejo que realmente ele não comporta mais, né? Então, numa dessa, fazer uma dobradinha aí, o governo do estado bancar um hospital regional e a universidade ficar com esse, justamente fazer um hospital escola, né?
2: Esperamos que alguém faça. A ideia foi lançada, né? Eu acho que é o ano, ou daqui 4 anos, um cara que não é daqui, que não vai ser daqui.
4: Porque para nós termos um governador novamente aqui da nossa região, né? Ervaldo Oeste, Lacerdópolis, Libicaré, enfim.
2: Vai ser difícil.
4: Vai ser difícil. Não é impossível, mas a gente sabe que o Jorginho Melo está aí e a gente precisa, como ele sempre fala, me peçam, busquem recurso que eu estou aqui para estender a mão. A gente
2: projetos, né?
4: Precisa.
2: Tem dinheiro em Brasília, né?
4: Tem
2: dinheiro em Florianópolis.
4: Recurso tem. Temos. Basta que priorizar. Procurar.
2: Falar em priorizar. Agora você está priorizando a campanha.
4: Então, você
2: tá
4: perguntou.
2: Certo, o teu partido agora é o Partido
4: Novo. Isso.
2: Por que tu saiu do PL?
4: O partido do PL, o partido que sempre me abriu as portas, foi o partido que eu me elegi pelas 2 vezes, né? Eu tenho muito orgulho, muita honra das pessoas terem confiado o voto na minha pessoa. Primeiramente, eu fui vereadora a mais votada aqui em Joaçaba, e aí a segunda eleição veio, né? A gente fica sempre assim, como é que foi, né? Então, a minha reeleição, ela veio novamente como a vereadora mais votada, e não por promessas, né? A gente foi reeleito, o povo confiou justamente porque acreditou, porque o trabalho foi feito, ele foi mostrado e as pessoas confiaram. O partido PL, ele é um partido muito bem estruturado, né? Hoje nós temos o governador, o maior representante aqui de Santa Catarina do PL, e nós vemos que nós precisamos também montar, estruturar outros partidos também, para que a gente possa, num futuro, fazer algumas coligações, estar junto. E eu sempre digo que eu saí do partido do PL, mas o PL não saiu de mim, né? Então, assim, quem sabe a gente estrutura agora o Partido Novo, que foi justamente essa uma das minhas propostas, vir para o Partido Novo, juntamente com a executiva. Nós temos aqui o doutor Vinícius Miola, né, que é o presidente do partido, para fortalecer mais esse partido. E se for da minha vontade, nós sempre estaremos junto com o PL, assim como o governador também está no governo do estado, aí numa futura eleição, né, reeleição, junto com o Partido Novo. Então, o governador hoje é PL e nós temos o futuro aí, pré-candidato a vice-governador, Adriano Silva, que é do Novo.
2: E você saiu do PL para ser candidata? No PL não teria espaço para você ser candidata?
4: Essa é, como diz assim, a política ela é sempre feita de momentos, né, de construção. E veio essa oportunidade de nós estarmos junto com o Novo e fazer essa construção. Uma pré-candidatura agora para a deputada federal, fortalecimento do Partido Novo, né, para que a gente construa mais bases e que a gente possa depois estar um partido fortalecido, unido, né, com outros que estarão também unidos para as eleições de 2028. Um fortalecimento agora, né, focando já, avisando as eleições de 2028.
1: Você pontuou, Neto, as duas eleições, a primeira, a segunda, como a mais votada. Esse resultado, Rita, ele te dá confiança ou aumenta a tua responsabilidade para tentar espaço maior?
4: PC, você sabe, né, que a gente não pode fugir de uma responsabilidade, de uma votação tão grande aqui na nossa cidade. Então, pelas duas vezes, né, um número bem expressivo de votos. E hoje, digamos assim, né, eu sou uma referência na política, né? Nós, mulheres, eu, Rita Vaz, a gente tem essa referência na política. Isso me dá uma certa credibilidade, né? E uma confiança também para que a gente siga, a gente dê um passo além. Então, foi essa, né, o nosso convite para que a gente viesse para o Partido Novo. O presidente do partido me chamou, teve uma conversa, né? A princípio, era realmente para mim conhecer mais o partido, um partido muito diferenciado. Para vocês terem uma ideia, hoje, né, todos os filiados, eles contribuem com um valor, né? Nós temos ali uma espécie de boleto, então, para não realmente usar a máquina pública, né? Tem alguns princípios e eu realmente me identifiquei. Não que eu não me identificasse com o PL, sim, eu, como eu falei, né, eu estive no PL, o PL não sai de mim, né, um partido da direita também, mas existiu essa possibilidade, né, então essa abertura para que a gente pudesse estar estruturando.
2: Quantos mil votos são necessários para você se eleger pelo Partido Novo, né? Depende do partido, tem aí um...
4: Então, o coeficiente eleitoral na última eleição foi em torno de... na última eleição, o Partido Novo, ele lançou 11 candidatos a deputado federal. E foi feito uma base de 211 mil votos, né? Com os 11. Esse ano, o Partido Novo, ele cresceu, ele se estruturou e está com a nominata completa. Então, hoje, o Partido Novo vai lançar 17 candidatos. Então, 16 cadeiras, né, que existem na Câmara Federal. Então, 16 cadeiras mais um, pode, então, inscrever 17 candidatos. Hoje, o Partido Novo vai. E aí, a questão é, o Gilson Marques foi eleito, na outra eleição, foi o mais votado, que é do Partido Novo. Deputado federal eleito, foi com uma média de 100, 110 mil votos. A gente sabe que é uma votação muito expressiva. A partir dali, vai vindo a eleição pela sobra dos números, né? Então, 60 mil, 40 mil, né? Então, depende muito do coeficiente eleitoral. Então, na outra eleição, é o número de eleitores que teve, né, no Brasil, dividido pelo número de cadeiras. A gente não sabe qual vai ser o número de eleitores que vai ter, né, então, esse ano. Mas gira em torno disso. A gente sabe, né, que é uma eleição complicada, mas nós temos aí, foi desenhado pelo Partido Novo, inclusive até, né, outros partidos também, aí a questão da nossa região. Hoje nós temos a AMOC, que é uma região, né, composta por 12 municípios, temos a região da AMPLASC, que é a região de Campos Novos, onde a sede é Campos Novos, né, então são 7 municípios. E se nós pensarmos aqui, né, assim, eu, PC, Nelson, né, enfim, toda a comunidade que está nos escutando, se nós hoje, né, estivermos aqui, fecharmos os olhos, quem é o nosso representante da Câmara Federal? Né? Em quem nós votaríamos se fossem as eleições? Então, a gente precisa entender que desde 2010, mais ou menos, nós não temos nenhum representante aqui da nossa região, né? Tanto na Câmara Federal, até mesmo na Câmara Estadual. Enfim, né? Foi o nosso governador Jorginho Melo que foi eleito e a partir dali nós não temos.
2: Rita, a nossa densidade eleitoral é pequena. E essa quantidade de votos para deputado federal realmente ela é pesada. se há necessário uma ação regional para te eleger.
4: Sim.
2: Há uma, um guarda-chuva, né, de proteção para você pelo Partido Novo e pelo PL, para que não entre concorrente, principalmente na região da AMOC? Uhum.
4: É, isso é uma questão de trabalho, né? A gente sabe que sempre vai vir pessoas de fora buscar os votos
2: dos municípios
4: aqui,
2: da AMOC.
4: Dos municípios da AMOC, são 12 municípios. Então, o que, que nós estamos estruturando, né? Nós estamos estruturando locais, né? Então, com as cidades, a gente vai ter representantes, vai ter pessoas que vai estar buscando esses votos, vou estar trabalhando regionalmente, se isso realmente vier a acontecer, porque nós estamos falando de uma pré-candidatura, né? Então, a convenção realmente vai ser lá em agosto, né? Então, nós estamos falando de uma pré-candidatura. Mas tudo isso vai ser trabalhado dentro da região. Nós temos a questão da candidatura, da pré-candidatura, o Novo, ele colocou um pré-candidato a federal aqui em Joaçaba e um pré-candidato a deputado estadual em Campos Novos. Então, a intenção é trabalhar junto esses dois municípios, né? Então, fazendo, como fala, dita dobradinha, né? Então, o Tita Almeida, ele também foi vereador lá em Campos Novos, ele é uma pessoa do agro, né? Uma família bem, né, conhecida lá em Campos Novos, e também estaria trabalhando. Mas nós estaríamos focando na região. A gente sabe que o número de votos é bem grande, que precisa, né, para a eleição. Mas a gente fazendo um percentual de votos, já existe a possibilidade de uma suplência, né? Então, assim, para você chegar na cabeça, para você chegar lá em cima, a gente sabe da dificuldade que é isso. Mas como eu falei, né? A gente precisa fortalecer a nossa região, a gente precisa trazer as pessoas, né, junto com o nosso propósito e quem sabe, né, eleger um estadual e um federal.
3: Rita, super obrigado pela tua presença aqui no Rádio Contato dessa segunda-feira.
4: Eu quem agradeço, sempre um prazer estar com vocês. Um abraço para toda a nossa comunidade, todos os ouvintes que estão conosco nessa rádio.
3: Falamos com Rita Weiss, que é vereadora na cidade, agora pré-candidata a deputada federal, 18h25. Rádio Contato volta daqui a pouquinho.
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0: Hora da Catarinense, 18 horas 29 minutos. Orly Ricardo, começando a semana, bem-vindo, boa noite.
13: Olá, uma ótima noite para você, Amarildo, boa noite para todo mundo que nos acompanha na Catarinense, na Antena 100 FM. Vai custar caro, Amarildo Monteiro, aquela história dos gatos no apartamento de Concórdia. A prefeitura fez o levantamento nesta segunda-feira e disse que os custos com pagamentos para que os felinos sejam retirados de lá, estejam abrigados, sendo alimentados, castrados, etc., vai chegar a R$500 mil. Então, aqui para o pessoal entender, quem porventura ainda não conhece a história, os gatos, eles foram encontrados aglomerados, vivendo em condições insalubres no apartamento de uma mulher de 73 anos em Concórdia. O imóvel tem cerca de 200 metros quadrados, ele é grande, ele é amplo, mas mesmo assim os gatos ocupavam vários espaços, né? O relatório cita que os animais se comprimiam em janelas, corredores, móveis e próximos a áreas contaminadas. A partir da próxima sexta, Amarildo, os gatos devem começar a ser retirados do apartamento, declarou a diretora da Proteção Animal de Concórdia, a Juliana Zuck. Então a prefeitura agora orçando esses custos aí para que esses animais, né, ganhem um destino e, obviamente, ganhem um novo lar.
0: Legal, bacana. Mas tomara, né? Mas eu fico pensando, né, que não viram antes o problema, né? Chegar à situação de 400 animais, né?
13: Mais de 400 animais.
0: É complicado isso. Diz o ouvinte nosso, que Valmir, que no Piauí é o proibido usar capacete. Ué?
1: Proibido.
0: Proibido no Piauí.
1: Mas
0: a lei é nacional?
1: Sim, pois como que uma lei estadual vai sobrepor a lei federal?
13: Eu assisti
1: federal.
13: Esse vídeo que você citou. Assistiu, né? Bem interessante, o cara ficou boquiaberto, olhando aberto. Todo mundo, né?
1: Sem capacete.
13: Um na garupa do outro, aquela
1: coisa. Tumultuado.
0: Pois é, Valmir, mas assim, ó, uma lei estadual não pode nunca sobrepor uma lei federal, né? Então o Denatran determina que é obrigatório a lei do uso do capacete para a segurança.
13: Eu acho que ele tá falando no sentido figurado.
0: No sentido figurado, né? Tipo assim, né? Porque lá ninguém usa, né?
13: Ninguém usa mesmo.
0: É isso, né? Aí, Valmir. Obrigado aí, bem lembrado, tá? Lamentável. Quem paga é a vida, né?
1: É verdade. Olha, a Secretaria de Obras do município de Ervaldo Oeste divulgou aí, né, o calendário do recolhimento de entulhos que vai ser realizado ali no município, né, de dias 1 e dia 15. Agora o próximo será então dia 15, no centro e na Vila Rica, dia 17 no São Vicente Nações e Nossa Senhora Aparecida, dia 19 no São Jorge, dia 22, hoje aconteceu, e na próxima será no dia 22, Santo Antônio e Vila Militar, dias 10 e 24, Jardim José Rupi e Nossa Senhora de Fátima, e dias 12 e 26, Estação Luzerna e Morada do Sol. Secretário Luciano Silva, né, que é o secretário de obras ali do município de Erval, reforça então esse pedido e traz as informações aí para a comunidade ervalense.
14: Então, como a gente estava conversando, a gente depende muito, muito que a população nos auxilie agora nessa época que vem para bastante chuva, das podas. A partir do momento que o cidadão, a cidadã plantam a árvore, é a mesma coisa, digamos, que você está, quando você está levando um animalzinho de estimação para casa. esse animalzinho cresce. E a árvore é a mesma coisa. Ela vai produzir galhos, ela vai produzir folhas. E é uma questão que tem que saber onde colocar. A gente pede para as pessoas que não joguem nos dias que não são coletas, na rua, na calçada ou nas bocas de lobo. Nós temos um padrão, uma qualidade, que é um serviço de excelência, o recolhimento de galhos. Mas para isso, o munícipe tem que nos auxiliar. Por exemplo, se o caminhão passou no bairro no dia 5, no dia 7, ele não vai passar novamente. As pessoas às vezes acabam no dia seguinte que o caminhão passa fazendo a poda. E daí às vezes leva 15 dias, aquelas folhas caem, vão para as bocas de lobo, trancam o bueiro e acabam aí levando enxurrada até as casas. Então a gente pede, por favor, que fiquem de olho no nosso calendário de limpeza, de recolhimento de galhos e móveis desmontados.
1: Aí o secretário fazendo essa solicitação é importante, né? Daqui a pouco vem essa temporada de chuvas, é o ninho, a expectativa e a previsão, e se não for dado o recolhimento, ser feito o recolhimento adequado, né? A destinação correta, isso acaba indo para os bueiros, para os rios, entupindo bueiros, causando aí um transtorno danado.
0: Lamentável, né, PC? Lamentável. 18h34, a gente valoriza os nossos anunciantes e dentro de instantes a gente volta com mais notícias aqui no Rádio Contato.
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0: 18:38 e a Associação de Cervejarias de Joaçaba, né? A Sejo, nascendo com o propósito de unir as cervejarias do município para promover o desenvolvimento econômico, turístico e cultural de Joaçaba, valorizando a produção local e contribuindo para o fortalecimento de eventos que projetem a nossa cidade em Santa Catarina e no Brasil. Agora, devidamente documentada, existindo de fato, né? O pessoal tem uns objetivos bem legais: integrar as cervejarias do município, desenvolver ações conjuntas de marketing e promoção, incentivar a qualificação técnica do setor, apoiar o turismo local, isso é muito legal, realizar recursos, palestras e eventos e representar o setor junto ao poder público e à sociedade com parceria com a Prefeitura Municipal de Joaçaba. Então, os integrantes da Sejo, o nosso grande abraço, um abraço ao amigo Aldi aí, né? Pela gentileza de mandar as informações, e vamos torcer, né? O turismo é o presente e será o futuro, né? Imagina com a nossa gastronomia e com cervejas de qualidade, aí é brincadeira, né, meninos?
1: E turismo, você sabe que é a chamada indústria sem chaminé. Então, um investimento importante que traz um retorno, né, imensurável para o município.
13: Marilu, vamos falar dessa categoria que vem ganhando aí muito espaço, né, nos canais de comunicação, de informação, notícia de uma forma geral, que são as canetas emagrecedoras. E agora tem mais uma aí prometendo muito na questão aí de perda de peso. Uma pesquisa publicada numa das revistas científicas mais importantes do mundo mostra que a retatrutida pode reduzir em até 28% o peso de pacientes com diabetes tipo 2. A perda de peso com a substância é próxima ao de uma cirurgia bariátrica e pode mudar o cenário no tratamento. A pesquisa foi publicada no último sábado. Além dos dados, a pesquisa mostrou que a substância pode ser eficaz para outras duas doenças, a apneia do sono e a osteoartrite no joelho. A retatrutida é a mesma das famílias das canetas emagrecedoras, como a Ozempic e a Monjaro, mas age em três hormônios diferentes ao mesmo tempo, em vez de um ou dois. Por isso é chamada de molécula de triplação, então mais uma caneta aí ganhando o mercado.
0: Essa mais completa.
13: Essa daí é mais completa, triplação.
0: Isso aí.
1: E será que vai ser mais barata também?
13: Pois é.
0: Essa é a questão, né, cara? Uhum. O medicamento está sendo usado assim a rodo pra galera emagrecer, mas é pra quem tem grana, né?
13: É, e lembrando que é sempre bom, antes de começar o uso de uma caneta, qualquer tipo de medicamento,
0: médico,
13: consultar o médico, né? Ir até o médico, né? Saber de um especialista como deve proceder nesse tratamento. Não fazer nada por conta.
0: Orientações.
1: Ela tá sendo ainda experimental, né? Tá sendo experimental ainda, não tá em funcionamento, né?
0: É, a Anvisa já está fazendo os trâmites para a liberação dela no mercado.
1: Então, deixa eu falar em área da saúde, Amarildo. Nós temos aí a questão do Ministério da Saúde, né? Que suspendeu temporariamente o uso da vacina contra a dengue do Instituto Butantan, após aí um registro de 42 reações adversas graves em cerca de 500 mil doses aplicadas. A decisão foi anunciada hoje pelo ministro Alexandre Padilha. A suspensão atinge profissionais de atenção primária em todo o país e também ações de vacinação em cidades como Botucatu, Nova Lima e Baranguai, na região do Araguaia, no Tocantins. Entre os casos investigados estão três ocorrências graves, incluindo dois óbitos. O governo afirma que até agora não há comprovação de ligação direta entre a vacina e essas mortes. Mesmo assim, a suspensão foi adotada aí por precaução. As doses já distribuídas não serão descartadas, ficarão armazenadas enquanto o Ministério da Saúde, a Anvisa e o Instituto Butantan aprofundam as investigações. Quem já tomou a vacina não precisa tomar nenhuma medida imediata. Segundo o governo, essas pessoas seguem protegidas contra os quatro tipos de dengue, mas quem foi vacinado nos últimos 21 dias será monitorado.
0: Exatamente. Qualquer incidência ou qualquer anormalidade vai à USF, né, gente? Fica a dica. A gente volta daqui a pouquinho. Esse é o Rádio Contato, edição dessa segunda-feira.
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0: 18:46, Juli Ricardo, estamos de volta com o Rádio Contato, diga pra gente aí.
13: Isso aí, o Amarildo, o Nelson comentou ali no primeiro bloco, ele acabou não se aprofundando no assunto sobre um cãozinho, né? Um cão mais velho aí que parece que partiu desta para melhor, mas tem um outro assunto envolvendo um cão que essa daí também não acabou nada bem, a história do Chutou, um border collie que encantava milhares de pessoas nas redes sociais, terminou de forma trágica ao ser morto para servir de comida em um restaurante da China. O animal foi roubado e vendido por 180 yuans, aproximadamente R$130, para um estabelecimento que oferece carne de cachorro. Por quase 9 anos, o Chutou acompanhou o seu tutor, o Gu, pelos desertos e montanhas nevadas da China e aparecia em vídeos seguidos por milhões nas redes sociais. O Border Collie era uma celebridade com mais de 1,5 milhão de seguidores em um canal que o seu dono havia criado para ele, uma rede social equivalente ao chinês do TikTok. Então, essa celebridade do mundo animal acabou servindo, né? Acabou de uma forma trágica sendo servido num restaurante.
0: Que barbaridade isso, né? Diga aí, PC.
1: Muito triste, né, cara? Que ser humano.
0: Ser humano é brincadeira, né, cara?
13: Uhum. Por causa de 130 pila.
1: Uhum. Olha, o prazo de inscrição pro Enem foi prorrogado até a próxima sexta-feira, né? Dando mais tempo aí para os candidatos concluírem o cadastro na página do participante. Mesmo com a mudança, As provas continuam marcadas para os dias 8 e 15 de novembro em todo o país. A taxa de inscrição é R$ 85,00, deve ser paga até o dia 17 de junho por quem não tem direito à gratuidade. Estudantes de escola pública que concluem o ensino médio este ano, candidatos de baixa renda, inscritos no Cade Único, bolsistas integrais da rede privada, participantes do PEDMEI estão entre os grupos que podem ter isenção. Durante a inscrição também é possível pedir atendimento especializado e uso do nome social. O resultado das solicitações será divulgado no dia 26 de junho, com prazo para recurso entre 29 de junho e 3 de julho.
13: Por falar em candidato, me ajuda aí, velho. O Datena, rapaz, o jornalista e apresentador José Luiz Datena encerrou seu contrato com a EBC, a Empresa Brasil de Comunicação, ela que é estatal, depois de 6 meses na emissora, para participar do processo eleitoral de 2026. Ele é brasileiro e não desiste nunca. A saída foi comunicada pelo próprio apresentador à diretoria executiva da empresa. A saída se deu depois de articulações com o PSB para lançar Datena como candidato a deputado federal, pré-candidato agora, né, por São Paulo, PSB, do vice-presidente da República, Geraldo Alckmin. Pela legislação eleitoral, comunicadores que pretendem disputar cargos públicos precisam se afastar de rádio ou da televisão até no dia 30 de junho do ano desta eleição.
1: Só tirar as cadeiras de perto dele aí.
13: Verdade. Né? Ou parafusá-las, né? É.
0: Isto aí. Agora vamos falar de esportes no Rádio Contato.
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0: Muito bem, estamos falando da bola na nossa resenha agradável de todo final de tarde aqui no Rádio Contato. E o Joaçaba, que jogou contra o Blumenau, é o time que eu quero que me represente nas competições, né? Um time com uma pegada incansável o jogo inteiro, né? A pontaria aferida, né? Blumenau saiu daqui com 5 a 0. É, Blumenau saiu daqui com 5-0, mas a sacola poderia ter sido maior, né? Então, é um time que demonstrou um outro time, uma outra cara de time. Adorei, né? O time é esse que me representa.
1: Chegou a 13 pontos na competição, né? Agora joga contra o Palmitos, né? Mas aí é pela competição estadual, quarta-feira, né? Pela Série A, Série Prata do Campeonato Catarinense.
0: Lá
1: fora, né?
13: É, no
1: lá
13: final do jogo, o capitão da equipe do Blumenau reclamou bastante o Gamarra, mas olha, até o pessoal da transmissão que tava acompanhando no YouTube falaram que ele não tinha razões para estar reclamando tanto. Às vezes é uma jogadinha ali, o árbitro, a arbitragem, nossa, é difícil mesmo, tanto na liga, tanto no estadual. Muitas vezes não estão inspirados para a partida, acabam invertendo algumas sinalizações, né, durante a partida. Ele chiou bastante, mas 5-0 não tem muito o que reclamar,
0: não,
13: né?
0: Não tem, quando é 2-1 tu pode até, né?
13: Teve até uma expulsão durante o jogo que foi justa, então o Joaçaba sobrou na partida de ontem.
0: É verdade.
1: Falando do futebol catarinense, final de semana de título, né, pro Avaí, o Leão perdeu por 3-0 pra Chapecoense no jogo de volta da final da Copa Sul-Sudeste na Arena Condá, porém, venceu nos pênaltis 5-4, ficou aí com o título, né, da primeira edição da competição. No jogo de ida, na Ressacada, o Avaí já havia vencido por 3-0. Já na Série D do Campeonato Brasileiro, Santa Catarina também teve um bom desempenho, né? 3 clubes do estado avançaram para a segunda fase, Blumenau, Marcílio Dias e Santa Catarina. Joinville ficou pelo caminho, eliminado aí no critério de gols pró, e na próxima fase o Blumenau enfrenta o São Luís, o Marcílio Dias encara o Cascavel e o Santa Catarina terá pela frente o São José.
13: E o Joinville que liderou o grupo por boa parte, né, da competição e no final mesmo, né, acabou deixando passar entre os dedos a classificação. Se ele tivesse perdido por 2-1, ele conseguiria a classificação. Ele perdeu de 3-1, teve um lance muito polêmico, um pênalti não marcado pro Joinville, que o pessoal tá reclamando muito pro Jack, mas o Jack teve toda a oportunidade no mundo de conseguir a classificação em campo, não conseguiu, depender da arbitragem da Nisso.
0: Ah, é da Nisso. Sobre a final da Copa Sul-Sudeste, é bom que se diga que o time campeão já está na Copa do Brasil do ano que vem, já entra na terceira fase.
13: É,
0: né?
13: Isso é vantagem.
0: Essa é uma vantagem muito importante, legal pro Avaí, né?
13: O goleiro da Chape é um ótimo goleiro embaixo das traves, mas nos pênaltis ele não acertou um canto. Ele errou todos os cantos. E no final do jogo, o presidente da Chapecoense, o Alex Passos, quando questionado, né, duas finais do Catarinense e agora da Sul-Sudeste, que a Chapecoense chega na final e perde a final. Perdeu pro Barra, agora perdeu pro Avaí. Ele falou, falou, não, ele fez, assim, a teoria do copo meio cheio, né? Ele falou, não, mas dá pra ver que nós estamos no caminho certo, que a gente chegou em duas finais. Mas assim, seu Alex Passos, com todo respeito, o time da Chapecoense mostra que em 2026 é um elenco de Série B, no mínimo de Série B. Não conseguiu vencer o Barra, que é da Série C, e o Avaí, que é da Série B. Então ele montou um elenco da Série B para disputar a Série A, competições de Série A. Agora ele está com um discurso que, após a retomada aí do campeonato pós-Copa do Mundo, quatro reforços vão integrar o elenco da Chapecoense. Mas agora é meio tarde, né? A Chape tá ali, afundada na lanterna, poderia ter pensado nisso, nesses reforços, antes de começar a competição.
1: São reforços de Série A ou Série B?
13: Pois é,
1: vai manter a régua?
13: Vai conseguir pegar jogador bom agora nessa altura do campeonato? Muito difícil, né?
0: A França, como sempre, tem as tretas internas, né? Eu acho que o elenco é muito estelar, né? Jogam em times muito grandes da Europa, e aí tem aquela coisa que eu sou mais, eu sou maior, eu ganho mais que você, aquela história. Olise, que foi o grande destaque do Bayern de Munique esse ano na competição, hoje meteu bucha, né? Fez 3 gols.
7: Hat-trick.
0: Hat-trick, como eles falam na Europa, e ofuscou estrelas como Dembélé, como Mbappé no time da França, mas ele não comemorou os gols. Aí o pessoal se pergunta assim, será que...
13: Marra, né?
0: É marra? Ou é descrição, tipo assim, eu sou o cara?
1: Ou não, tá naquela bronca com a federação, né? Porque eles estão brigando com a própria federação lá da França, né? Tem uma treta lá com a federação também.
0: É sobre premiação, né?
1: Mas
0: que vai ser resolvido, né?
13: Tem muita estrela mesmo, né? A gente lembra...
1: muito ego, né?
13: Lembra deste cenário aí com a própria seleção brasileira em 2006, que era... só tinha... gente de quilate lá de cima, né? Tinha Ronaldo, tinha Ronaldinho Gaúcho, tinha o Kaká na melhor fase, tinha Adriano Imperador, e o que aconteceu? Caiu para a própria França em 2006. Pode ser que esse conjunto de egos aí elevados ajude as outras seleções a desbancar esse favoritismo da França, que vem atropelando, né?
0: É verdade. Vamos ver como é que se comporta na competição.
13: E esse mesmo Olise, só para aqui contextualizar, quando questionado quem seriam os destaques das seleções rivais, questionado sobre o Brasil, ele falou, não sei nome nenhum do Brasil.
0: Não conheço ninguém.
1: Ignorou total, né?
0: Então ele é marrento pra caramba. Marrento. Ó, saiu agora, o Wilton Pereira Sampaio, o árbitro brasileiro, vai apitar o jogo de abertura da Copa.
13: Olha só.
0: Entre, rapaz, México e África do Sul. Ponto para arbitragem
13: brasileira.
0: Tomara
13: que ele tenha uma atuação padrão FIFA, porque se ele tiver uma atuação padrão CBF, o Brasil já começa mal, né?
0: Que seja padrão FIFA nessa. Vamos torcer, né? É isso aí, 18:55. Esse jogo, alguém tem o horário? Porque é o primeiro jogo, né? O jogo de abertura. É o jogo de abertura. Não tô com o calendário aqui, mas a gente vai dar a informação
1: aí. Às 4 da tarde.
0: Às 4 da tarde, uhum. Esse jogo, né?
1: México e
0: África do Sul.
1: África do Sul, às 4 da tarde do dia 11.
0: Do dia 11.
1: Quinta-feira.
0: É o primeiro jogo da
13: Copa. A gente não falou depois do amistoso, né? O lateral acabou sendo cortado, né?
0: Wesley
13: foi chamado Ederson. Ederson, que tá na Atalanta, na Itália, está sendo negociado com o Manchester United.
0: Uhum.
13: Também para repor a saída do Casemiro, né? O Casemiro que saiu do Manchester e agora o Ederson é a bola da vez, né? Um brasileiro por outro brasileiro. Jogador bem versátil, polivalente, e você vê que fase que tá o futebol brasileiro, né? Não tem um lateral direito para substituir o Wesley, que já tava meio que improvisado na lateral direita, porque ele tá atuando lá na Roma mais avançado, né? Mais como um ponta. Que fase que tá as nossas laterais, né?
1: E o Estevão, né? O Estevão disse que quer jogar.
13: Sério?
1: Sim, falou que quer jogar.
0: Será que os caras vão levar ele?
1: Não tem, não tava na pré-lista lá de 56, né?
0: Pois é, né, cara? Aí é ruim, né?
13: Vamos ver. E hoje a CBF foi bem sucinta na questão dos exames do Neymar. Diz que está evoluindo, né? De forma positiva, o quadro clínico aí do Neymar. O Neymar que teve aí uma contusão na panturrilha, né? E agora a gente aguarda se ele vai para a Copa, se ele tá lá na Copa, se ele vai atuar ou não, né? Se vai ficar só nos bastidores.
0: Agora, se ele ficar nos bastidores, não é justo com o Estevão.
13: É verdade.
0: Aí vai pegar ruim, né? Vai dar ruim. Ficamos por aqui, meninos. Foi aí a nossa resenha de hoje. Daqui a pouquinho a segurança pública está chegando.
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0: Bem, Orly, vamos falar de segurança pública. Conta pra gente a segunda-feira.
13: Vamos lá, Marildo. Traga aqui como destaque este assunto que aconteceu na madrugada de domingo. Um homem de 41 anos foi preso pela Polícia Militar por violência psicológica contra a mulher e descumprimento de medida protetiva de urgência no centro de Joaçaba. A ação ocorreu por volta das 3h30 da madrugada, na Avenida 15 de Novembro. Os policiais localizaram o sujeito e, durante a abordagem, confirmaram que ele possuía um mandado de prisão em aberto expedido pela comarca de Caçador. Logo após a confirmação do mandado, o indivíduo recebeu voz de prisão e foi conduzido imediatamente ao presídio regional de Joaçaba, onde permanece recolhido e à disposição da justiça. E esse assunto que

0: Da guarnição mostrava a jovem agredindo o companheiro e também a sogra. A mãe do rapaz sofreu lesões e apresentava inchaço no rosto e no lábio. Durante o registro da ocorrência, os ânimos continuaram exaltados e a gestante ainda ameaçou matar o companheiro com uma facada. A ameaça foi proferida na presença das guarnições da PM, que atendia o caso. Diante dos fatos e das agressões mútuas, todos os envolvidos foram conduzidos à Delegacia de Polícia Civil de Joaçaba para os procedimentos cabíveis. Cerca de 2 horas depois do episódio, esta jovem de 21 anos foi presa pela Polícia Militar, suspeita de atropelar a sogra de 42 anos na rua Getúlio Vargas, no centro de Joaçaba. Nessa confusão, também outros veículos acabaram sendo colididos e ela acabou parando, portanto, na delegacia da Polícia Civil, e o caso foi repassado à polícia, que dará continuidade às investigações. A Marido Monteiro.
1: Que coisa, Orly Ricardo. Amigos, ficamos por aqui. Boa noite. 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
1: Em Brasília, 19 horas.
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3: Boa noite.
1: Boa noite para você que nos acompanha em todo o país.
3: Segunda-feira, 6 de junho de 2026.
1: Vamos ao destaque do dia: meio ambiente.
3: 8 de junho de 2026. BNDES nega mais de R$1 bilhão em crédito para produtores rurais que desmataram.
1: Polícia Rodoviária Federal apreende mais de 300 toneladas de ouro extraídas ilegalmente da Amazônia e inutiliza equipamentos do garimpo.
3: O governo do Brasil lança campanha para triplicar a quantidade de materiais reciclados no país.
1: Você vai ouvir também assistência social e combate à fome.
3: Como programas sociais como Bolsa Família e o benefício de prestação continuada ajudaram a retirar 26 milhões de pessoas da insegurança alimentar.
1: E vamos falar também do seguro defeso, que desde novembro do ano passado já foi pago a 745 mil pescadores artesanais. Natália Koslick.
4: Estados do Maranhão, Pará, Bahia, Amazonas e Piauí concentram quase 80% do total de requerimentos do seguro defeso.
3: E ainda dá tempo de fazer a inscrição para o Exame Nacional do Ensino Médio, o Enem.
1: O prazo foi prorrogado para o dia 12.
3: Estudantes de escolas públicas e que recebem o pé de meia têm a inscrição pré-preenchida, mas precisam fazer a confirmação na página do participante.
1: Hoje, na apresentação da Voz do Brasil, Mariana Jungmann e Luciano Seixas.
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1: Dia 5 de junho foi celebrado o Dia Mundial do Meio Ambiente.
3: O Brasil vem reduzindo o desmatamento em todos os biomas nos últimos 3 anos.
1: Parte do resultado foi alcançado com uma cooperação internacional que resultou na retomada do Fundo Amazônia com a participação de 9 países financiadores.
3: Para reforçar o debate sobre a pauta ambiental, até a próxima quinta-feira acontece a Semana Nacional do Meio Ambiente, realizada aqui em Brasília.
1: Hoje, na abertura do evento, autoridades discutiram a importância do Fundo Amazônia e os avanços no Brasil na conservação da floresta.
5: Criado em 2008, o Fundo Amazônia é hoje um dos principais mecanismos de financiamento para ações de proteção e desenvolvimento sustentável na Amazônia, maior floresta tropical do mundo. Além da Noruega, pioneira na contribuição ao fundo, são doadores a Alemanha, Estados Unidos, Irlanda, Japão, Reino Unido, Dinamarca e Suíça, segundo dados do Banco Nacional de Desenvolvimento Econômico e Social, BNDES, responsável por gerir o fundo. Em 18 anos de existência, mais de R$5 bilhões foram investidos em 153 projetos. As ações envolvem comunidades tradicionais, povos indígenas, agricultores familiares e outras comunidades que atuam na proteção e no desenvolvimento sustentável da Amazônia Legal. Só nos últimos 3 anos, a média de investimentos subiu para mais de R$1 bilhão, como destaca a diretora socioambiental do BNDES, Tereza Campelo.
6: O que nós fizemos ao longo desses 3 anos e meio é absolutamente diferenciado com relação ao que nós conseguimos fazer na história. É um dado de, assim, muito, muito representativo

0: tudo que a gente vem fazendo na área de floresta, na área de biodiversidade, de desenvolvimento sustentável.
1: Para o ministro do Meio Ambiente, João Paulo Capobianco, os números são resultado de um trabalho conjunto do governo do Brasil para fortalecer a conservação da floresta e o desenvolvimento sustentável na região.
2: É uma opção que o Brasil fez por, de fato, transformar a sua economia, encontrar uma rota própria de descarbonização. E tudo isso acontecendo com os desmatamentos registrando os menores índices da história, com o restauro florestal registrando os maiores índices da história, com a redução de incêndios, os maiores índices da história.
1: Os resultados e experiências de projetos apoiados pelo Fundo Amazônia são parte da exposição Afluentes, Caminhos e Histórias do Fundo Amazônia, que está em cartaz na Biblioteca Nacional de Brasília. A visitação é gratuita e segue até 12 de junho. Reportagem Gabriela Noronha.
3: Todos os dias, toneladas de materiais recicláveis são descartadas no Brasil, mas boa parte desse lixo ainda acaba no lugar errado.
4: Para mudar essa realidade, o governo do Brasil lançou uma campanha nacional para incentivar a separação correta dos resíduos dentro de casa.
3: A meta é triplicar os índices de reciclagem no país, que hoje giram entre 8% e 9%.
5: A reciclagem começa dentro de casa, um gesto simples capaz de transformar resíduos em renda, inclusão social e preservação ambiental. E apesar dos avanços, o Brasil ainda recicla pouco. Ao todo, são 80 milhões de toneladas de lixo reciclados por ano, cerca de 382 quilos por brasileiro. Os serviços públicos recuperam apenas 4%, enquanto o índice chega a 8% quando se contabiliza o trabalho essencial dos catadores autônomos. O secretário executivo da Secretaria-Geral da Presidência da República, Ari Moraes, defende que quando o lixo é separado corretamente, todos ganham.
6: Então tem estudos que dizem que o material que chega misturado, principalmente o material orgânico com o material seco na cooperativa, né, vai ter que separar, que depois vai virar rejeito, porque ele não fica comerciável, não fica economicamente viável. Então ele perde 2-3 dias de trabalho da sua vida. Então, para os catadores, para a geração de renda para eles, é fundamental que o material seja segregado corretamente na fonte, já na sua casa, na sua empresa, para que possa chegar um material mais limpo e de melhor qualidade.
5: Os desafios são muitos. Resíduos orgânicos misturados aos recicláveis, restos de comida, vidros quebrados e até materiais perfurantes ainda chegam diariamente às cooperativas. Além de reduzir o aproveitamento dos materiais, o descarte incorreto coloca trabalhadores em risco, avalia o gerente operacional de uma empresa de reciclagem em Brasília, Jorge Ribeiro Dias.
7: Porque se o material chega na cooperativa melhor, vai facilitar o trabalho do cooperado e ele vai vender o material de melhor qualidade. Além desse ganho ambiental que tem, ainda vai gerar esse ganho social que rende renda para as pessoas.
5: O governo do Brasil quer triplicar a reciclagem no país e lançou uma campanha nacional para ampliar a conscientização ambiental e fortalecer o trabalho das cooperativas.
8: O resíduo que você separa vira renda nas mãos de quem recebe. Valorize e respeite as catadoras e catadores. O descarte correto pode começar com você.
5: A orientação é simples. Papéis, plásticos, metais e vidros devem ser separados dos resíduos orgânicos. Reportagem Pablo Mundim.
4: Desde 2023, o BNDES, Banco Nacional de Desenvolvimento Econômico e Social, recebeu mais de 500 mil pedidos de crédito rural de produtores do agronegócio.
3: Mas em 1% deles, as propriedades em questão tinham sido apontadas em indícios de desmatamento ilegal pelo MAP Biomas, um sistema de monitoramento colaborativo da vegetação nativa em todo o país.
4: Nesses casos, para evitar o fomento a quem prejudica o meio ambiente, os pedidos foram negados pelo banco.
9: O BNDES, Banco Nacional de Desenvolvimento Econômico e Social, rejeitou mais de R$1,1 bilhão em pedidos de financiamento feitos por produtores rurais que tinham propriedades com indícios de desmatamento ilegal nos últimos 3 anos. O monitoramento de propriedades rurais é feito em parceria com o MAP Biomas, uma rede colaborativa de organizações não governamentais, universidades e empresas de tecnologia que monitora os biomas brasileiros via satélite. O objetivo desse trabalho em conjunto é evitar a concessão de financiamentos a quem pratica o desmatamento ilegal. O chefe do Departamento de Acompanhamento e Prevenção de Inconformidades do Banco, Rafael Santelli, explica que o BNDES é um grande parceiro do agronegócio e valoriza a produção sustentável e ética no campo brasileiro. Mas o banco, de acordo com Santelli, não é complacente com o agro que destrói o meio ambiente.
10: O BNDES é uma das maiores instituições apoiadoras do setor agropecuário, sem dúvida alguma. Mas é claro, o agronegócio sustentável. Está dentro da estratégia do banco apoiar a agricultura sustentável, preservação das florestas, transição justa para uma economia neutra em carbono. E a gente vem buscando apoiar os produtores que têm boas práticas de manejo, de sustentabilidade, agricultores inovadores. Então a gente vem buscando apoiar essas boas práticas no setor agropecuário, assim como nos demais setores da economia também.
9: O Norte e o Nordeste foram as regiões que tiveram o maior percentual de financiamentos evitados pelo BNDES por conta de indícios de desmatamento ilegal. 1,7% dos 6 bilhões de reais em financiamentos solicitados na região Norte e 1,7% dos quase 8 bilhões de reais da região Nordeste. Reportagem André de Barros Lima.
3: E a Polícia Rodoviária Federal também aproveitou a Semana do Meio Ambiente para divulgar números recordes de combate aos crimes ambientais em todo o Brasil, especialmente na Amazônia Legal.
4: Desde 2023, quando foi lançado o Plano Amazônia Segurança e Soberania, também conhecido como Plano AMAS, foram apreendidos 300 quilos de ouro nos 9 estados da Amazônia Legal.
3: A PRF também atuou contra o tráfico de drogas na região com a apreensão de 107 toneladas de maconha e 32 de cocaína, além de armas e munições.
4: O prejuízo ao crime organizado inclui a inutilização de equipamentos utilizados no garimpo ilegal, como balsas, motores, tratores, escavadeiras, caminhões e até aviões e helicópteros.
3: Mais de 14 bilhões de reais foram anunciados hoje para fortalecer a agropecuária pelo programa Move Agricultura.
4: O valor vai ser investido em crédito para aquisição de tratores, colheitadeiras, plantadeiras e outros equipamentos para o campo.
3: O anúncio foi feito durante uma feira de tecnologia agrícola no município de Luiz Eduardo Magalhães, na Bahia.
4: O vice-presidente Geraldo Alckmin também anunciou o financiamento de 21 bilhões de reais para a renovação de frota de caminhões que deve atender as demandas logísticas do agronegócio.
11: Estão liberados 14 bilhões de reais para financiamento de tratores, implementos agrícolas, um ano de carência, 5 anos para pagar, juros em torno de 9% ao ano. A segunda boa notícia é o Move Caminhões, são 21,1 bilhões de crédito, 2 bilhões para ônibus, renovação de frota, melhora a logística, melhora a produtividade, melhora o meio ambiente, segurança automotiva para ajudar a mecanização da nossa agricultura.
3: Estudante do ensino médio e ainda não fez a sua inscrição para o Enem, atenção.
4: O Ministério da Educação ampliou o prazo de inscrições para as provas desse ano para até sexta-feira, dia 12.
3: O Exame Nacional do Ensino Médio seleciona estudantes para ingresso nas universidades públicas e privadas e institutos federais de educação superior.
12: A prorrogação foi anunciada pelo Ministério da Educação, MEC, e pelo Instituto Nacional de Estudos e Pesquisas Educacionais, Anísio Teixeira, INDEP. As provas continuam marcadas para os dias 8 e 15 de novembro. Vale ressaltar que ter direito à isenção da taxa não garante a inscrição automática. Quem recebeu a gratuidade teve a justificativa de ausência aceita na edição passada, participa do programa PED Meia ou conclui o ensino médio na rede pública neste ano, também precisa confirmar a participação no sistema. No caso dos estudantes da rede pública, a inscrição foi gerada automaticamente, mas é necessário acessar a plataforma para confirmar os dados, escolher o município de prova, a língua estrangeira e solicitar atendimento especializado, se necessário. Para os candidatos, dois 300, a taxa de inscrição é de R$85 e agora pode ser paga até 17 de junho. O prazo para solicitar atendimento especializado e tratamento por nome social também termina nesta sexta-feira. Quem concluir o ensino médio em 2026 e participa do PED Meia recebe um incentivo adicional de R$200, desde que esteja presente nos dois dias de prova. Para conferir todas as regras da edição e se inscrever, acesse enem.inep.gov.br/participante. Dilson Santa Fé, para a Voz do Brasil.
4: O Ministério da Saúde suspendeu temporariamente a aplicação da vacina contra a dengue, desenvolvida pelo Instituto Butantan.
3: Segundo o ministro da Saúde, Alexandre Padilha, a ação foi necessária após o sistema de vigilância registrar 42 reações severas em pessoas que tomaram o imunizante, incluindo duas mortes.
4: Os casos equivalem a apenas 0,008% do total de 500 mil doses que já tinham sido distribuídas.
3: Mesmo assim, o ministro Alexandre Padilha explicou os objetivos para suspender a aplicação do imunizante.
13: Primeiro é a ação de precaução, que deve sempre guiar quem respeita a vida, quem respeita a ciência, ainda mais quando a gente está falando de vacinação. Segundo, para que Ministério da Saúde, Anvisa, Instituto Butantan aprofundem a investigação, tanto nos 42 casos... buscar fator de risco nessas 42 pessoas, identificar com pessoas que tomaram na mesma época, se tem alguma outra diferença entre essas pessoas, inclusive aprofundar a investigação sobre os 3 casos graves e os 2, em especial, que temos óbitos registrados, onde não existe informações suficientes para estabelecer uma causalidade entre a vacina e esses óbitos.
4: Importante destacar que esse imunizante nacional estava sendo aplicado apenas nas cidades de Botucatu, em São Paulo, Nova Lima, em Minas Gerais, e Maranguape, no Ceará, e ainda na região de Araguaína, em Tocantins.
3: Para quem tomou a vacina nos últimos 21 dias, a orientação do Ministério da Saúde é fazer o acompanhamento em uma unidade de saúde local para observar possíveis reações adversas.
4: E o Ministério da Saúde ampliou a capacidade de atendimento do SUS com a entrega de 300 equipamentos a 185 municípios em todos os estados.
3: A modernização do Sistema Único de Saúde deve diminuir a fila de espera dos atendimentos em todo o país.
4: Os investimentos do novo PAC Saúde chegam a R$546 milhões e vão viabilizar 428 mil cirurgias eletivas por ano.
14: O Ministério da Saúde iniciou a segunda etapa da entrega de equipamentos para hospitais públicos e filantrópicos em todo o país. A ação prevê a distribuição de 150 novos combos cirúrgicos e 20 tomógrafos para ampliar os atendimentos especializados no SUS. Com investimento de R$546 milhões, os equipamentos devem permitir a realização de cerca de 428 mil cirurgias eletivas por ano. A ação deve reduzir filas e o tempo de espera dos pacientes. Os combos incluem equipamentos para cirurgias gerais e oftalmológicas, utilizados em procedimentos como vasectomia, laqueadura e cirurgia de catarata. Ao todo, 185 municípios vão ser beneficiados. As remessas começaram em fevereiro deste ano e seguem até o fim de junho. Além da entrega dos equipamentos, o Ministério da Saúde também garante instalação, treinamento das equipes e manutenção por 3 anos. A iniciativa faz parte do programa Agora Tem Especialistas e busca ampliar o acesso da população a consultas, exames e cirurgias pelo SUS, especialmente em regiões com menor oferta de atendimento especializado. Lucília Araújo, para a Voz do Brasil.
3: Entre 2023 e 2025, o Brasil levou mais de 26 milhões de pessoas para fora da faixa de insegurança alimentar.
4: Isso levou as Nações Unidas a retirarem o país do mapa da fome.
3: O resultado refletiu a adoção de uma série de ações para aumentar a oferta de alimentos e a renda das famílias mais vulneráveis.
15: Moradora do Sol Nascente, região mais pobre do Distrito Federal, Keila de Souza Barbosa tem 7 filhos e está à espera de mais 2. Segundo ela, com um crianças ainda muito pequenas, é difícil trabalhar fora. Keila revela que a fome já fez parte da rotina do lar, mas hoje a situação mudou. O sustento vem principalmente do Bolsa Família. O benefício chega a R$ 1.400 por mês.
16: Já passei fome, mas meus filhos, e hoje meus filhos já não passam mais, né? Então, assim, é um benefício que me ajuda muito.
15: O Bolsa Família é uma das ações do Plano Brasil Sem Fome, criado em 2023. A iniciativa reúne o trabalho de 24 ministérios para aumentar a renda, garantir comida saudável e dar proteção social. E é coordenado pelo Ministério do Desenvolvimento e Assistência Social, Família e Combate à Fome. Valéria Buriti, secretária extraordinária de Combate à Pobreza e à Fome, explica que o plano nasceu num momento crítico e foi estruturado como uma das prioridades do governo do Brasil.
17: Era 33 milhões de pessoas passando fome, então a gente conseguiu nesse período controlar a inflação de alimentos, gerar emprego, gerar ocupação e reduzir desigualdades.
15: Entre 2023 e 2025, o Bolsa Família atendeu em média 20 milhões e 700 mil famílias por mês. O total de repasses passou de 434 bilhões de reais. O resultado foi reforçado por ações como o programa Gás do Povo, o benefício de prestação continuada e a valorização do salário mínimo. Com isso, a rede de segurança alimentar avançou e a adesão de municípios ao Sistema Nacional saltou de 536 para mais de 2.200 cidades em abril deste ano. Mesmo com a saída do mapa da fome, 6 milhões e 500 mil pessoas ainda enfrentam a fome grave no país. Para mudar essa realidade, a nova etapa do Plano Brasil Sem Fome vai concentrar esforços em territórios onde há maior concentração de domicílios nessa condição. Valéria Buriti traz os detalhes.
17: A gente tem mobilizado os entes federativos para adotarem esses planos, também com estratégias que garantem acesso à água, produção de alimentos, abastecimento alimentar. Seja um esforço coletivo, um grande mutirão, para que a gente tenha, de fato, o direito à alimentação é garantido todos os dias para quem vive no Brasil.
15: Com o aumento da renda pelo trabalho, 2 milhões de pessoas deixaram o programa Bolsa Família entre janeiro e outubro do ano passado. Reportagem Luciana Colares de Holanda.
4: E assegurar renda para famílias vulneráveis que vivem da pesca é também o objetivo do Seguro Defeso.
3: Mais de 3 bilhões de reais foram pagos a pescadores artesanais de todo o país desde novembro do ano passado.
18: O seguro-desemprego do pescador artesanal, também conhecido como seguro-defeso, é um benefício que garante renda aos pescadores durante o período em que a atividade é interrompida para a reprodução das espécies. O valor das parcelas é de um salário mínimo e o tempo do pagamento varia conforme a espécie e a região. Uma ajuda necessária para conseguir manter-se na profissão. No caso da pescadora Sandra Paula Ribeiro, de 41 anos, que exerce a atividade em Santa Catarina.
19: Nesse período que a gente não pode pescar, é uma ajuda para casa, para renda, para ir mantendo as contas em dia. Se a gente não consegue trabalhar nesse período de defesa, a gente vai sobreviver do quê? Então a gente precisa do seguro para isso.
18: Desde novembro do ano passado, 745 mil pescadores artesanais foram beneficiados pelo Seguro Defeso. Ao todo, o Ministério do Trabalho e Emprego já repassou 3 bilhões e 130 milhões de reais a esses profissionais. O diretor do Departamento de Gestão de Benefícios, João Paulo Ferreira Machado, explica que a medida também tem importância ambiental.
20: Para garantir a reprodução das espécies, a continuidade da produtividade, da produção de peixes, o seguro defesa é pago para que o pescador não pesque naquele momento, ele fique impedido de pescar e devido a esse impedimento, ele recebe uma parcela de um salário mínimo para cada mês em que há um impedimento.
18: Os estados do Maranhão, Pará, Bahia, Amazonas e Piauí concentram quase 80% do total de requerimentos do seguro defeso. Um dos beneficiados é o pescador José Leandro Melo, da cidade paraense de Santarém, que exerce a atividade no Rio Tapajós e recebe o seguro há 7 anos.
21: A distância onde vivemos para a cidade são de 6 horas de embarcação, né?
0: para chegar na cidade para comprar alimentação. Então esse seguro ele é muito importante. Ele serve para comprar a nossa alimentação, serve para comprar os nossos materiais de pesca, né? E comprar também combustível.
18: Para este ano, o orçamento destinado pelo governo ao seguro defeso é de 7 bilhões e 900 milhões de reais. Para receber o benefício, é preciso fazer o pedido no aplicativo da Carteira de Trabalho Digital ou no portal do Emprega Brasil. Tem direito ao seguro o pescador artesanal que já tenha pelo menos um ano de registro, que não tenha qualquer outra fonte de renda e que tenha se dedicado a essa atividade em todos os meses entre os períodos de defeso. Com locução de Natália Koslick, reportagem Márcia Fernandes.
4: 67 toneladas de drogas apreendidas, 639 armas retiradas de circulação e mais de 26 mil munições recolhidas.
3: Esses são alguns dos primeiros dados divulgados como resultado do novo programa Brasil contra o Crime Organizado.
4: Apenas 3 semanas após o lançamento da nova estratégia, 473 prisões foram realizadas.
3: O programa prevê ações integradas entre as forças policiais da União, estados e municípios.
4: E essas foram as notícias do Governo do Brasil.
3: A realização da Secretaria de Comunicação Social da Presidência da República.
4: Com produção da Empresa Brasil de Comunicação.
3: E agora com as notícias do Poder Judiciário e do Congresso Nacional. Boa noite.
4: Uma boa noite para você. Até amanhã.
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23: CNJ institui grupo de trabalho para aperfeiçoar sistema remuneratório da magistratura em cumprimento à decisão do Supremo Tribunal Federal.
24: STJ garante isenção de ICMS na compra de veículo por pessoa com visão monocular.
23: Tribunal Superior Eleitoral abre consulta pública para definir modelo da nova urna eletrônica.
24: Boa noite, eu sou Marcela Luiza.
23: E eu sou Walter Lima.
24: Conselho Nacional de Justiça institui grupo de trabalho para aperfeiçoar sistema remuneratório da magistratura em cumprimento à decisão do Supremo Tribunal Federal.
23: A medida integra ações para garantir transparência, uniformidade e controle dos pagamentos realizados no Poder Judiciário. Fernanda Porto.
25: O grupo de trabalho foi instituído pelo presidente do CNJ e STF, ministro Edson Fachin, a fim de realizar estudos para basear propostas legislativas sobre a remuneração da magistratura. A comissão tem a tarefa não só de analisar propostas já produzidas, mas consolidar e sistematizar conclusões voltadas a contribuir com a uniformização, padronização, transparência e previsibilidade das parcelas remuneratórias do judiciário, em respeito à Constituição Federal. Para isso, os estudos e relatórios devem ser produzidos periodicamente e divulgados no portal do CNJ.
24: Pessoas com visão em apenas um dos olhos têm direito à isenção do ICMS na compra de veículo automotor.
23: Esse entendimento é do STJ. Fátima Uchoa.
26: A segunda turma do STJ rejeitou o recurso do Distrito Federal e manteve decisão que concedeu isenção do ICMS a um motorista com visão monocular. De acordo com o relator ministro Francisco Falcão, a jurisprudência das cortes superiores considera a visão monocular uma deficiência para vários efeitos jurídicos e uma lei de 2021 a classificou como deficiência sensorial do tipo visual para todos os efeitos legais. Assim, segundo o ministro, reconhecer a visão monocular como deficiência para diversos efeitos jurídicos e, simultaneamente, negar tal condição quando se trata de política pública voltada à promoção da mobilidade dessas pessoas implicaria incoerência normativa incompatível com a lógica do sistema jurídico.
24: Tribunal Superior Eleitoral abre consulta pública para definir modelo da nova urna eletrônica para as eleições de 2028.
23: Empresas especialistas poderão apresentar sugestões técnicas para aperfeiçoar o equipamento. Fábio Ruas.
27: As contribuições devem ser encaminhadas para o e-mail urna2028@tse.jus.br. As sugestões precisam ter fundamentação técnica com propostas de alteração, inclusão ou substituição dos requisitos previstos nos anexos do edital. O TSE poderá ainda solicitar esclarecimentos complementares às empresas participantes. A consulta pública vai ficar aberta por 21 dias, contados a partir da publicação do edital, e poderá ser prorrogada.
24: Ministério Público Federal entra com ação para que hospital em São Paulo implemente política de cotas na residência médica.
23: A instituição tem desrespeitado diretrizes do Ministério da Saúde, apesar de atuar no SUS e receber benefícios fiscais. Vanessa Pereira.
1: Na ação, o MPF pede que o hospital israelita Albert Einstein, em São Paulo, implemente a política de cotas nos programas de residência médica. Os pedidos incluem a abertura de editais complementares no atual processo seletivo de 2026, com a destinação de vagas para candidatos com deficiência, negros, indígenas, quilombolas e pessoas trans, conforme os percentuais definidos pelas normas vigentes. O MPF ressalta que a aplicação de ações afirmativas nas residências médicas é obrigatória, mesmo em instituições de direito privado. Isso porque tais programas envolvem o treinamento no âmbito do SUS, sendo regulamentados pelo governo federal.
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24: Uma boa noite.
23: E até amanhã.
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2: Eu sou Paula Groba.
5: E eu sou Ricardo Nakaoka.
2: E estes são os destaques de hoje do Jornal do Senado, que começa agora.
5: Congresso analisa medida provisória para conter preço do diesel.
2: Policiais e bombeiros podem receber indenização por atuação na pandemia.
5: Aumento de pena para roubo de combustíveis e menores infratores está na pauta desta semana.
2: Boa noite.
5: Boa noite.
2: Quando o diesel sobe, o impacto é sentido em toda a economia, já que o combustível é essencial para o transporte de cargas e influencia o preço de alimentos, produtos e serviços.
5: E para tentar aliviar essa pressão, o Congresso vai votar uma medida provisória editada pelo governo federal que estabelece condições para produtores e importadores beneficiados ajudarem a reduzir o preço do combustível. Os detalhes com Lana Dias.
6: O subsídio de R$ 1,12 por litro do óleo diesel fica condicionado a critérios, como dedução do valor no preço de venda do combustível e identificação dos descontos equivalentes nas notas fiscais. A fiscalização dos preços será feita pela Agência Nacional do Petróleo, Gás Natural e Biocombustíveis. Para o senador Paulo Paim, do PT do Rio Grande do Sul, a medida foi positiva, especialmente em meio à guerra no Oriente Médio.
7: O governo continua entregando, apresentando, né, para o povo brasileiro subsídios como esse do óleo diesel, né, para que realmente chegue lá na bomba, lá na ponta, né.
6: Já o senador Isalci Lucas, do PL do Distrito Federal, espera que o incentivo tenha efeito real nos preços oferecidos ao consumidor.
8: Esse preço do diesel com relação à guerra do Irã, isso acaba comprometendo a economia. Espero que isso chegue na bomba, né? Porque muitas vezes também é dado desconto e o consumidor acaba pagando o mesmo preço.
6: A subvenção entrou em vigor em 1º de junho. Valerá até 31 de dezembro e substitui medidas anteriores. A medida provisória precisa ser analisada pelo Congresso Nacional.
2: E as companhias aéreas que operam voos regulares no Brasil também podem contar com um reforço bilionário no caixa. O Congresso vai analisar outra medida provisória que destina R$ 1 bilhão para financiar o capital de giro dessas empresas.
5: O objetivo é dar suporte às operações do setor, garantindo recursos para despesas essenciais e manutenção das atividades. O crédito extraordinário será administrado sob supervisão do Ministério da Fazenda e já está disponível.
2: O que é decidido no Congresso pode acabar no Supremo Tribunal Federal. E neste mês, temas que mobilizam parlamentares e dividem opiniões também estarão no centro dos julgamentos da Corte.
5: Entre os assuntos, a responsabilidade das plataformas digitais por conteúdos publicados na internet. A reportagem é de Márcio Maturana.
9: Nesta quarta-feira, dia 10, a Corte deve julgar recursos contra a decisão que ampliou a responsabilidade das plataformas digitais no julgamento sobre o Marco Civil da internet. No dia 17 está na pauta o prazo de 24 meses dado pelo ministro Flávio Dino para o Congresso regulamentar a mineração em terras indígenas. O Senado tem um grupo de trabalho sobre isso, que é presidido pela senadora Tereza Cristina do PP de Mato Grosso do Sul.
10: O que nós não podemos mais conviver é com essa situação de infratores que invadem as terras indígenas, fazem o garimpo, na verdade, né? E ninguém ganha nada com isso, nem os povos indígenas, nem o Estado.
9: E para o dia 24 está marcado o julgamento do Supremo Tribunal Federal, que discute o vínculo de trabalho entre motoristas e entregadores com plataformas digitais, a condição chamada de uberização.
2: Durante a pandemia de Covid-19, profissionais da segurança pública também estiveram nas ruas, mantendo serviços essenciais e atuando diretamente no enfrentamento da crise sanitária.
5: Agora o Senado pode ampliar um benefício já concedido aos trabalhadores da saúde, garantindo indenização para policiais, guardas e bombeiros que morreram ou ficaram permanentemente incapacitados em razão da atuação na linha de frente da pandemia. Os detalhes com Bruno Lourenço.
11: O projeto original, que está pronto para ser votado na Comissão de Segurança Pública do senador Marcos Duval, do Avante do Espírito Santo, foi apresentado no auge da crise sanitária em 2020 e pedia a criação de uma pensão especial para os dependentes dos profissionais da linha de frente. Naquela época, o senador destacava o drama de policiais e profissionais da saúde que iam para o trabalho sem saber se voltariam e de suas famílias.
12: É um amparo de toda a sociedade, um reconhecimento de toda a sociedade desse trabalho, porque hoje, caso aconteça alguma coisa com ele, não é considerado acidente de trabalho, simplesmente uma morte natural. A família acaba não tendo a segurança, os benefícios que a família tem que ter por uma profissão como essa, que você vai para o trabalho e não sabe se volta.
11: O relator da matéria, senador Márcio Bittar, do PL do Acre, atualizou o projeto para levar em conta a lei aprovada pelo Congresso Nacional em 2021, que garantiu uma compensação financeira paga pela União aos profissionais de saúde incapacitados pela Covid-19 ou aos seus herdeiros, em caso de óbito. O substitutivo apresentado por Bittar estende os mesmos direitos e valores aos agentes de segurança pública, como policiais de todas as corporações, guardas municipais, bombeiros, agentes de trânsito e guardas portuários.
2: E o combate à criminalidade e à proteção do patrimônio público estarão entre os destaques das comissões do Senado nesta semana.
5: Na pauta, propostas que endurecem as punições para o furto de combustíveis e ampliam o tempo máximo de internação de menores envolvidos em atos infracionais graves. Saiba mais com a repórter Marcela Cunha.
13: Na terça-feira, a Comissão de Serviços de Infraestrutura pode votar uma proposta que endurece a punição contra o furto e o roubo de combustíveis, com penas de 4 a 10 anos de reclusão. E na Comissão de Segurança Pública, uma proposta aumenta o tempo máximo de internação de adolescentes que cometerem atos infracionais graves, especialmente os equivalentes a crimes hediondos. Hoje, pelo ECA, a internação não pode passar de 3 anos, como lembrou o senador Fabiano Contarato, do PT do Espírito Santo.
14: Não é razoável, por exemplo, hoje, se um rapaz de 17 anos, 11 meses e 29 dias, ele estuprar e matar e ocultar o cadáver, ele vai ficar, no máximo, 3 anos.
13: Na quarta, a Comissão de Constituição e Justiça analisa o projeto que facilita a cobrança da pensão alimentícia e outro que amplia o prazo para vítimas de crimes sexuais cometidos na infância ou na adolescência pedirem indenização na justiça. Já na Comissão de Ciência e Tecnologia, destaque para o projeto que reforça a proteção de dados pessoais para reduzir o risco de vazamentos e uso indevido de informações dos cidadãos por empresas e órgãos públicos.
2: Já no plenário, estão na pauta desta semana medidas que ampliam a proteção aos trabalhadores domésticos resgatados de situação análoga à de escravidão.
5: A renegociação de dívidas de produtores rurais e a definição de novas regras para atividades de inteligência no país também estão na pauta. Repórter Pedro Pincer.
16: Na terça-feira,
0: pode ser analisado o projeto que estabelece novas medidas de proteção e acolhimento para trabalhadores resgatados de condições análogas à escravidão. A ideia é ir além da punição aos infratores e assegurar o acolhimento estrutural das vítimas, com acesso facilitado a benefícios sociais, acompanhamento psicossocial e políticas de qualificação e inserção no mercado de trabalho. Outra novidade, segundo o senador veneziano Vital do Rego, do MDB da Paraíba, é o combate à exploração no ambiente doméstico.
3: O trabalho doméstico tradicionalmente invisibilizado nas políticas públicas e na fiscalização estatal. O projeto reconhece que esse setor apresenta riscos específicos de exploração em razão do isolamento do local de trabalho, da assimetria de poder entre empregador e empregado e da naturalização histórica de práticas abusivas.
0: Já na quarta-feira, o plenário analisa a criação de uma linha especial de crédito com recursos do Fundo Social do Pré-Sal para a renegociação de dívidas de produtores rurais. O relator, senador Renan Calheiros, do MDB de Alagoas, afirmou que o texto foi ajustado para impedir que a regulamentação da proposta crie exigências excessivas ou restrições que dificultem a sua aplicação. Constam ainda da pauta da semana o projeto que estabelece diretrizes para as atividades de inteligência no Brasil e o texto que cria a política de governança da administração pública federal.
2: E motoristas com bom histórico no trânsito já podem contar com uma novidade na renovação da Carteira Nacional de Habilitação. Entrou em vigor a renovação automática da CNH para condutores sem infrações sujeitas à pontuação nos últimos 12 meses.
5: A medida reduz etapas burocráticas, mas mantém a exigência dos exames médicos obrigatórios, retomada pelo Congresso Nacional. A nova lei também prevê a criação de um teto nacional para o valor desses exames, que será definido pela Secretaria Nacional de Trânsito. Com a edição de Paula Groba e trabalhos técnicos de João Lira, o Jornal do Senado fica por aqui. Acompanhe agora as notícias da Câmara dos Deputados. Boa noite.
2: Boa noite e até amanhã.
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16: Deputados aprovam convenção da OIT sobre segurança e saúde no trabalho.
17: Câmara cria cadastro de pesquisa sobre drogas experimentais contra o câncer.
16: Relatório final sobre o combate à misoginia deve ser apresentado na quarta.
17: Projeto que altera código de mineração já pode entrar na pauta do plenário.
16: Boa noite. O plenário da Câmara pode votar projeto criticado pelo governo que altera o Código de Mineração. O repórter Antônio Vital nos conta como está a discussão.
18: Ganhou o regime de urgência e pode ser votado a qualquer momento no plenário da Câmara projeto que altera diversos pontos da legislação da mineração. Entre outras medidas, o texto amplia o conceito de garimpeiro e cria o leilão social, que vai ofertar áreas de menor volume de minérios e pode beneficiar cooperativas de garimpeiros, que terão prioridade no processo de autorização. A lei atual define a garimpagem como trabalho individual que utiliza instrumentos rudimentares, aparelhos manuais ou máquinas simples. A nova definição prevê que a atividade não depende da técnica utilizada ou do tamanho da produção. A proposta foi apresentada por um grupo de trabalho criado em 2022 para propor mudanças no Código de Mineração. O projeto é assinado pelo deputado Felipe Barros, do PL do Paraná, coordenador do grupo. A justificativa é que o projeto dá mais agilidade ao processo de mineração. Um dos pontos permite que o plano de aproveitamento econômico da jazida levará em conta apenas questões de salubridade e segurança e não vai abranger o método utilizado no garimpo e beneficiamento. Outro dispensa licenciamento ambiental para pesquisa se a tecnologia usada não provocar impactos significativos. O regime de urgência provocou discussão no plenário. O governo se manifestou contra a proposta e pediu mais discussão antes da votação, como disse a deputada Érica Cocai, do PT do Distrito Federal.
19: Esse projeto é para legalizar o garimpo, e legalizar o garimpo sem regras. Nós, o Brasil inteiro, viu o desastre que houve no território Yanomami, pela ação sem regras do próprio garimpo. Porque não dá para ficar todo o tempo passando a boiada, porque meio ambiente é fundamental para a própria soberania. Mas nós também temos a posição do Ministério do Planejamento, da Casa Civil, do governo, contra esta proposição. Não dá para liberar, como está se propondo, o garimpo sem regras.
18: Já o deputado Joaquim Passarinho, do PL do Pará, relator do grupo de trabalho que apresentou a proposta, defendeu as mudanças na lei de mineração. Segundo ele, o objetivo é permitir que pequenas empresas atuem no setor.
20: No nosso projeto, não há nenhum tipo de restrição ao meio ambiente
1: não há nenhum tipo de facilitação, não há anuência prévia, não há tácita, não há nada disso. Pelo contrário, o que nós estamos tentando é tirar da mão de 5, 6 empresas, umas nacionais, outras internacionais, que detêm quase todo o subsolo nacional pesquisado. Está na mão de 5 empresas. E essas empresas não dão anuência para as menores empresas trabalharem. E o subsolo brasileiro, ele é do povo brasileiro.
18: Com o regime de urgência, o projeto que altera diversos pontos da legislação sobre mineração pode ser votado diretamente no plenário da Câmara sem passar pela análise das comissões permanentes da Casa. Da Rádio Câmara de Brasília, Antônio Vital.
15: Relações Exteriores.
4: Pastor Henrique Vieira, do PSOL do Rio de Janeiro, protocolou no STF um pedido de inclusão de novas lideranças da oposição em inquérito que busca esclarecer a atuação de políticos brasileiros contra instituições e contra a soberania nacional junto ao governo dos Estados Unidos.
20: Pastor Henrique Vieira defende uma apuração técnica sobre reuniões ocorridas no país norte-americano. O deputado suspeita que a taxação a produtos nacionais e os ataques ao sistema de pagamento instantâneo PIX é fruto de pressão dessas lideranças.
4: José Medeiros, do PL de Mato Grosso, critica a condução da política externa do governo federal. De acordo com o parlamentar, o executivo cria atritos com o governo dos Estados Unidos para desviar o foco das críticas e dos vários problemas nacionais.
20: José Medeiros alega que possíveis taxações contra produtos brasileiros resultam de uma investigação sobre práticas comerciais consideradas prejudiciais aos Estados Unidos. Ele reitera que as novas taxas não têm relação com qualquer atuação de parlamentares da oposição.
15: Educação.
4: Comissão aprova projeto que autoriza o uso de escolas para atividades da comunidade no entorno. A reportagem é de Júlia Lopes.
23: Quadra, auditório e sala de aula poderão ser usados pela comunidade fora do período letivo. A Comissão de Educação aprovou o projeto de lei que permite às comunidades utilizarem os prédios escolares para a prática de exercícios e atividades de lazer. Pelo texto, a direção de cada instituição será responsável pela autorização e quem solicitar o uso deverá assinar um termo de responsabilidade sobre o patrimônio escolar. Além disso, a utilização dos espaços não poderá interferir no funcionamento regular da escola durante o período letivo, nem em atividades extracurriculares. O relator da proposta, deputado Luiz Fernando Vampiro, do MDB de Santa Catarina, destacou que, em muitos casos, esses espaços são os únicos disponíveis na comunidade para a realização dessas atividades.
24: Porque em algumas cidades do Brasil, nós temos um ginásio, por exemplo, de uma escola que é único naquela cidade e por uma briga política de alguma coisa não pode ser utilizado pela comunidade. Esse é o objetivo dessa lei, é colocar como base nacional a autorização de prédios públicos para a utilização do seu entorno onde está inserido.
23: O projeto prevê a realização de atividades formativas, científicas, culturais e esportivas com o objetivo de integrar a comunidade escolar, incluindo as famílias dos estudantes e moradores do entorno de cada escola. O texto estabelece ainda que atividades com fins lucrativos só poderão ser autorizadas se forem realizadas por entidades públicas ou de caráter social ou filantrópico, com finalidade social comprovada. O deputado professor Reginaldo Veras, do PV do Distrito Federal, que participou da discussão da proposta, explica na prática como essa medida já acontece nas comunidades do Distrito Federal.
25: Até às 23 horas do sábado e do domingo, a quadra é utilizada ininterruptamente pela comunidade, porque simplesmente, senhoras e senhores, não tem outro espaço de lazer. E o grande barato, a gente dialogando com a galera que usa para jogar o futebol, a gente ainda faz os mutirões para que eles façam a pintura, para que eles mantenham o espaço.
23: A proposta que busca promover a integração entre a escola e a comunidade e altera a lei de diretrizes e bases da educação nacional, segue agora para análise na Comissão de Constituição e Justiça. Da Rádio Câmara de Brasília, Júlia Lopes.
15: 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Saúde.
6: Câmara aprova projeto que cria cadastro de pesquisas sobre drogas experimentais para tratar o câncer. A repórter Sofia Peçanha nos conta como deve funcionar.
7: A Câmara dos Deputados aprovou o projeto que cria o Banco Nacional de Combate ao Câncer. O objetivo é divulgar em todo o país, de forma sistematizada, os protocolos abertos de pesquisa de drogas experimentais em oncologia já validadas pelas normas de ética médica. Segundo dados da Organização Mundial da Saúde, no ano passado o câncer foi a segunda doença responsável pelos óbitos registrados, juntamente ao grupo de doenças cardiovasculares e as doenças do aparelho respiratório. Nesse cenário, o projeto pretende democratizar os novos tratamentos, tornar os protocolos experimentais amplamente conhecidos pela comunidade médica e pelo público em geral, e humanizar os canais de acesso aos medicamentos e tratamentos, como ressaltou a deputada Rosângela Moro, de São Paulo, relatora na Comissão de Saúde.
8: A centralização dessas informações democratiza o acesso a novas opções de tratamento e fortalece a pesquisa clínica do país.
7: As pesquisas serão disponibilizadas ao público em geral, aos profissionais de saúde previamente registrados e às centrais de regulação de consultas de cada estado. Os dados coletados serão organizados e ordenados pelos ministérios das áreas da saúde e da ciência e tecnologia, ou por outro órgão indicado por estes ministérios. Médicos e demais profissionais poderão dispor de uma base de dados diversificada, atualizada, gratuita e de fácil acesso. Assim, a equipe médica ampliará o leque de alternativas de tratamento, potencializando as possibilidades de recuperação de cada paciente, como destacou a deputada Rosângela Moro.
8: Permitirá que profissionais de saúde e paciente tenham acesso a tratamentos inovadores, aumentando as chances de sucesso terapêutico e possibilitando a escolha dos tratamentos mais adequados ao tipo de câncer.
7: As informações disponibilizadas no banco de dados deverão estar habilitadas pela Comissão Nacional de Ética em Pesquisa e pela Agência Nacional de Vigilância Sanitária. O projeto que cria o Banco Nacional de Combate ao Câncer será analisado em seguida pelo Senado, caso não haja recurso para análise no plenário. Da Rádio Câmara de Brasília, Sofia Peçanha.
10: Desenvolvimento Regional.
21: Ricardo Maia, do MDB, registra visita que fez a vários municípios no interior da Bahia. O parlamentar cumprimenta a população e lideranças locais, especialmente das cidades de Tucano, Ouriçangas, Queimadas e Cansanção.
6: Ricardo Maia destaca seu retorno à cidade de Araci depois de uma ausência de 2 anos relacionada à morte de seu irmão. Ele ressalta que, mesmo distante, continuou enviando recursos para a compra de viaturas, ambulâncias, tratores e para a construção de quadras esportivas, entre outras iniciativas.
10: Trabalho.
21: Câmara aprova a Convenção da Organização Internacional do Trabalho sobre Segurança e Saúde no Trabalho. As informações com a repórter Daniele Lessa.
22: A Câmara dos Deputados aprovou o projeto que aprova o texto da Convenção 187 da Organização Internacional do Trabalho, a OIT, sobre o marco promocional para a segurança e a saúde no trabalho. O texto da convenção foi adotado pela OIT em 2006 e busca promover a melhoria das condições de segurança e saúde no trabalho, com ações para prevenir lesões, doenças e mortes relacionadas à atividade profissional. A mensagem presidencial que encaminhou o texto ao Congresso destaca que a segurança e a saúde no trabalho passaram a ser reconhecidas pela OIT como parte dos princípios e direitos fundamentais no mundo do trabalho. Segundo o documento, a proteção à vida, à saúde e à integridade física dos trabalhadores é um direito humano básico. A convenção prevê que os países que ratificarem o texto adotem uma política nacional, com programas nacionais de segurança e saúde no trabalho. Essas medidas devem ser construídas em consulta com organizações representativas de empregadores e trabalhadores. O texto também valoriza a criação de uma cultura de prevenção para reduzir riscos no ambiente de trabalho. Ao defender a proposta, o deputado Hildo Rocha, do MDB do Maranhão, argumentou que aumentar a segurança no trabalho melhora a produtividade das empresas.
26: Para que nós possamos criar um ambiente de trabalho mais seguro, mais saudável, e isso favorece, logicamente, a nossa economia brasileira, melhora, sem dúvida nenhuma, o custo Brasil, porque vai aumentar a produtividade.
22: Hildo Rocha disse ainda que o aumento da produtividade torna as empresas brasileiras mais atrativas para investimentos. O deputado Marcel Van Hatten, do Novo, do Rio Grande do Sul, encaminhou voto contra a proposta, por considerar que o texto da convenção interfere no trabalho do parlamento.
3: Com tratados internacionais que afetam a nossa soberania, o Novo orienta contra. Afeta a nossa legislação nacional e a capacidade do parlamento decidir o que é melhor para o trabalhador.
22: O plenário da Câmara aprovou também mais dois acordos internacionais. O protocolo de Montevidéu sobre compromisso com a democracia no Mercosul estabelece medidas a serem tomadas pelos países participantes em caso de ruptura da ordem democrática, incluindo fechamento de fronteiras e sanções políticas e diplomáticas. Também foi aprovado acordo com a Venezuela para cooperação em ciência e tecnologia espacial, em projetos nas áreas de observação do território, telecomunicações, tecnologias e dados espaciais. O Brasil já mantém acordos similares com Argentina, Peru e Colômbia. A Convenção da Organização Internacional do Trabalho sobre Segurança e Saúde no Trabalho e os dois acordos internacionais agora serão analisados no Senado. Da Rádio Câmara de Brasília, Daniele Lessa.
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10: Direitos Humanos.
11: O relatório final do Grupo de Trabalho sobre Combate à Misoginia deve ser apresentado na próxima quarta-feira. O repórter Murilo Souza adianta um pouco de como foi a última discussão do GT.
12: A Câmara dos Deputados encerrou a fase de audiências públicas do Grupo de Trabalho que analisa o projeto de lei que equipara a misoginia, definida como ódio ou aversão às mulheres, ao crime de racismo. O texto prevê penas de 2 a 5 anos de prisão para combater discursos de ódio e a discriminação baseada na crença da supremacia masculina. A coordenadora do colegiado, deputada Tabata Amaral, do PSB de São Paulo, anunciou que o foco agora está em receber sugestões técnicas para construir a versão para a votação.
13: O nosso trabalho está longe de ter terminado. A gente está agora numa fase muito importante de acolher as contribuições técnicas, de sugestões de alteração do texto que a gente está analisando. Então, por favor, me procurem, procurem a equipe do meu gabinete, a secretaria do nosso grupo de trabalho, para que a gente possa fazer esse esforço difícil, complexo, mas necessário, de tentar... Não sei se consensuar, mas com certeza consolidar as contribuições para que a gente possa avançar.
12: A última audiência pública reuniu juristas, pesquisadores e representantes de embaixadas para avaliar a eficiência jurídica da proposta. O objetivo é assegurar que os novos mecanismos possam ser aplicados de forma prática pelo sistema de justiça e estejam alinhados com os princípios da Constituição Federal, como a liberdade de expressão e a dignidade humana. Segundo a deputada, o relatório final do colegiado será apresentado na próxima quarta-feira. Durante a reunião, representantes estrangeiros compartilharam as experiências de seus países. Simon Fairweather, conselheiro político da Embaixada Britânica, explicou que o Reino Unido incluiu o sexo na lista de motivações de crimes de ódio. Pela legislação britânica, se um crime for motivado por hostilidade baseada no sexo, a pena se torna mais severa. Ele também destacou ações voltadas para o ambiente digital, como a proibição de aplicativos de inteligência artificial que tiram a roupa de mulheres em fotos sem autorização. Já a representante da embaixada francesa, Cynthia O'Hyan, afirmou que a lei da França evita o termo misoginia, por considerá-lo amplo e subjetivo. O direito francês prefere focar em sexismo ou violência sexista. A constitucionalista Alice Bianchini, presidente da Associação Brasileira de Mulheres de Carreiras Jurídicas, garantiu que a proposta atende aos critérios técnicos necessários para integrar o sistema penal. Ela rebateu críticas de que o texto criaria um conceito vago e explicou que a proposta segue a mesma lógica das leis que já punem o racismo e a homotransfobia. O projeto de lei que criminaliza o ódio contra mulheres já foi aprovado pelo Senado e, se for aprovado pela Câmara dos Deputados sem alterações, poderá seguir diretamente para a sanção presidencial. Da Rádio Câmara de Brasília, Murilo Souza.
10: Segurança Pública.
21: Coronel Ulisses, do União do Acre, relata sua experiência de mais de 30 anos na segurança pública para apoiar a classificação do PCC e do Comando Vermelho como organizações terroristas. Segundo ele, as facções espalham medo nas comunidades, dominam territórios e impõem regras.
20: Para Coronel Ulisses, o governo federal é tolerante com o crime organizado e, por isso, resiste contra a classificação dos grupos criminosos como terroristas. O deputado entende que só o endurecimento das leis é capaz de desestimular a criminalidade e ampliar a proteção aos cidadãos.
21: Delegado Éder Mauro, do PL, critica a condução da segurança pública no Pará diante do avanço de organizações criminosas no estado. Ele relata que comerciantes de Belém têm sido ameaçados por criminosos que cobram taxas para permitir o funcionamento de estabelecimentos.
20: Delegado Éder Mauro responsabiliza o grupo político que comandou o governo estadual nos últimos anos. Ele também contesta a eficácia da PEC da segurança pública.

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E chega o Eduardo Vargas com sua segunda obra. Pois o talento lhe sobra nestas lides musiqueiras, trazendo entre as ilheiras milongas e chimarritas, nos sonidos da gaitita que vai cruzando fronteiras. Neste segundo trabalho, mais experiências vividas, mais chegadas, mais partidas, mais andanças e estradas, traduzidas detalhadas em acordes de liberdade, sonora cumplicidade da acordeona voz.